0: Retro Relax 89, tá gostando? Bom demais, uma programação feita com muito carinho só pra você aqui na melhor.
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0: nosso Relax 89. E você, tá gostando? Olha, não sai da sintonia, dois minutinhos e eu tô de volta trazendo muito mais pra você aqui no nosso Relax 89.
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0: de volta com o nosso Relax 89. Tá gostando? Bom demais. Falei pra você que era rapidinho e eu já tô de volta levando muita música e emoção aqui na nossa GQE FM.
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0: Ferreira no nosso Relax 89. Lembrando que daqui a pouquinho tem o Songs by Night, tem José Araújo e você não pode perder o melhor do romantismo aqui na nossa GQE FM.
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0: demais o nosso Relax 89 aqui na nossa GQFM 88461549. Esse é o nosso WhatsApp. E pra você, onde quer que esteja, uma ótima noite, boa semana também.
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0: Eu, Wellington Ferreira, tô aqui junto com você, levando muita música, o melhor da música pra você, né? No nosso Relax 89. Daqui a pouquinho tem Songs by Night, tem José Araújo.
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0: gostando, hein? Ele quer que você se encontre. Uma ótima noite. Obrigado pela audiência, obrigado pela sintonia. Aumente o volume do rádio porque, né, a emoção, né, a boa música continua. Daqui a pouquinho, José Araújo e os Songs by Night.
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aí, tá gostando? Bom demais o nosso relax, hein? Até as 9 da noite. Daí o Wellington Ferreira, tô aqui junto com você. Aumente o volume do rádio, porque a música boa continua.

bem, finalzinho do nosso encontro de hoje, programa gostoso, hein? Uma programação leve, gostosa, realmente por isso que tem esse nome Relax 89, que o último da semana hoje, né? O Relax está de volta no próximo domingo, porque amanhã já entramos no clima do final de semana, amanhã já tem aí o Clube 89, então é um clube especial, feito com bastante carinho, uma programação já especial, já a programação do nosso final de semana, tá bom, gente? Então para você que acompanha o nosso Relax 89, domingo, que amanhã estarei aqui junto com você na noite de sexta-feira com o Clube 89, já no clima do final de semana. Tenham todos uma ótima noite, obrigado pela audiência, obrigado pela sintonia e até amanhã às 20h no Clube 89.

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Boa noite, queridos amigos e amigas. Que alegria imensa ter você aqui conosco em mais uma jornada de afeto, de paz, de música que abraça a alma. Seja muito bem-vindo, seja muito bem-vinda ao Songs by Night. Eu sou Jorge Ventura e é um privilégio, uma honra imensa poder acompanhar a sua noite, ser a sua companhia neste refúgio radiofônico que preparamos com tanto carinho para você. Aqui a gente desacelera o ritmo do mundo lá fora. A gente encontra um oásis de serenidade, um cantinho especial para sua alma respirar. Nesta nossa primeira parte, vamos juntos em uma viagem que conecta corações, que tece histórias, que nos lembra da beleza da vida e da força do amor que nos une. Queremos que você se sinta único, especial, abraçado por cada nota, por cada palavra que ecoa por aqui. O Songs by Night é mais que um programa. É um convite à reflexão, à fé, à poesia que mora em cada um de nós. É um lugar para celebrar a vida, para recarregar as energias e para sentir que, não importa o que aconteça, há sempre uma melodia esperando para te acalmar, para te inspirar. Então, respire fundo, se aconchegue. Deixe a voz da música embalar seus pensamentos. Prepare-se para ser tocado, para se emocionar. E para abrir esta nossa noite com uma energia que promete envolver e prender sua atenção, vamos com uma canção que é puro sentimento. É Emily DeForest, e a gente já segue com ela, com Drunk Tonight.

noite, queridos amigos e amigas que nos acompanham aqui no Songs by Night. Que alegria ter você com a gente. Jorge Ventura te abraçando com a voz nesta nossa primeira parte do programa. É o momento de desacelerar, de deixar a alma respirar e de fortalecer a nossa fé, buscando aquela conexão especial que tanto nos faz bem. Para este instante de profunda serenidade, convido você a refletir conosco nas palavras do Salmo 91. Aquele que habita no esconderijo do Altíssimo, à sombra do Onipotente descansará. Direi do Senhor, Ele é o meu Deus, o meu refúgio, a minha fortaleza, e nele confiarei. Que a força e a doçura destas palavras permaneçam em seu espírito, trazendo paz e esperança para o seu caminhar. E é com essa vibração de carinho e otimismo que seguimos, embalados pela música que abraça a alma. Vamos ouvir agora?

Boa noite, meu amigo, minha amiga. Que privilégio, que abraço gostoso é ter você aqui, pertinho, nesse santuário de sentimentos que construímos juntos, o Songs by Night. Eu sou Jorge Ventura e é sempre uma honra poder caminhar ao seu lado, dividindo essas melodias que tocam a alma e essas histórias que, de alguma forma, conversam com o nosso coração. Falamos sobre a beleza de encontrar a luz, mesmo nos dias mais cinzentos. Sobre a força que reside na esperança e no amor que nos conecta, que nos impulsiona. Cada canção, cada palavra é um convite para a gente respirar fundo, para sentir a vida em sua plenitude, em seus detalhes mais singelos. E a nossa jornada por esta primeira parte do programa chega a um pequeno ponto de pausa. É como um suspiro entre um verso e outro, uma chance para a gente se aconchegar ainda mais, para absorver tudo o que foi sentido. Mas é só um instante, viu? Um pequeno intervalo para as nossas mensagens especiais. Daqui a pouquinho, com a mesma calma e o mesmo carinho, Jorge Ventura volta para a próxima parte do nosso encontro. A gente se encontra já já, com mais canções, mais poesia e mais momentos de

Boa noite, meu amigo, minha amiga. Estamos de volta para a nossa segunda parte do Songs by Night. É sempre um prazer enorme ter você aqui comigo nessa nossa jornada de afeto e reflexão que a gente constrói juntos a cada instante. Sabe, a vida, por vezes, nos pede escolhas difíceis, nos coloca em encruzilhadas, onde o coração e a razão parecem não concordar. Mas é nessas horas que a gente encontra a nossa força mais profunda, não é? A beleza está em como a gente lida com o que é inevitável, em como transformamos a dor em aprendizado e o amor em sacrifício, no sentido mais puro da palavra. E é exatamente sobre isso que a próxima canção fala, com uma delicadeza e uma profundidade que só o gênio como ele poderia entregar. Prepare o coração para essa joia atemporal, lançada em 1995, que ecoa sentimentos universais. Essa é Elton John,

noite, meu querido ouvinte, minha querida ouvinte, que segue conectado com a gente aqui no Songs by Night. Que melodia linda, não é mesmo? Daquelas que acalmam a alma, que nos fazem viajar um pouquinho, reviver momentos. E é com essa energia de carinho que a gente chega agora para mais um momento muito especial. O nosso WhatsApp do coração. O espaço onde a gente compartilha as palavras, as emoções que vêm de vocês, que fazem a nossa noite ser ainda mais aconchegante. E recebemos uma mensagem tão bonita, em forma de poesia, que eu fiz questão de trazer para você agora. É de uma ouvinte que preferiu não se identificar, mas que nos enviou um pedacinho da alma dela. Vamos ouvir juntos. No caminhar da vida, a gente encontra

toda a escuridão e preenchendo de paz cada espaço. Que sensibilidade, que profundidade, não é mesmo? Essa poesia nos lembra que a vida é feita de ciclos, de luz e sombra, de encontros e despedidas. E que em cada desafio, em cada dor que nos visita, existe também a semente de algo novo, a chance de um recomeço, a força para um novo amor. O importante

você que nos enviou essa linda poesia, nosso muito obrigado, do fundo do coração. Suas palavras ecoam e tocam muitas almas por aqui. E é por isso que o Songs by Night existe, para ser esse abraço, essa ponte de afeto. Fique com a gente, porque na próxima parte temos mais emoção, mais

Boa noite, queridos amigos do Songs by Night. Que alegria ter você aqui, pertinho, nesta segunda parte do nosso encontro. É sempre um privilégio compartilhar esses momentos de calma, de reflexão, onde a música nos abraça e a gente se permite sentir verdadeiramente. Meu carinho especial vai para todos que, com dedicação, trabalham incansavelmente nesta noite, seja nos hospitais, nas ruas ou em qualquer outro lugar onde fazem a diferença. A vocês que nos honram com a sintonia, nossa profunda gratidão. Lembre-se, a vida é um presente e celebrar cada instante com otimismo e muito amor é a nossa missão aqui. Eu sou Jorge Ventura e daqui a pouco a gente volta com mais afeto e poesia. Fique com a gente. O Songs by Night já retorna.

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Boa noite, meu amigo, minha amiga. Que bom ter você de volta aqui no Songs by Night. É com o coração aberto que a gente segue para nossa terceira parte. E eu sou Jorge Ventura, seu anfitrião nessa jornada de afeto. Sabe, cada um que chega aqui é único. E a gente se conecta através das histórias, dos sentimentos que compartilhamos, das canções que abraçam a alma. É um privilégio poder estar com você, nesse espaço de serenidade, onde a gente encontra otimismo.

canção que fala diretamente à alma, com uma força e uma delicadeza incríveis. Prepare-se para ser envolvido por Solo, na voz inconfundível de Matteo Bocelli. Que essa canção seja um abraço.

noite, minha querida alma que nos acompanha nesta parte do Songs by Night. É sempre um privilégio ter você pertinho, compartilhando esse abraço sonoro que a gente tanto preza. Estamos mergulhando suavemente na terceira parte do nosso encontro. E por aqui, o coração continua aberto, acolhendo cada sentimento, cada pensamento que chega. Sabe, em meio a tanta informação, a essa avalanche de estímulos que recebemos o tempo todo, é tão fácil a gente se perder um pouco de si. Por isso, quero te convidar a refletir sobre o autocuidado hoje. Não é uma tarefa, viu? É um convite para uma pausa gentil, um respiro consciente no meio da correria. Pense nisso como a sua hora de desconectar para se reconectar. É um momento para desligar um pouco do mundo exterior e sintonizar a sua estação interna, aquela que muitas vezes fica abafada pelo barulho. É sobre reduzir essa fadiga mental que o excesso de informação nos causa e encontrar de novo a beleza e a calma no momento presente. Porque é neste agora que a vida acontece, que a gente sente, que a gente se percebe. E com o passar dos anos, percebemos ainda mais o valor desses instantes de recolhimento, de carinho consigo mesmo. É como se a cada ano que vivemos, a cada experiência que somamos, a necessidade de cuidar do nosso jardim interior se tornasse mais evidente. É a vida nos ensinando, carinhosamente, que a verdadeira força vem de dentro, de um espírito nutrido e em paz. Então permita-se esse afago, permita-se sentir, sem pressa, a canção que abraça a sua alma. E por falar em abraço musical, vamos seguir viagem com mais uma melodia que promete acalmar seu coração e embalar seus pensamentos. Fique comigo.

noite, meu amigo, minha amiga. Que bom ter você aqui, pertinho, nesse nosso refúgio de carinho, Songs by Night. É nessa terceira parte do nosso encontro que a gente se aprofunda, que a gente se permite sentir mais.

de histórias que nos tocam a alma. E por falar em alma e por falar em tocar o coração, a gente vai fazer uma pequena pausa agora. Mas eu prometo, a próxima parte do programa está mais que demais, recheada de emoção e de mensagens que abraçam. Fique com a gente, não saia daí, porque Jorge Ventura já volta para continuar essa nossa jornada de luz e de amor. Um instante e a gente segue.

Boa noite, meu querido ouvinte. Que bom que você continua aqui comigo, Jorge Ventura, nesse nosso santuário de emoções, o Songs by Night. Estamos de volta para a nossa quarta parte, e eu já posso adiantar, essa parte está mais que demais, recheada de sentimentos bons, de canções que abraçam a alma. Aqui, cada melodia é um convite para você se conectar com o que há de mais bonito dentro do seu coração, para sentir a vida em cada nota, em cada palavra. É um carinho que a gente troca, uma jornada de afeto que a gente constrói juntos, não é mesmo? A gente sabe que a vida corre, mas aqui a gente desacelera, a gente respira, a gente ama. E para começar essa parte tão especial, prepare-se para se perder em amor, com um clássico que toca fundo. Air Supply, com a inesquecível Lost in Love. Vem comigo.

noite, queridos amigos e amigas que nos acompanham aqui no Songs by Night. Que alegria ter você com a gente nessa nossa jornada de afeto, nessa quarta parte do programa. Sabe, é sempre um privilégio poder partilhar esses momentos tão especiais, onde a música encontra a alma e os corações se conectam. E por falar em conexão, em amor, quantas histórias lindas a gente ouve

universo, não é? Ele nos move, nos inspira, nos faz enxergar a vida com outros olhos, mesmo nas pequenas belezas, até naquelas dores que, com o tempo, se transformam em aprendizado e força. E é essa a magia do nosso encontro, essa intimidade que a gente constrói, onde cada um de vocês é único, é especial. A gente sente essa energia, essa troca que nos alimenta. E por isso, com todo carinho, a próxima canção que preparamos é pra você, pra todos os corações que pulsam por aqui, pra cada um que se permite sentir e amar. Que essa melodia abrace sua alma e leve um pouco mais de ternura para sua noite.

Boa noite, meu amigo, minha amiga. Que alegria ter você aqui, pertinho, nesse abraço de rádio. Sou Jorge Ventura e é um prazer indescritível compartilhar esses momentos de paz e emoção com você. Estamos chegando ao finalzinho da nossa quarta parte aqui no Songs by Night. E me diz, do fundo do coração, está gostando? Está sentindo essa melodia da alma que a gente tenta entregar? Eu espero que sim, porque cada história, cada recado, cada poesia é pensada com muito carinho para você. É um privilégio ter sua companhia, sua atenção. A gente faz uma pausa rápida agora, um respiro. Mas não vai embora não, tá? Fica por aí, porque o Songs by Night volta já já com mais canções que tocam o coração e mais histórias pra gente se emocionar juntos. É rapidinho, prometo. Não saia da sintonia da sua Songs by Night, o seu refúgio pra alma.

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Boa noite, meus queridos amigos da alma. Que bom ter você de volta, aqui comigo, Jorge Ventura, para a nossa quinta parte do Songs by Night. É sempre um prazer enorme ter a sua companhia, sentir essa energia que nos une, mesmo à distância. Sabe, a vida é feita de encontros, e o nosso aqui na rádio é um dos mais especiais para mim. Gosto de pensar que juntos a gente tece uma colcha de retalhos de emoções, de histórias, de canções que abraçam o coração. E por falar em abraços, eu já tenho uma reflexão bem suave, como um acalanto para a alma, pra gente fechar a noite com essa sensação de carinho. É uma dessas mensagens que nos lembram da beleza de cada despedida, da importância de dizer o que precisa ser dito. Mas antes, prepare-se para sentir. Vem aí uma canção que toca.

noite, meus queridos amigos e amigas que me acompanham aqui no Songs by Night. Que alegria ter vocês comigo nessa nossa quinta parte do programa. Essa jornada de afeto que a gente constrói junto, noite após noite. É um privilégio enorme poder compartilhar esse momento, onde a gente para um pouco, respira e deixa a alma sentir. Sabe, às vezes a vida parece um quebra-cabeça, né? Peças se encaixando, outras se perdendo, e a gente ali tentando montar a imagem. Mas a beleza, muitas vezes, não está só no final, na imagem completa, mas em cada pecinha, em cada esforço, em cada descoberta. E principalmente, na certeza de que não estamos sozinhos nessa montagem. Cada um de vocês, com suas histórias, suas dores, suas alegrias, são peças fundamentais de um quadro muito maior, o quadro da vida. E é nessa conexão, nesse sentir que somos um, que a gente encontra a força para seguir, para amar, para celebrar cada instante. Porque a vida, meus amigos, é feita de pequenos milagres. Um sorriso inesperado, uma palavra amiga, um abraço apertado, ou aquela canção que chega bem na hora, como um abraço musical, nos lembrando que a esperança mora em cada nós.

noite, queridos amigos e amigas, que nos permitem entrar em seus corações, em seus lares, onde quer que estejam nos ouvindo. É sempre uma alegria imensa sentir essa conexão, essa energia que nos une aqui no Songs by Night. A cada mensagem, a cada melodia, a cada história compartilhada, percebemos que somos mais que ouvintes e locutor. Somos uma grande família, buscando um abraço para a alma, uma palavra de carinho. Nesta quinta parte do nosso programa, agradeço de coração a sua companhia, a sua escuta atenta, a sua presença tão valiosa. É para você, que faz do Songs by Night seu refúgio, que preparamos cada momento com tanto afeto. Vamos fazer uma breve pausa agora, mas não se afaste. O nosso abraço musical continua daqui a pouco, com mais emoção e lindas histórias pra gente celebrar a vida juntos. Até já!

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noite, meu querido ouvinte, minha querida ouvinte. Que bom ter você de volta, aqui na nossa sexta parte do Songs by Night. É sempre um privilégio compartilhar esses momentos de afeto e serenidade com cada um de vocês. Sabe, a vida é uma melodia, e cada nota, cada pausa, tem seu próprio significado. E é nessas noites que a gente se permite sentir mais, não é? A gente se permite sonhar, se permite amar, se permite simplesmente ser. Eu sou Jorge Ventura e meu abraço vai apertado, direto ao seu coração. Daqui a pouquinho, mais pra frente, teremos um conto noturno daqueles que tocam a alma, preparado com muito carinho pra você. Mas agora, pra embalar ainda mais a sua noite, pra nos lembrar que mesmo nas horas mais escuras, há sempre um brilho de esperança, uma canção que abraça. Prepare-se para sentir a leveza e a emoção de Flávio Venturini, com a linda Noites com Sol.

noite, meus queridos amigos e amigas. Que delícia ter a sua companhia. Essa conexão que a gente constrói com tanto carinho aqui no Songs by Night. É Jorge Ventura falando com você, bem pertinho, como sempre. Já estamos na nossa sexta parte do programa e o coração aqui transborda de gratidão por cada história, por cada recado, por cada suspiro que chega até nós. Sabe, a vida é uma melodia, ora suave, ora intensa, e nessas noites a gente encontra um espaço para pausar, para sentir, para abraçar aquilo que a alma pede. Não importa o que você esteja vivendo, se é um amor que floresce, uma saudade que aperta ou a busca por um novo caminho, a gente sempre encontra beleza, mesmo nas entrelinhas das nossas dores. O importante é sentir, permitir-se e lembrar que você não está sozinho nessa jornada. Existe sempre uma luz, uma esperança, um carinho pronto para te alcançar. E é com esse pensamento, com essa energia boa, que a gente segue em frente, mergulhando ainda mais fundo nas emoções que a música nos traz. Vem comigo, que tem mais canção pra gente se encontrar.

você aqui conosco nessa nossa jornada de afeto e emoção. Espero de coração que esteja curtindo cada melodia, cada história que a gente compartilha aqui no Sons by Night. É pra você, com todo carinho, que a gente prepara cada momento. Daqui a pouco voltamos com mais canções para abraçar a alma e recados que tocam o coração. Um boa noite especial para quem já vai se aconchegando e talvez durma com a gente, com o rádio ligado, embalado por essa paz que a música traz. Mas antes, vamos para um breve intervalo. A gente volta já, na nossa sétima parte.

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noite, meu amigo, minha amiga. Que alegria ter você de volta aqui no Songs by Night, nessa que é a nossa sétima parte do programa. Que bom que você permaneceu.

noite, meus queridos amigos e amigas que me acompanham aqui no Songs by Night. Que alegria ter vocês comigo nessa nossa jornada de afeto. Estamos já na sétima parte do programa e o coração da gente se enche de histórias, de sentimentos que chegam por aqui. Recebi tantos recadinhos e um deles em especial me tocou fundo. Uma declaração de amor linda, sincera, que mostra o quanto a vida pode ser generosa. É lindo ver a coragem de se entregar, de abrir o coração para o outro. O amor, ah, o amor é a melodia mais bonita que podemos cantar, não é mesmo? É ele que nos impulsiona, que nos faz sentir vivos, que nos conecta uns aos outros. E é com essa energia, com essa emoção que a gente segue. A próxima canção, que já está aqui na ponta da agulha, é para você que amou, que ama, que ainda vai amar. Para você que se emocionou com esse recado. Para você que está buscando a sua própria história de amor. E para todos que participam, que fazem desse nosso encontro um lugar tão especial. Com carinho, Jorge Ventura.

Boa noite, meus queridos. Que bom ter você aqui comigo nessa nossa viagem de afeto e conexão. É sempre um privilégio, uma alegria imensa poder compartilhar esses momentos tão especiais.

noite, meus queridos. Que bom ter você aqui comigo nessa nossa viagem de afeto e conexão. É sempre um privilégio, uma alegria imensa poder compartilhar esses momentos tão especiais

Está sentindo essa energia boa que a gente tenta levar até você? É com muito carinho que preparamos cada detalhe. Agora, vamos fazer uma pequena pausa para o nosso intervalo comercial aqui na Songs by Night, nesta sétima parte do programa. Mas não se preocupe, eu e a nossa música voltamos rapidinho. Fique por aí, a gente já está de volta com mais emoção e muita poesia para a sua noite. Não saia da sintonia, ok?

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Boa noite, meu amigo, minha amiga. Que bom ter você de volta aqui no Songs by Night, nessa que já é a nossa 8ª parte do programa. Eu sou Jorge Ventura e é um prazer enorme, como sempre, estar aqui, pertinho do seu coração. Sabe,

noite, meu amigo, minha amiga. Que alegria ter você aqui, pertinho de mim, nesta oitava parte do nosso Songs by Night. É sempre um privilégio, uma honra, poder compartilhar esse momento de carinho, de afeto, de pura conexão com a sua alma. Sabe, a vida muitas vezes nos apresenta desafios, ventos fortes que tentam nos desviar do caminho. Mas é importante lembrar que mesmo nas pausas, nos silêncios ou até mesmo nas dores, existe sempre uma melodia esperando para ser ouvida. Uma beleza oculta que só o coração sensível consegue enxergar. O amor. Ah, o amor é a grande força que nos impulsiona, que nos cura, que nos faz florescer. Ele não se manifesta apenas em grandes gestos, mas nos pequenos detalhes, no olhar amigo, na palavra de conforto, na esperança que a gente cultiva dentro de si. Que o amor de Deus, essa força universal, ilumine o seu caminhar, acalme o seu espírito e te envolva com uma paz que transcenda qualquer preocupação. E por falar em abraçar a alma, prepare-se, porque a próxima canção vem exatamente com essa intenção, de tocar o seu coração e te fazer sentir que você não está sozinho, que você é único. Fique conosco.

noite, meu querido ouvinte, minha querida ouvinte. Que bom ter você aqui comigo, nessa nossa conversa que abraça a alma. É sempre um privilégio compartilhar esses momentos, essas melodias, essas reflexões que aquecem o coração. E eu sou muito grato por sua companhia, por sua confiança, por cada mensagem que chega até nós, transformando o Songs by Night num verdadeiro refúgio de afeto. Chegamos ao fim de mais uma canção. E agora é hora de uma pequena pausa, um respiro, antes da nossa próxima parte. Mas não se preocupe, eu já volto. Não saia daí, porque a noite ainda tem muito carinho e muita emoção pra gente compartilhar. A gente se encontra já já, é rapidinho.

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Boa noite, queridos amigos do Songs by Night. Que bom ter você aqui comigo, de novo. Estamos de volta, sim. E nesta nona parte do nosso encontro, a gente segue nessa jornada de afeto, nessa conversa íntima, de coração para coração. Eu, Jorge Ventura, quero que você sinta que este é o seu refúgio, um lugar onde a gente acolhe os sentimentos, celebra a vida e encontra beleza até nas sutilezas da alma. A música tem esse poder, né? De nos abraçar, de nos fazer sentir que não estamos sozinhos, que há sempre uma melodia esperando para contar a nossa história. E a próxima canção é exatamente assim. Ela te convida a um mergulho em emoções que todos nós já sentimos. Essa busca por um amor que parece um jogo. Prepare seu coração, porque vem aí a linda Arcade, de Duncan Lawrence.

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noite, queridos amigos e amigas do Sons by Night. Que alegria ter você aqui comigo, nessa nossa nona parte do programa. Sabe, a vida é uma melodia complexa, às vezes com notas altas de pura euforia, e outras vezes com um tom mais baixo, de profunda reflexão. E é nessas pausas, nesses momentos de introspecção, que a gente encontra a força para seguir. A beleza escondida até nas dores que nos visitam. A fé, para mim, não é só um conjunto de crenças, mas a certeza de que há sempre um propósito maior. Uma luz que nos guia, mesmo quando tudo parece escuro. É a confiança de que cada experiência, cada lágrima, cada sorriso, nos molda, nos ensina e nos aproxima de quem realmente somos. Que a gente possa sempre cultivar essa esperança, esse otimismo que nos impulsiona. E que a gente se lembre que não estamos sozinhos nessa jornada. Há sempre um ombro amigo, uma palavra de carinho, uma melodia que abraça. E é exatamente isso que a gente busca aqui, juntos, nesse nosso espaço de afeto. Para continuar essa nossa conversa de coração para coração, esse nosso abraço em forma de som, vem aí mais uma canção que é puro carinho para sua alma. Fique com a gente.

noite, meus queridos amigos e amigas que fazem do Songs by Night um verdadeiro abraço na alma. Que bom ter você aqui, pertinho, compartilhando essa jornada de afeto e boas energias. É sempre um prazer enorme poder estar ao seu lado, mesmo que à distância. A gente se conecta, não é? E é essa conexão que nos faz seguir em frente, com otimismo e muito amor. Agora, vamos fazer uma pequena pausa, um respiro, mas eu volto já já. Na nossa próxima parte, a décima parte do programa, tem o nosso querido quadro Minha História, recheado de emoção, como sempre. Um abraço apertado para cada um de vocês. A gente volta em instantes, não saia daí.

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Boa noite, meu amigo, minha amiga. Que bom ter você de volta. Que bom ter você aqui comigo. Estamos de volta para nossa 10ª parte de Sons by Night. E que alegria é poder compartilhar esses momentos tão especiais. Essa jornada de afeto, de conexão humana com cada um de vocês. Sua presença é única e é para você que a gente dedica cada instante, cada reflexão, cada melodia que toca a alma. Nesse nosso refúgio noturno, a gente busca serenidade. Encontra um abraço em cada nota, em cada palavra. É um espaço onde a gente celebra a vida, o amor, a esperança. E encontra beleza até nos caminhos mais delicados do coração. A gente acolhe sentimentos sem julgamento e busca enxergar o lado mais luminoso de cada história. E falando em abraçar a alma, em celebrar o melhor que podemos.

Boa noite, meu amigo, minha amiga. Que alegria ter você aqui, pertinho, nessa nossa jornada de afeto. Sou Jorge Ventura e é sempre um privilégio compartilhar esses momentos de paz e reflexão. Sabe, em meio a tantos desafios, tantos caminhos que a vida nos apresenta, é tão bom lembrar que existe uma força maior nos guiando, nos amparando. Deus, em sua infinita bondade, nos enxerga de um jeito único, nos conhece por completo, nos oferece um porto seguro. Ele nos convida a entregar as preocupações, a confiar, a ter fé que, mesmo nas dores, um novo amanhecer de esperança sempre virá. A cada suspiro, a cada canção, somos lembrados desse amor que nos abraça e nos fortalece. Que essa certeza acalme seu coração, que essa paz te envolva. É nessa vibração de fé e otimismo que a gente segue, nessa nossa décima parte do programa. E para embalar ainda mais a sua noite, tem uma melodia que vai tocar a sua alma. Fique com a gente.

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1: Boa noite a nossa, não é mesmo, meus queridos? Tão bom poder compartilhar esses momentos de conexão, de afeto, de pura sensibilidade aqui no Songs by Night. Estamos chegando ao final desta décima parte do nosso programa. E a gente segue com essa energia boa, com o coração aberto, acolhendo cada emoção que surge. Eu quero mandar um abraço muito, muito especial para você que nos acompanha com tanto carinho. Daqui a pouquinho, logo depois do nosso breve intervalo, eu volto pra gente mergulhar fundo na vida e nas emoções com o nosso querido quadro Minha História. Não saia daí, viu? É rapidinho e a gente já tá de volta.

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Boa noite, meus amigos, minhas amigas. Que bom que você está aqui comigo. É um prazer imenso ter a sua companhia nesta parte do programa. Estamos de volta com Songs by Night. E eu, Jorge Ventura, seu amigo de todas as noites, estou aqui para te abraçar com música e poesia. Que jornada de afeto, não é mesmo? Daqui a pouquinho, no Songs, eu vou te contar uma história romântica que tocou o meu coração. Daquelas que a gente guarda para sempre. Mas antes, prepare o seu coração para uma melodia que transcende o tempo, que nos leva para um lugar de paz. Com a suavidade do piano, o gênio Elton John nos presenteia com a versão remasterizada de Skyline Pigeon. Fique por aqui, a canção já vem.

noite, meus queridos. Que bom ter você aqui comigo em mais uma parte do nosso Songs by Night. É sempre um privilégio poder te abraçar com a minha voz, te acompanhar nesse momento tão especial da noite. E a gente segue construindo essa jornada de afeto, não é mesmo? Olha, chegou aqui uma mensagem, um recado que tocou fundo. E eu sinto que é para você que está ouvindo agora. Falava sobre a beleza de encontrar alguém que te vê de verdade, que celebra quem você é, que te faz sentir que cada cicatriz conta uma história de superação. E que o amor, o amor é a maior de todas as celebrações. É sobre a gratidão por ter alguém que ilumina seus dias, que acalma seu coração e que transforma o simples estar junto numa poesia. É isso que a gente busca, não é? Essa conexão, essa entrega, essa doçura em cada gesto, em cada olhar. E é por essa busca, por essa fé no amor, que a vida vale a pena, que a gente continua seguindo, sentindo cada nota, cada palavra, cada suspiro. Agora, na nossa 11ª parte, vamos seguir em frente com mais uma canção que fala direto à alma. Fica por aqui, que o Songs by Night continua te embalando.

noite, meu querido, minha querida. É sempre um prazer imenso ter você aqui, pertinho, nesse nosso cantinho de paz, o Songs by Night. A vida, não é mesmo? É feita de pequenos instantes, de suspiros, de canções que embalam a alma e de histórias que nos conectam. E é exatamente isso que a gente busca construir juntos, a cada melodia, a cada palavra. Que a gente possa sempre olhar para o coração com a mesma doçura com que uma canção de ninar embala um sonho bom. Que a gente possa sentir a força do amor em todas as suas formas, nos abraçando e nos impulsionando a seguir. Essa é a essência, a alma do nosso encontro. E a gente segue nessa jornada de afeto, nessa nossa viagem por emoções, sempre com a certeza de que a vida merece ser celebrada em cada detalhe. Agora, vamos fazer uma breve pausa, um respiro. Mas eu já volto, viu? Fique por aqui, porque a próxima parte do Songs by Night está só começando. Um carinho especial para você. A gente volta já.

noite, meu querido ouvinte, minha querida ouvinte. Que bom ter você de novo aqui. Estamos de volta. É com um carinho enorme que te recebo nesta que é a nossa 12ª e última parte do Songs by Night. Parece que o tempo voa quando a gente se conecta, não é mesmo? Cada momento juntos é uma história que a gente tece, um abraço que a gente sente, mesmo que à distância. É nesse espírito de afeto e de encontros, de todas as belezas que a vida nos oferece, que a gente segue, celebrando as parcerias que nos fazem mais fortes, mais completos. As conexões que aquecem a alma. E para embalar esses pensamentos, essa sensação de que tudo fica melhor quando estamos juntos, preparei uma canção que é puro aconchego pro seu coração. Aumente o volume, sinta a melodia, porque vem aí, para fechar essa parte especial do nosso programa, Jack Johnson e o clássico Better Together. Fica comigo.

noite, meus queridos amigos da alma. É Jorge Ventura novamente, aqui no Songs by Night, nesse nosso refúgio de emoções. Já estamos juntos há um bom tempo, mais de 4 horas nessa jornada de afeto. E meu coração se enche de alegria em saber que vocês estão aí, compartilhando esses momentos, essas melodias que abraçam a alma. Espero de verdade que estejam gostando, que cada canção tenha tocado um cantinho especial do seu ser. E por falar em alma, lembro-me de uma história linda, de um amor que nasceu da forma mais inesperada. Era um rapaz, um artista, que passava as noites pintando o céu estrelado. E uma moça, uma escritora, que buscava inspiração nas mesmas estrelas, mas através das palavras. Eles nunca se viram, mas frequentavam um

vezes, essa dança de arte e palavras se desenrolou. Um diálogo silencioso, profundo, que se conectava pela sensibilidade. Até que um dia, ele chegou mais cedo. Ela se demorou um pouco mais. O olhar se cruzou. E naquele instante, sem que uma palavra fosse dita, eles souberam.

e a emoção continua. Prepare o coração, porque a próxima canção é um convite para sentir. Mais uma joia musical que vai te abraçar. Fica comigo no Songs by Night.

noite, meu querido ouvinte, minha querida ouvinte. Chegamos sim à nossa 12ª e última parte do Songs by Night. E que bom que você ficou comigo, me permitiu entrar um pouquinho no seu coração. Que bom que dividimos esses momentos, essas músicas, essas reflexões. Cada recado, cada história que chega até aqui é um presente, uma prova de que a gente não tá sozinho. De que a vida, com suas alegrias e também com suas dores, pode ser compartilhada, entendida e, acima de tudo, acolhida. Eu sei que a vida nem sempre é um mar de rosas, que às vezes a gente se pega pensando demais, sentindo demais, que a saudade aperta, que a esperança teima em se esconder. Mas é nesse sentir que a gente se encontra, não é? É na vulnerabilidade que a gente descobre a força de seguir, de enxergar beleza até nas cicatrizes, de amar e se permitir ser amado. E é pra isso que o Songs by Night existe, pra abraçar a sua alma, pra lembrá-lo da beleza que há em você, no mundo, na vida. Que a sua noite seja de paz, de sonhos leves, de um abraço apertado, mesmo que seja só no pensamento. Que você possa descansar o corpo e a alma, sabendo que amanhã é um novo convite para recomeçar, para sorrir, para acreditar. Agradeço de coração a cada um de vocês que fez companhia, que ouviu cada palavra, cada melodia. Songs by Night se despede por agora, mas o meu coração fica aqui, já contando as horas pra gente se reencontrar, com muito mais afeto, com mais poesia, mais histórias e as canções que tocam fundo. Um beijo carinhoso do seu amigo.

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tem uma paz que a gente só encontra quando a gente busca lá no fundo do coração. 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

0: terça-feira, mais um forró bodó da melhor, aqui pela minha, pela sua, pela nossa GQFM, a dona do primeiro lugar, viu? Muito bom dia, muito prazer, eu sou o velho Vadalco, o velho mais alegre do rádio brasileiro, nessa sua terça-feira, viu? Já acordando você, ou então já te fazendo companhia pra você que já tá acordado desde cedo, e ligadinho aqui na GQFM, que maravilha, muito obrigado pelo carinho da sua audiência, muito obrigado por sempre estar conosco. É, nós sem vocês não somos nada, não somos nada. Terça-feira, mais um Forró Bodó. Bom dia, aqui no Forró Bodó tem muita alegria, tem piada, tem música boa. É isso aí, minha gente. Vamos começar nossa terça-feira com muito mais forró na vitrola. Que maravilha, hein, Gudo?
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0: É o seu dia muito mais alegre aqui no Forró Bodó da Melhor.
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0: que mais alegria já aqui no Forró Bodó da Melhor.
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0: Muito bom dia. Muita gente ouvindo nós, muita gente ligada aqui no Forró Bodó da Melhor. Estamos aqui todos os dias, viu? Todos os dias levando muita música, muito mais alegria pra você onde quiser que estejarem, viu? Pessoal sempre participando aí do Forró Bodó, aí pelo zap da produção do programa, viu? É, rapaz, quem é que ouve nós aí, o pessoal que ouve nós, hein? Tem como é o nome dele? Cláudio de Iramaia, né? Cláudio de Iramaia tá sempre ouvindo nós. Ah, põe um pouquinho do Aldo aí, põe um pouquinho do que ele manda aí pra nós, hein?
2: Entendeu? Bota uma música aí pro Cláudio aqui de Iramaia.
0: Cláudio Iramaia, a gente coloca sempre música, viu? Cláudio Iramaia também tá sempre participando. O nome dele tá no balaio, né? O nome dele tá no balaio aí pra tá sempre concorrendo aí. Se não ganhou, vai ganhar. Se ganhou, qual o risco de... Qual o risco? É risco que chama? Não é risco que chama, não. Qual é a felicidade, Abel? Qual é a felicidade de ganhar de novo, viu? É, você que já ganhou, pode ficar mandando mensagem de novo, participando, que o nome fica direto no balaio, viu? Aqui tem aquele negócio de ganhou uma vez, não ganha mais não. Pode ganhar de novo aí, tá bom? Né, que vale é a sua sorte, né? Então continua sempre participando aí do Forró Bodó da Melhor pelo zap do programa do Forró Bodó. O número é o 73, né? É, o DDD 73 99871-7445. 99871-7445.
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0: E a gente continua com muito mais forró. 4:32, 4:32, bom dia!
3: Bom dia!

0: música e muito mais alegria só aqui no Forró Bodó da Melhor.
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0: Música, informação, piada e alegria, mas agora chegou a hora da gente ir garantir a papa das crianças, né? Vamos break, como é que é, hein?
2: Não sabe nem falar, essa palavra.
0: Como é que é? Fala mais perto de mim.
2: Ah, babu, não sabe nem falar.
0: Burro é você.
2: Não sabe nem falar essa palavra, velho.
0: Break.
2: Palavra tão fácil de falar, esse cara não sabe falar.
0: Você que não sabe. Eu sei, você que fica dando uma de sabido, né? Vamos pro break, vamos garantir a papa das crianças e nós voltamos já.

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6: No capítulo 8 de João, a Bíblia diz que os fariseus, sem escrúpulos, pegaram uma mulher, apanharam uma mulher em adultério e levaram diante de Jesus para que fosse apedrejada até a morte. Chegaram diante dele e disseram: Senhor, Moisés mandou apedrejar e o senhor fala o quê? Jesus, escrevendo com o dedo na areia, tava com o dedo na areia, ficou. Olhou para eles, viu que todo mundo era pecador e disse, depois que eles insistiram: quem tiver sem pecado, seja o primeiro a tirar a pedra. Mas qual? Saiu um por um, dos mais velhos ao mais novo, tudo embora. Sabe por quê? Traídos pela própria consciência. Sabe o que acontece? Quem te expõe muitas vezes, aquele que vai te expor, aquele que quer te expor, ele não sabe, ele não entende que Jesus é que te defende. Às vezes tem pessoas que expõem a gente, mas Jesus nos defende. Aquela mulher ficou sozinha com Jesus e Jesus não a condenou. Observe que os religiosos condenam, Jesus absolve.
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11: Opa, tamo de volta.
12: O velho mais alegre do Brasil.
11: Tá falando com ele. Olha aqui, ó.
12: Velho Patrão.
11: Com forró bodó da melhor, e nós vamos aí com muito mais música, muito mais alegria no seu rádio. Obrigado a você que nos ouve, aonde quer que você esteja, pessoal nos ouvindo na roça, na fazenda, no carro, nos comércios, todo mundo ligado aqui na Jequié FM 89,7, a dona do primeiro lugar. Vamos continuar com muito mais forró aqui na Jequié FM.

0: dias da sua vida, terça-feira, rapaz. E acabou o programa Forró Bodó de hoje. Amanhã nós estamos aqui novamente, viu? Desejo pra vocês uma ótima terça-feira. Uma terça-feira bem positiva, bem produtiva, tá bom? Amanhã estamos de volta. Continue aí na programação da GQFM, na dona do primeiro lugar. Tchau, tchau, gente. Até amanhã.
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conferindo a hora 5:32. Bom dia. Bom demais estar aqui com vocês. Manhã de terça-feira. Hoje é 19 de maio. Sejam bem-vindos ao programa Palavras de Vida. Levando vida, levando esperança, levando paz aos corações. Nós estamos aqui de segunda a sexta-feira anunciando

0: Salvador. Olha, agradeço a Deus, você que está todos os dias comigo, acompanhando, orando, servindo comigo, interagindo através do 988461549. Tenho certeza que o Senhor há de falar aos corações, há de trazer esperança, há de trazer renovo para mim e para você, viu? Despertando para um novo dia, com muita luz, muita graça, muita bondade de Deus. Tenho certeza que o Senhor vai cuidar de nós nesse dia, nesta manhã de terça-feira. Nós começamos sempre o programa com a oração da fé. Vamos falar com Deus.
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0: Não fique indignado por causa dos malfeitores, nem por causa daqueles que obram no seu mau caminho, porque eles serão ceifados como a erva e murcharão como a verdura. Senhor meu Deus e meu Pai, em nome de Jesus, nesta manhã, Senhor, te louvo de todo o meu coração, de toda a minha alma, de todo o meu ser, de todo o meu entendimento, Pai. Usa-me em tuas mãos como um canal, como instrumento de bênção para a honra e glória do teu santo nome, pois eu preciso, careço, necessito de ti, Senhor, da tua ajuda, da tua bondade, do teu amor, da tua graça. Sou teu servo, Pai, sou teu filho, careço, necessito da tua ajuda, necessito, Pai, do teu amor, necessito, Pai, da tua bondade, necessito, Senhor Deus, deste momento, que é o momento de esperança, é o momento de fé, de comunhão em sua santa e gloriosa presença, Pai. A tua bondade dura para sempre, as suas misericórdias são as causas de não sermos consumidos. Senhor, cuida de mim nesta manhã, cuida da minha esposa, dos meus filhos, da minha família, dos meus irmãos, dos meus amigos, cada pedido de oração. Pai, coloque-me na dependência de ti, dependo do Senhor em tudo. É o Senhor que me abençoa, é o Senhor que abre as portas, é o Senhor que cuida de mim, é o Senhor que me livra do perigo, do mal, do laço, do passarinheiro e da peste perniciosa. O Senhor é o meu guardião, é o meu amigo fiel e verdadeiro, é o Senhor que é tudo em minha vida. Sem ti, Pai, eu não sou nada, não posso dar um passo sequer se não for a tua misericórdia, o teu perdão, o teu amor e a tua graça. Senhor Jesus, seja comigo. Seja comigo, Pai, assim eu te peço. Seja comigo, Senhor, eu te peço, para que o Senhor estenda as tuas mãos, Pai, porque eu preciso da tua ajuda, eu preciso da tua bondade, eu preciso do teu amor, eu preciso, Pai, da providência do Senhor em minha vida. O Senhor que é o Deus, que é o dono do ouro, dono da prata, dono de tudo, o Deus que tem abençoado a minha vida, que tem colocado pão em minha mesa. Meu Jesus Cristo, cuida de mim, Pai, nesta manhã, nesse dia de terça-feira. Essa pessoa que está comigo agora em orações, se preparando para o seu dia de desafio, de luta, de batalha, eu peço a tua bênção sobre esta casa, sobre esse lar, sobre esse filho, sobre esta filha, a tua bênção, o livramento, a paz, a bondade do Senhor sobre esta família. Essa pessoa que sai do trabalho, essa pessoa que chega no trabalho, do seu plantão, Jesus, eu quero orar, pedir a bênção para aqueles que estão, ó Pai, agora em uma rodovia, em uma estrada, chegando ou saindo. Eu peço a tua bênção, a tua proteção, que o Senhor abençoe cada um dos teus filhos, Pai, nesta manhã. Estenda as tuas mãos, Pai, nós precisamos, eu preciso de ti, eu preciso, Pai, da tua ajuda, eu preciso, Senhor, do teu socorro, eu preciso, Pai, da tua bondade em minha vida. Sou teu servo, Pai, sou teu filho, careço, necessito, preciso de ti, Senhor. Ó Deus das grandezas, estenda tuas mãos para abençoar a minha vida, Pai. Assim, Senhor, lhe peço, no nome precioso, no nome poderoso de Jesus que vive e que reina para sempre. Amém. Eu estou com a Bíblia aberta, eu quero deixar para vocês uma reflexão no Salmo 37. Confia no Senhor, faz o bem, habitarás na terra e verdadeiramente serás alimentado. Deleita-te também no Senhor, e Ele concederá o que deseja o teu coração. Entrega o teu caminho ao Senhor e confia nele, e Ele tudo fará.

Muito bem, gente, nós vamos de música bonita aqui no programa Palavras de Vida. Vamos de canção bonita pro nosso Eleva Espiritual. Já está aberta a linha para você participar conosco no 98846-1549.

0: aí, gente, você conferindo ele, Marco Antônio, o meu amigo Daniel, que disse assim pra mim aqui: eu gosto dessa música. Gosta ou não gosta, Daniel, meu amigo? Marco Antônio cantando As Três Coroas, 5h43. Chega de moleza, vão acordar a gente, tem compromisso. Vamos, tem agenda, tem reunião, tem trabalho, tem escola, tem banco, tem boleto pra pagar. Vamos pra frente, minha gente, você participando, interagindo aqui no 988461549. Palavras de paz, palavras de vida, palavras de renovo para todos nós. 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O telefone vai chegando pessoas para participar conosco através do telefone que é o 988461549. Graça e paz, quem manda é a Jusilene. É isso mesmo. Olha, o Oswaldo tá na área aqui. Um abraço, Oswaldo, apertado. Abraço fraterno ao servo de Deus das bananinhas caramelizada, como diz a Nancy Cairós. Cadê o Silvano? Ontem o Silvano não apareceu, não. Mas hoje ele já está por aqui. Eu acho que tem um recadinho para nós aqui. Deixa eu ver.
1: Bom dia, meu pastor. Com a paz de Cristo a todos. Quero deixar aqui um bom dia para nosso amigo Oswaldo das Bananas, né? Nosso também irmão em Cristo, Juscelina em Tiro Sul. Quero mandar também um alô para Latina em Tiro Sul, para Tony na Fazenda Pati, que está na escuta do programa, para Lau lá, Fazenda Santa Helena, também para Veraldo da Fazenda Jabuticabra e para todos aqui no Baixão que estejam na escuta. Também quero deixar um pedido de oração, sim, que os irmãos nos ajudem em oração. Uhum. Aqui no Baixão, no irmão Domício, que está precisa de oração, está enfermo.
0: Deus da vitória.
1: Uma irmã também que está internada aí no hospital. Maria das Graças. Tenho certeza que o doutor Jesus está visitando nesse momento. Que Deus nos abençoe, pastor, e dá um ótimo dia abençoado a cada um de nós.
0: Valeu, Silvano. Valeu, meu irmão. Você participando, você amigo, vai interagindo conosco no 988461549. Hoje tem pastor Wilson às 6 da manhã. Pastor Wilson tem uma palavra de Deus para o nosso coração às 6 da manhã. Teremos a oração das 6h20. Prepara o seu pedido de oração, a fotografia de alguém da sua família, a carteira de trabalho. É a fé. E nós vamos estar orando, intercedendo. E eu tenho certeza que Deus vai trabalhar de maneira muito especial, viu? Pode ter certeza. O recadinho você manda aqui no 988461549.

Vem comigo e cantando nesta manhã ele, Lázaro, meu mestre. Linda canção pro seu elevo espiritual. Te desejo um dia muito abençoado. Muita luz, muita paz no seu caminho. Deus na frente. Deus na frente em tudo. Nosso dia fica abençoado aqui no programa Palavras e Vida.

0: conferindo ele, Lázaro, cantando bonito. Meu mestre. 5:53. Meu bom dia, cadê o café? Cadê o chá? Cadê a vitamina? Olha, pra você muita saúde, é o que eu desejo, muita paz pro seu coração, viu? Muita saúde, muita paz pra você, meu amigo. Obrigado você que tem orado por nós, pelo programa Palavras de Vida, você que tem contribuído, você que tem ofertado neste programa, você tem orado por nós, né? Nossa palavra de gratidão mesmo, viu? Deus multiplique as bênçãos na sua vida, Deus prospere os teus caminhos. Você tá me ouvindo, olha, tem uma palavra de Deus para te abençoar nesta manhã, para te fortalecer. Deus vai falar com você de maneira muito especial, tá bom? Fica ligadinho aí. Olha, o telefone é o 988461549. Você fala comigo, pastor João Macedo. Vamos ouvir aqui, ó.
1: Ei, pastor João, que Deus te abençoe, o senhor e toda a sua família. Manda um bom dia pro meu filho Davi, Daniel, filha Débora, meu neto David, Marconis, todos já na escuta. Bernardo, Laurinho e Daniel. Tchau, tchau.
0: Rápido e rasteiro, Valdinete. Quem mais fala comigo?
2: A paz do senhor, pastor João Macedo, a paz do senhor, Nancy.
0: Paz, meu
2: bom
0: querido.
2: Bom dia. A paz do senhor também, pra irmã Ana Rita, irmão Natanael.
0: Sim.
2: A irmã, o irmão Silvano aí no Baixão. Em nome de Jesus, sim. Quer dizer pra ele que oramos sim, meu irmão. Os que estão enfermos.
0: Juntos,
2: aí,
0: juntos em oração.
2: A certeza que temos que juntos oramos, isso. E Deus age por todos.
0: Isso,
2: amém?
0: Isso
2: mesmo. Deus abençoe a vida de todos os ouvintes aí, em nome de Jesus.
0: E Tiro Sul na área, através do Juscelino. Que maravilha, hein? As cidades vizinhas participando da nossa programação. Que bom ter os nossos amigos, nossos irmãos conosco.
3: Pastor, bom dia.
4: Muito especial.
3: Eu quero lhe pedir que o senhor coloque no caderno de oração.
4: Você fala comigo, pastor.
3: É minha família. Minha
0: confia
3: mãe,
0: no senhor.
3: Maria Felícia. Meu irmão Nininho. Minha cunhada Elaine. Minha sobrinha Cailane. E meu primo Pascoal, que está enfermo. E minha tia Estelita. E minha prima Luí. E que Deus te abençoe, pastor.
0: Amém. Amém. Isso mesmo. Que bom. É um orando pelo outro. Nós estamos nessa corrente de fé. 6:15, 6:20, nós estaremos orando, levantando um clamor por todos vocês que estão acompanhando o programa Palavras de Vida. Estamos aqui a serviço da evangelização, tá bom? Gente, nós temos culto hoje na Debras Madureira Jequié, Alto do Maringá, na rua Bertino Passos, número 71. Hoje, 19:30, nós estaremos reunidos, orando, intercedendo pela sua vida, pelo seu trabalho, pelo seu emprego, pela sua saúde, pela sua família, pelo seu casamento, viu? Hoje nós estaremos em orações, a Debras Madureira Jequié, nosso culto, onde ali vai ser ministrada a palavra de Deus, onde a banda estará louvando a Deus, nosso ministério de louvor. Você é o nosso convidado muito, mas muito especial, tá bom? Gente, nós vamos dar uma pausa, e daqui a pouquinho eu volto com vocês. Antes disso, confira a hora. 5:57.

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0: gente, nós vamos colocar aqui o pastor Wilson falando conosco. Eu tenho certeza que Deus vai falar com você. Todos os dias, nesse horário, nós temos uma reflexão da palavra. E eu tenho certeza que a mensagem vai edificar tua vida, vai te abençoar. Essa palavra, ela é a lâmpada para os nossos pés, é luz para o nosso caminho. Essa palavra é poderosa, ela é viva e ela é eficaz. Essa palavra é capaz de transformar vidas, transformar a nossa vida, o nosso lar, nossa casa, nossa família. Só uma reflexão aqui, ó. A fé vem pelo ouvir e ouvir a palavra de Deus. Vamos ouvir.
1: Olá, pastor João Macedo. Bom dia, querido. A paz do Senhor. A paz do Senhor a todos os ouvintes que acompanham este programa nesta hora. Que todos sejam abençoados e edificados pelos louvores, pelos testemunhos e pela pregação da fé, que todos os dias é mencionado aí pelo pastor João. E eu sempre trago aqui também uma reflexão. Gente, palavra de vida para nós nesta manhã diz em Atos capítulo 5, versículo 4, diz assim: guardando-a não ficava para ti, e vendida não estava em teu poder? Porque formaste este desígnio em teu coração? Não mentistes aos homens, mas a Deus. Vamos falar sobre mentira, um tema, alguém pode dizer, forte ou pesado, mas precisa ser dito. Bom, a começar, agora para mim é 12:20. Cheguei da igreja, tomei banho, estava meditando no Senhor e agora estou gravando esse áudio. Vocês ouvirão pela manhã, mas para mim agora é 12:20, ok? Vamos falar de mentira. Olha só. O apóstolo Pedro, aquele que andou com Jesus, ele está dizendo no verso 3 que Ananias mentiu para o Espírito Santo. No verso 4, está dizendo que Ananias mentiu a Deus. Há uma cultura entre o povo, eles estão tão certo que Cristo breve iria voltar para buscar sua igreja, que eles não dão importância muito aos bens materiais. E eles vendem suas propriedades e levam aos pés dos apóstolos, para os apóstolos administrar aquilo para cuidar tanto do ministério apostólico quanto do rebanho. Não é uma doutrina, não é também um mandamento, é apenas uma cultura que se criou entre eles, então ninguém é obrigado a fazê-lo. Ananias e Safira, o casal, eles vendem uma propriedade por determinado valor, só que combinam entre eles que não vão falar o valor verdadeiro da venda. Eles vão falar fracionado, uma parte apenas, e vão doar esse dinheiro para a obra. E quando Ananias é o primeiro que vai se encontrar com os apóstolos, ele leva o dinheiro e diz: olha, vendi uma propriedade por tanto, e eu trouxe aqui o dinheiro para vocês. E Pedro diz: por quê, Ananias? Você deixou Satanás encher o seu coração para mentir ao Espírito Santo. E aí, Pedro conversa com ele e morre, porque mentiu para o Espírito Santo ou mentiu para Deus. 3 horas depois, vem a esposa dele com a mesma conversa e ela também morre, porque ela mentiu para o Espírito Santo, mentiu para Deus. Então, o verso que eu li, Pedro diz o seguinte: você não mentiu para homem, você mentiu para Deus. Opa! Mentira é pecado, tá lá nos 10 mandamentos, não mentirás. Deus nunca apoiou a mentira, até porque o pai da mentira é o diabo. E quando alguém mente, ou ele mente aos homens, ou ele mente a Deus. É 2 tipos de mentira diferentes. Por exemplo, Abraão mentiu que a Sara não era a mulher dele, falou que era apenas irmã. Ele mentiu para homens, porque mentiu para um rei. A Davi mentiu para o sacerdote Ahimeleque, quando ele disse que estava ali amando de Saul. E tem tantas outras situações da Bíblia que mente-se aos homens. E mentir aos homens já está errado. Não estou apoiando mentir para os homens, não. Mas é um erro que, uma vez que se houver arrependimento a tempo, Deus pode perdoar aquele que mente aos homens. Não pratique isso, não tenha esse vício. não tenha isso no teu coração. Porém, existe uma outra mentira que é muito mais pesada ainda. E esta, meu Deus, essa pode custar muito caro de imediato. Pode acarretar maldição e destruição de imediato. Alguns, após cometer esta mentira, é tão grave que neste momento que comete essa mentira, ele já trai para si uma maldição, uma carga terrível, até porque a maldição sem causa não vem. Lembra de Geazi? Quando foi atrás de Naamã e pegou roupas e pegou lá uns apetrechos de Naamã que ele queria dar para Eliseu, Eliseu não quis, mas Geazi foi atrás e buscou. Quando Geazi volta, Eliseu olha para Geazi e fala assim: Geazi, onde você foi? Aí fala assim: eu não fui a uma parte e nem a outra. Mentiu pro profeta. Aí Eliseu diz: a lepra que estava sobre Naamã estará sobre você e sobre sua casa. Gente, é muito sério. Mentir para Deus, olha, é muito grave. Existe uma música antiga de Renato Russo que diz que mentir para si mesmo é sempre a pior mentira. Mentir para si mesmo também é um grande erro. Mentir para as pessoas é outro grande erro. Agora, mentir para Deus pode ser irrecuperável. Pode se tornar irreconciliável, pode se tornar irredutível a consequência. Estamos vendo um texto que um casal morre porque mentem para Deus. Quer um conselho? Vai orar, seja verdadeiro. Quer um conselho? Está participando de uma reunião, algo espiritual? Seja verdadeiro. Quer um conselho? Vai conversar com o pastor? Seja verdadeiro. Vai conversar com o obreiro, pastor? Seja verdadeiro. Tira a mentira da tua vida, porque a mentira causará ruína e destruição. Palavra de vida para nós. Vocês ouvem agora de manhã e eu agora, meia-noite e pouco, já posso ir dormir. Deus abençoe, gente. Fiquem com Jesus.
0: Muito bem, gente. É isso aí. Meu irmão caçula, pastor Wilson, trazendo essa reflexão para todos nós. Lembrando que daqui a pouquinho nós teremos a oração da fé. Estou aguardando aqui o seu contato, você queira passar para nós seu pedido de oração através do 98846-1549. João 8, versículo 44. Quer ver, ó? João 8, versículo 44. Olha o que diz aqui, ó. É a única paternidade do adversário da nossa alma. Ele foi homicida desde o princípio. Não se firmou na verdade, porque não há verdade nele. Quando ele profere mentiras, fala do que é próprio, porque é mentiroso e pai da mentira. Então saia disso, distancie de quem anda com a mentira, do fake, do que é falso. Me diga com quem tu andas e direis onde você vai chegar. Há um pensador que certa feita ele disse assim: se cheguei até aqui, porque apoiei meus ombros em gigantes. Então saia fora, porque Deus não se agrada da mentira. E uma hora a verdade aparece, né? Então precisamos entender. Isso aqui foi um ensinamento do próprio Senhor Jesus Cristo. Foi um discurso de Jesus para os seus discípulos. A pessoa mente, mente, mente, mas uma hora, como diz por aí, a capa cai, uma hora a verdade aparece. Esse mesmo capítulo, ele diz assim: conhecereis a verdade, e a verdade vos libertará. Mesmo capítulo, no versículo 36, se o Filho vos libertar, verdadeiramente sereis livres. Porque esta palavra nos liberta do quê? Daquilo que não agrada a Deus. Inclusive, a tal da mentira. A tal da mentira, ela é perigosa. A pessoa que mente não consegue olhar nos teus olhos, é ou não é? A pessoa quando tá mentindo, ela não consegue encarar, não consegue falar frente a frente. Por quê? Está dotado, está cheio de mentira. Quem anda com a verdade anda de cabeça erguida, é ou não é? Anda tranquilo, anda na paz, porque anda na verdade. Os passos de quem anda na verdade são confirmados pelo Senhor, está na Bíblia, né? Então, quem anda na verdade anda de cabeça erguida, anda de cabeça tranquila, na verdadeira paz do Senhor. Então, grave esses versículos, grave essa palavra para a tua vida. É na verdade que nós vamos vencer, é na verdade que nós já temos vencido, é a verdade que prevalece, é a verdade que manda e ordena. Em Deus está a verdade, em Cristo está a verdade, e aqueles que estão nele caminham e andam na verdade. Vamos então de música bonita, vamos de canção bonita. Quem canta é a Noemi Nonato, Sem Jesus Não Dá. Vai deixando o seu nome para a oração no 98846-1549.

0: ela cantando bonito, Noemi Nonato, gente, que canção bonita. Sem Jesus não dá, ele é o Salvador, né? Nosso dia fica feliz, nosso dia fica abençoado por aqui, com o programa Palavras e Vida. De segunda a sexta, nós estamos aqui falando do amor de Jesus. 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Olha quem tá me ouvindo. Quem tá me ouvindo é o pastor Wilson em São Paulo agora. Quer dizer, o camarada foi dormir mais de meia-noite e já tá acordado essa hora me ouvindo. Abraço, vou trazer aqui ele esse ano, se Deus quiser. Deus vai trazer, né? João 8:44. Gostei da mensagem, viu, obreiro? É, ele mandou aqui. Deixa eu ver quem tá me ouvindo aqui, é o Arlindo. Arlindo, lá na Cidade Nova. Arlindo, abraço, Arlindo. Luciano, meu amigo, também, deixa eu ver onde ele tá aqui, não colocou não, mas está me ouvindo. É, Luciano é músico da igreja, está ouvindo aqui a nossa programação. Quem mais está me ouvindo? Deixa eu ver quem está me ouvindo, é o Luan, também a Mari Alva e também tem Mari Alva aqui. E do outro lado aqui na tela apareceu aqui Miralva, missionária Miralva, lá em Lagoa Dantas, região de Gitaúna, viu? Cadê o Almirzinho também, tá aqui, meu amigo? Almir Filho, acompanhando Islane. Islane não tá ouvindo não, mas o Almir tá. Islane é sua esposa. João também tá ouvindo aqui, mandou um áudio. Vamos ouvir o João? Vamos ver o João falar comigo aqui. Fala, João.
1: Bom dia, pastor João Macedo. Aqui é seu xará, João Laurindo Júnior. Da Palmeirinha.
0: Abraço.
1: Cabeceira do Rio Preto do Costa. Pastor, coloca aí meu nome na oração, coloca toda a minha família, meus filhos.
0: Sim.
1: Minha netinha. Pastor, estou muito feliz.
0: Que bom.
1: Já a família vai aumentar.
0: Sim. Né? Ah, é? Tá crescendo outra, a família.
1: É, outra netinha, Isabela. Maravilha. Só agradecer a Deus.
0: Deus é bom.
1: Deus é maravilhoso.
0: Irmão. Maravilha.
1: Na nossa vida, pastor.
0: Maravilha.
1: Coloca toda a minha família, meus irmãos, meus sobrinhos, todos nós. E uma terça-feira abençoada para nós.
0: Valeu.
1: Deus abençoe.
0: João. Valeu, João.
1: Amém.
0: João, gente boa, participando conosco aqui. Obrigado você da chácara, do sítio, da fazenda, do distrito, você do bairro, você do centro da cidade, você da feira, você do terminal rodoviário, alô taxista, você na van, você no ônibus, no micro-ônibus, no caminhão, na caminhonete. Olha, tá chegando nomes aqui, hein? Tá chegando gente aqui pra falar comigo. Tem muita gente aqui, deixa eu ver. Só não tem o nome, deixa eu ver. É o Gleidson Bispo. Um abraço, meu irmão. Gleidson Bispo. Muito bem. Aqui também participa a Joelma, da cidade de Itagi. Olha aí, Itagi tá na área. Obrigado, minha irmã Joelma, amiga ouvinte, na cidade de Itagi. Que maravilha, que bom. Você da cidade vizinha, você que está ouvindo, tá lá em cima a audiência aqui nos aplicativos, hein? Que bom, cada vez aumentando aqui a telinha de pessoas que estão ouvindo pelo celular, pelo aplicativo. 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
2: Pode ser o pastor João Macedo, não, sim, bom dia pra vocês. Falou para mim, minha esposa Natalia aqui do Sul, Manjo Celino, sua esposa, sua irmã, pra minha cunhada Nivalda, que eu creio que ela tá com o rádio ligado, irmã Amanda na fazenda Angélica, irmã Juciara na fazenda Lajedão, todos que tiverem com o rádio ligado, que Deus venha abençoar cada um, em nome de Jesus.
0: Muito obrigado, minha irmã, que bacana, que bom, gente.
3: Bom dia, pastor João Macedo, Juvenil de Campo Lá, que Deus abençoa seu dia.
0: Que bacana, gente, as ligações estão chegando, as mensagens estão chegando, é o programa Palavras de Vida, levando a esperança, levando o amor de Deus para o seu coração. Tá chegando um momento muito especial, que é o momento de fé, né? Momento que nós falamos com Deus, momento que nós clamamos a Deus por você que está agora a me ouvir, você acordou agora, despertou. Este é o momento de fé, este é o momento de oração. Chegou aqui o recadinho também do Bernard, ele tá sempre na escuta, ele mandou aqui bom dia, graça e paz. Valeu, Bernard, fazia tempo que o Bernard não participava, mas hoje ele chegou por aqui, participando aqui no nosso zap. Muito bem, que bacana, gente, daqui a pouquinho tem ele, Souza Andrade. Mas agora chegou o momento de fé, chegou o momento de falar com Deus, chegou o momento da oração da fé.
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0: Meu amigo, meu mestre, meu professor, Jesus, meu amigo, aquele que um dia alcançou minha vida, me resgatou e me colocou aqui para anunciar a sua palavra. Gratidão, Pai, é a boa memória do meu coração. Minha gratidão porque o Senhor me alcançou, me abençoou, me deu uma família abençoada, escolhida pelo Senhor. Obrigado, meu Jesus, pelo fôlego de vida, pela paz, pela comunhão, em poder te servir, Pai, nesta manhã, apresentar a ti cada pedido de oração em tuas mãos, cada nome que chegou até aqui, Pai, cada vida, cada lar, cada família. Senhor Jesus, a minha responsabilidade é muito grande, poder invocar a sua presença, o teu santo e glorioso nome, o nome poderoso para salvar, transformar, libertar, o nome que é sobre todo nome, o nome que estremece, o nome que manda embora toda a turbulência, toda a perturbação, toda a obra maligna, espírito da miséria, da destruição, nós repreendemos o mal nesta manhã, e que haja paz nessa casa, que haja paz nesse lar, que haja paz na vida deste homem e desta mulher. Meu Jesus Cristo, o Salvador, aquele capaz de transformar vidas, aquele capaz de libertar vidas, aquele capaz de dar paz para essa família, nesse mundo de tantas turbulências, de inquietude, de preocupações, de angústias, de amarguras, esse mundo de decepções, de tantas guerras, de tantos rumores, até mesmo mortes precoces. Tanta violência, Pai, mas nós proclamamos a paz desta manhã. Nós invocamos o Deus que é o príncipe da paz. Estenda as tuas mãos, Senhor, nós precisamos de ti. Nós carecemos de ti, colocamos-nos na dependência total do Senhor, Pai. Se o Senhor não edificar a casa, em vão vigia o sentinela. O Senhor é o guardião da nossa casa. Senhor, nós estamos aqui nesta manhã, guardados no teu esconderijo, protegidos com a tua mão potente, com a tua mão poderosa. Ah, meu Cristo vivo e verdadeiro, eu te louvo de todo o meu coração, de toda a minha alma, de todo o meu ser, de todo o meu entendimento, eu te louvo, Pai. E creio no teu trabalhar, no teu agir, no teu operar, Senhor. Nesta manhã vitoriosa, nesta manhã abençoada, nesta manhã em que cremos que o Senhor é o Deus das causas impossíveis. Haja paz nesta família, nesta empresa, haja paz nesse comércio, haja paz nesse bairro, haja paz, Senhor Jesus Cristo, na vizinhança da esquerda, da direita. Ó, Jesus, haja paz nesta família, haja paz nesse casamento, nesse relacionamento. Essa mãe que ora pelo filho, pela filha, essa mãe que intercede pelo filho que está longe, ah, Senhor Jesus, familiares que estão longe, nós oramos, Pai, para que o Senhor guarde, livra do perigo e do mal. Jesus, guarda os meus filhos, guarda a minha esposa, guarda a minha família debaixo do teu sangue carmesim. Livra-nos do perigo e do mal. Senhor, estenda as tuas mãos, nosso dia fica abençoado, nosso dia fica consagrado aqui, Senhor, porque nós adoramos a ti, porque nós invocamos a ti, Senhor, e as portas do inferno não prevalecerão contra a vida do teu povo, nenhum mal te sucederá, nem praga alguma chegará à nossa tenda. O Senhor é o nosso Deus abençoador, o nosso justo juiz, advogado dos advogados, médico dos médicos, médico por excelência. Eu te louvo, Pai, de todo o meu coração. Eu te louvo, Pai, de toda a minha alma. E te agradeço, Senhor, por esta manhã em que eu apresento a ti esse copo com água, essa fotografia, esta chave, esse documento, Pai, eu apresento no teu altar, Senhor. E creio na providência divina, no milagre das tuas mãos santa e poderosa. Senhor, abençoa cada um dos nossos passos nesta terça-feira. Guarda nossas vidas. Eu lhe peço, Deus, em nome.

0: Fiquem todos na bênção de Deus, fiquem todos na paz do Senhor Jesus Cristo. Nosso contato é o 99953-9321. Se Deus permitir, amanhã nós estaremos de volta, porque foi Jesus que mandou pregar.
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6: No capítulo 8 de João, a Bíblia diz que os fariseus, sem escrúpulos, pegaram uma mulher, apanharam uma mulher em adultério e levaram diante de Jesus para que fosse apedrejada até a morte. Chegaram diante dele e disseram: Senhor, Moisés mandou apedrejar, e o senhor fala o quê? Jesus, escrevendo com o dedo na areia, tava com o dedo na areia, ficou. Olhou para eles, viu que todo mundo era pecador e disse, depois que eles insistiram: quem tiver sem pecado, seja o primeiro a tirar a pedra. Mas qual? Saiu um por um, dos mais velhos ao mais novo, tudo embora. Sabe por quê? Traídos pela própria consciência. Sabe o que acontece? Quem te expõe muitas vezes, aquele que vai te expor, aquele que quer te expor, ele não sabe, ele não entende que Jesus é que te defende. Às vezes tem pessoas que expõem a gente, mas Jesus nos defende. Aquela mulher ficou sozinha com Jesus e Jesus não a condenou. Observe que os religiosos condenam, Jesus absolve.
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1: 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Bom dia.
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1: Empresa vítima de desvio milionário emite nota informando que ex-funcionários e terceiros teriam subtraído R$1,5 milhão de reais no período de 2 anos. Obras de pavimentação da estrada da barragem e acesso ao Mirante da Sereia avançam. Prefeitura de Jequié realiza mobilização.

0: mobilização pelo Dia da Luta Antimanicomial. Governo pede que Detran cobre exame toxicológico para a primeira CNH. Comissão da Câmara dos Deputados aprovou projeto de lei que aumenta as punições para motoristas condenados por homicídio culposo no trânsito. Alunos da rede pública serão inscritos automaticamente no Enem a partir deste ano. Consumidores com dívidas poderão renegociar débitos presencialmente nos Correios. É o programa Desenrola Brasil. Agora os destaques do noticiário policial. Del Santos, bom dia.
1: Bom dia, professor Souza Andrade. E os ouvintes do Jornal da Manhã. GQR registra mais um homicídio, desta vez no bairro do Mandacaru. Polícia Militar e SAMU são mobilizados para atender uma senhora que foi vítima de atropelo na Cidade Nova. Condução à delegacia por tráfico de drogas. Você já sabe. Eu conto tudo, não escondo nada daqui a pouco no Jornal da Manhã com o professor Souza Andrade.
0: E assim, Del, vamos juntos até às 8 horas com o nosso Jornal da Manhã. Fique com a gente. Olá, Nancy Dias. Boa terça-feira para você.
2: 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Agora 6:34, vamos ao comentário do dia.
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0: A empresa que foi vítima de um golpe aqui em Jequié, e tudo indica que foram subtraídos valores na casa de R$1,5 milhão, emitiu uma nota que veio a público no decorrer do dia de ontem e hoje nós tornamos público assunto este que foi abordado no nosso programa no dia de ontem, quando nós destacamos aqui uma investigação a cabo da Polícia Civil a partir de uma autorização do Poder Judiciário. Nós até havíamos falado aqui ontem que a polícia, no informe divulgado aos profissionais de imprensa, não citou o nome da empresa nem o nome dos envolvidos. Mas com esta nota vem o nome da empresa, trata-se da Clínica Integrare, e a clínica divulgou essa nota até para deixar bem claro de que a clínica, ela não é alvo da investigação conduzida pela Polícia Civil. Deixa claro que a clínica é vítima dos fatos que vêm sendo apurados pelas autoridades. Como eu disse, esse caso ganhou grande repercussão após a realização de medidas judiciais relacionadas a supostos desvios financeiros envolvendo ex-funcionários e terceiros ligados a esta unidade. De acordo com a nota, as investigações apontam para possíveis desvios de valores pertencentes à clínica, e estes desvios teriam ocorrido em um prazo de 2 anos. Durante 2 anos que esses desvios todos ocorreram, situação esta que motivou a abertura de procedimento investigativo acompanhado pelo Poder Judiciário, acompanhado pelo Ministério Público. O que é colocado nessa nota é que a clínica Integraria, assim que tomou conhecimento dessas possíveis irregularidades, foram adotadas medidas internas imediatas para apuração dos fatos, com colaboração integral, inclusive, junto às autoridades responsáveis pelo caso. E eu tenho em mãos, inclusive, essa nota, que vem justamente dizer isso. Ao tomar conhecimento de possíveis irregularidades internas envolvendo ex-funcionários e terceiros, a clínica adotou imediatamente todas as medidas cabíveis para apuração dos fatos, colaborando integralmente com as autoridades responsáveis pela investigação. As apurações apontam para supostos desvios de valores pertencentes à clínica, ocorridos ao longo de aproximadamente 2 anos, circunstância que motivou a instauração de procedimento investigativo conduzido pela Polícia Civil sob acompanhamento do Poder Judiciário e do Ministério Público. E a nota segue. Em decorrência dos elementos reunidos durante a investigação, foram cumpridas medidas judiciais de busca e apreensão em endereços ligados aos investigados. Na ocasião, houve a apreensão de aparelhos eletrônicos, documentos e outros bens, além da condução de alguns envolvidos para prestação de esclarecimentos perante a autoridade policial, conforme isso foi destacado no noticiário ontem. Ressalta-se ainda que tanto a clínica quanto seus advogados acompanham o regular andamento das investigações, confiando plenamente no trabalho da Polícia Civil e da Justiça, responsáveis pela condução técnica e imparcial do caso. E continua: por respeito ao sigilo investigativo e ao devido processo legal, outras informações não serão divulgadas nesse momento. A clínica Integrare reafirma seu compromisso com a ética, a transparência e a legalidade, permanecendo à disposição das autoridades para quaisquer esclarecimentos necessários. Essa nota é datada de 18 de maio e traz assinatura de 3 advogados inscritos na OAT, assinando, portanto, essa nota, que ajuda a clarear um pouco. Desde o primeiro momento, aqui mesmo neste programa, foi falado que a clínica havia sido vítima de um desfalque de aproximadamente R$1,5 milhão de reais. Mas, ao que parece, pelo teor dessa nota, houve alguma confusão de entendimento por parte de alguma pessoa, não necessariamente por parte de profissionais de imprensa, mas alguém pode ter interpretado diferente, e a clínica faz questão de enfatizar de que, na verdade, não está sendo alvo de investigação, e sim está sendo vítima de fatos extremamente lamentáveis, né? Porque foi um baque muito grande. Estamos falando de um desvio milionário, R$1,5 milhão de reais, ainda que ao longo de 2 anos, isso é muito forte, é muito representativo. Então as investigações continuam, a gente vai estar sempre acompanhando, né? Porque a gente sabe da importância de fatos como esse serem trazidos à tona, para mostrar que, se de fato ocorreu isso tudo que está sendo investigado, está sendo apurado, está sendo colocado agora a partir dessas investigações, trata-se de algo extremamente preocupante, porque são golpes praticados por pessoas, de certa forma, que gozam da confiança dos diretores da gestão de uma empresa. Evidentemente que isso levanta esse sinal de alerta para os cuidados que as gestões precisam ter no acompanhamento de seus negócios, ainda mais a parte contábil, a parte financeira. Mas, de qualquer sorte, essa nota chegou em boa hora, serve evidentemente para elucidar alguma coisa, acrescenta algumas informações importantes, e é isso, de que acompanha esse fato desde sexta-feira, quando aconteceu esse processo de investigação, a polícia fazendo essas batidas aí em imóveis pertencentes aos que estão sendo investigados. Parece que são 3 ou 4 pessoas, em princípio, sendo investigadas nesse caso. A clínica Integrare, uma empresa sediada aqui em Jequié e que goza de um bom conceito da sociedade pelos serviços que presta, uma empresa prestadora de serviço importante em nossa cidade, e evidentemente todos estão apreensivos, né? Porque não deixa de causar apreensão quando se tem conhecimento de que algo desse sentido acabou atingindo a uma marca importante, como frisei há pouco. Então tá aí a nota à imprensa dessa empresa, trazendo outras informações e esclarecendo pontos que considero importantes.
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2: Às 6h43, vamos manter o contato com Del Santos, que traz as notícias policiais. As primeiras desta manhã de terça-feira. Bom dia, Del.
1: Bom dia, Nancy Dias. Bom dia aos ouvintes do Jornal da Manhã. Tô chegando com as informações na manhã desta terça-feira. Plantão policial. Um homem que era mototaxista, foi morto a tiros, segundo informações, no bairro do Mandacaru, nas casinhas ali do bairro do Mandacaru. Até o momento ele foi identificado como Bira. Ele estava na porta de uma residência quando chegou homens fortemente armados, atirou várias vezes contra ele. Segundo informações, ele não resistiu e morreu. O corpo se encontra no ML para fazer os procedimentos e liberar para o sepultamento. A Polícia Civil agora investiga a autoria e também a motivação do crime. Ontem à noite, a Polícia Militar, SAMU, foram acionados até, segundo informações, ali no bairro do Mandaca, bairro da Cidade Nova, já seguindo a BR-330, depois de um posto de combustível, onde uma senhora foi atropelada. Segundo informações, ela estava trafegando naquela localidade quando foi atropelada. Ela foi socorrida pelo SAMU, encaminhada para o Hospital Geral Prado Valadares. Segundo informações, o estado de saúde dela é grave. Não temos detalhes de como foi mais este acidente, mas segundo informações, ela foi socorrida para o Hospital Geral Prado Valadares. Até o momento, não temos outras informações. Tráfico de drogas e duas pessoas foram parar na delegacia, e isso aconteceu, segundo informações, no troncamento de Jaguaquara ontem por volta das 3 horas da tarde. A Polícia Militar foi até o local e lá foi comprovado realmente o que estava acontecendo, que foi um tráfico de drogas. A Polícia Militar fez ronda na localidade e encontrou esse homem em atitude suspeita. Ele foi conduzido até a delegacia, apresentado, ficando lá à disposição ali da justiça. Daqui a pouco eu volto trazendo outras informações. Nós voltamos com você, professor Souza Andrade, o Jornal da Manhã.
0: Ok, Del, valeu, obrigado aí pelas suas informações, Del Santos, direto e ao vivo, trazendo essas informações acerca do mundo policial. É violência demais, né? E não tem lugar nem horário, né? No caso aí do Elenildo dos Santos Cardoso, de 39 anos, conhecido como Bira, o fato aconteceu em plena luz do dia, aqui em Jiquié. E nesse mesmo momento estava havendo um tiroteio lá naquelas casinhas atrás do complexo policial. Movimentação intensa da polícia por lá e tudo, enfim. Mas é isso. É a violência que está aí desenfreada. E a gente tem falado muito sobre isso aqui, inclusive, né, Nancy? Muito da preocupação com a violência. Não precisa nem de pesquisa para a gente chegar à conclusão de que é, de fato, uma das maiores dificuldades que o governo tem é de lidar com essa área da segurança pública, da violência. Eu dizia que nem precisa de pesquisa, mas ainda assim foi feita uma pesquisa agora nesse fim de semana, o resultado saiu neste domingo pelo Instituto Datafolha. E os assuntos que mais preocupam o brasileiro hoje em dia, está assim, tirando o sossego do brasileiro, acha que o governo não está tendo competência para lidar, é segurança pública em primeiro lugar e em segundo é saúde. Então são dois problemas cruciais e que aqui na Bahia, né, como eu disse há pouco, não precisa nem fazer pesquisa. A gente sente isso na pele no dia a dia, as dificuldades para ter acesso a um procedimento de saúde, exames especializados, cirúrgicos, etc. E temos problemas seríssimos, gravíssimos com relação à segurança pública. Lamentável, lamentável, lamentável. 7 e quanto aí no seu relógio?
2: E 46 e 47. 6 e 47. Seus André. Você foi convocado?
0: Levaram o Neymar no meu lugar.
2: Oh.
0: Fui.
2: Não acredito.
0: Fui igual o rapaz lá da Inglaterra. Foi.
2: Não acredito que fizeram
0: falar
2: uma coisa dessa.
0: Tava esperançoso, viu, né? O Dion tava até já com a matéria pronta pra dar no fim do programa.
2: Pois é.
0: Mas, de repente, eis que botaram o Neymar no meu lugar. Não fica zangado, não, mas há um sentimento.
2: Fica, né?
0: Conversa
2: sempre,
0: de bêbado, nada.
2: Sempre fica.
0: Sentimento de frustração.
2: Fica, sempre.
0: Porque todo mundo,
2: fica,
0: na verdade, esperava que o João Pedro fizesse parte da lista. O João Pedro tá comendo a bola, um grande artilheiro do futebol internacional hoje. E o Neymar entrou justamente no lugar do João Pedro. Então, uma frustração por parte daqueles que defendiam o João Pedro. Mas também todos reconhecem que o Neymar, no lampejo de criatividade, ele, talentosíssimo, pode resolver a parada pro Brasil.
2: Ele tem um borogodó, né?
0: Tem então, um molho.
2: Não podia. Não, ele não é baiano, não. Se ele fosse baiano, ele teria.
0: Mas é só o baiano que tem um molho, é?
2: É só o baiano.
0: E é?
2: É, ixi, só o baiano. Não tira o molho.
0: Quem nasceu em Tirosul tem o molho.
2: Tem.
0: É tu.
2: É eu. Você que nasceu em Piauí tem o molho.
0: Ah,
2: mas se nasceu na Bahia tem o molho. Se não nasceu só tem borogodô. Então, e aí eu acho que foi uma sequência de chamamentos justa, né, Souza?
0: A questão toda é a seguinte, Lancelotti colocou dele no primeiro momento o seguinte, já que você puxou esse assunto.
2: Sim.
0: Falou assim, olha, o Neymar ser convocado vai depender muito do condicionamento físico dele. Eu tenho um primado nas minhas convocações as pessoas que estejam bem fisicamente. E o Neymar, nesses últimos 2 meses, melhorou consideravelmente. Neymar que jogava 15 minutos, 20 minutos, um tempo, já há bastante tempo joga uma partida inteira, tem melhorado muito a sua atuação em campo. O Santos não ajuda muito também, né? O Santos é um time que não ajuda muito o Neymar, mas de qualquer sorte ele melhorou muito, então tá no nível de muitos outros que também foram convocados aí para a seleção brasileira, e ele que lute aí para ser titular da seleção brasileira.
2: Pois é, então esperamos aí que a Copa seja nossa, né? Que a gente possa estar ganhando, o Hexa, né? É o Hexa? Agora é? É o Hexa?
0: Já não é Hexa, não?
2: É... Já, agora já é outro, né? Outro título, né? Espero aí, ó, que esses 26 jogadores que foram convocados possam defender o Brasil na Copa de 2026. Realmente é um evento grandioso. A gente sabe aí.
0: É o Hexa.
2: É o Hexa agora, né? Então, tô até
0: sabendo. O primeiro jogo do Brasil vai ser dia 13 de junho, dia de Santo Antônio. Quando a festa estiver sendo encerrada, a missa final de encerramento da festa de Santo Antônio, quando nós estivermos lá acompanhando aí quem vai ser o próximo coordenador da festa, o coordenador da festa do ano que vem, o Brasil estará estreando. O prefeito Flavinho já disse que vai colocar um telão na Praça Rui Barbosa. E aos poucos as pessoas vão ganhando motivação. Volta e meia o Brasil chega à Copa do Mundo sem muita esperança. Não é a primeira vez que isso acontece. Está acontecendo agora. Mas de repente o time estreando bem, as pessoas ganham confiança e de repente a gente vai fazer aquela corrente bem forte para que o Brasil venha a ser campeão. Pelo menos isso, né? O Brasil dá essa alegria ao seu povo.
2: Merece.
0: Merece. Obrigado, Vinícius.
2: Valeu, Souza. E você viu que o Ney Farinha foi convocado, né? Ney Farinha foi convocado. O time da GQFM.
0: Convoca o Ney, Ancelotti. Aí botaram Ney Farinha.
2: Ney Farinha. Ney Farinha. Ele é o Ney Farinha convocado, mas para trabalhar durante a Copa, viu? Então, Ney, ó, fica atento, viu? 6:51.
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1: 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Clínica Semit, excelência, tecnologia e cuidado com a sua saúde. 6:59, Souza Andrade.
2: A gente falava ainda há pouco sobre essa questão da segurança pública. A pesquisa foi do Instituto Sou da Paz. Fez uma pesquisa sobre a segurança pública, mostrando que a maioria da população brasileira defende propostas que priorizam eficiência, prevenção, uso de tecnologia e respeito à lei. Esse estudo mostra o seguinte: apenas 32% dos entrevistados se sentem seguros na cidade onde vive. 32% apenas. Imagine só essas pessoas que se sentem seguras. As demais estão aí vivendo momentos de apreensão. Parece até que foi feita, Henrique, essa pesquisa. 7 horas pontualmente, 7 horas. Olha, teve ontem aqui em Jequié uma manifestação, um movimento marcando o Dia da Luta Antimanicomial. Esse movimento teve à frente a Prefeitura, através da Secretaria Municipal de Saúde, um trabalho em parceria com o ESB, Universidade Estadual Sudoeste de Bahia, que tem um grupo de estudo e pesquisa em saúde mental. E foi realizada, portanto, uma caminhada pelas ruas centrais de Jequié com o tema da exclusão à liberdade, memória e resistência na luta antimanicomial. A luta antimanicomial no Brasil se consolidou como um movimento que busca rejeitar o isolamento e o encarceramento em hospitais psiquiátricos, historicamente conhecidos como manicômios, defendendo o cuidado e liberdade e o respeito à dignidade humana. Durante a caminhada, que contou com suporte de carro de som, ampliando o alcance das mensagens, reforçando a importância do tema junto à população, foram exibidos também, né, cartazes e faixas produzidas pelas pessoas atendidas nos centros de atenção psicossocial. Também foram distribuídos panfletos informativos, promovendo a conscientização sobre o cuidado em saúde mental e a valorização de práticas mais humanizadas. A secretária de Saúde, Mariana Oliva, disse que a iniciativa integra as estratégias desenvolvidas pelo município voltadas ao fortalecimento das políticas públicas de saúde mental, com foco na inclusão, com foco no acolhimento e com foco, sobretudo, na garantia de direitos. Boa iniciativa. E ontem, a Secretaria Nacional de Trânsito enviou na sexta-feira, e ontem ganhou destaque no noticiário, enviou um ofício aos DETRANS, no qual determina que os mesmos, os departamentos de trânsito em cada estado, exijam que o departamento de cada estado exija exame toxicológico para a emissão da primeira carteira de habilitação. É um puxa e encolhe, um dia não precisa, no outro dia precisa, e pensa que não, e precisa de novo, e não precisa de novo, agora precisa. A exigência vale para expedição da permissão para dirigir popularmente conhecido como carteira provisória. Isso vale tanto para a categoria A, motos, e B, carros. O requerimento permite que motoristas conduzam veículos por 12 meses até a solicitação da CNH definitiva, que é emitida caso os condutores não possuam mais de 2 multas médias ou uma grave ou gravíssima durante esse período de 1 ano. Então, o que é que foi justificado? Que a necessidade do teste para a primeira habilitação foi definida em junho do ano passado, a partir de uma lei, a de número 15.153. Cabe, portanto, ao DETRAN de cada estado acelerar o processo de implantação da medida, que vai valer para pessoas que ainda não fizeram as provas teóricas e práticas. As normas definitivas ainda dependem de análises do Conselho Nacional de Trânsito, mas tenha como certo que isso vai valer, né? E ontem sim, foi aprovado no âmbito da Comissão de Viação e Transportes da Câmara dos Deputados um projeto de lei que aumenta as punições para motoristas condenados por homicídio culposo no trânsito, ou seja, quando não há intenção de matar. Esse texto do projeto de lei 276 deste ano foi aprovado na semana passada e amplia para até 10 anos o período de suspensão da carteira de habilitação e aumenta o tempo de detenção previsto no Código de Trânsito Brasileiro. Isso é uma notícia importante, viu, gente? Não é uma votação definitiva, está ainda no âmbito da Comissão de Viação e Transportes, mas um bom caminho de respeito ao aumento da punição, tornar uma punição mais severa. Atualmente, o artigo 293 do Código de Trânsito Brasileiro estabelece suspensão do direito de dirigir entre 2 meses e 5 anos. Isso é para condutores condenados por homicídio culposo. Com essa proposta agora, a punição não mais vai ser de 2 meses a 5 anos, e sim podendo chegar a 10 anos. O projeto também altera a pena de prisão. Hoje, o Código prevê detenção de 2 a 4 anos e o novo texto aumenta a punição para 4 a 8 anos. E o que se afirma é que o aumento do período de suspensão da carteira tem caráter preventivo, busca afastar das ruas motoristas considerados incapazes de conduzir veículos com segurança. Capaz, tá demais o trânsito, viu? É muito acidente a todo instante, muitos, mas muitos acidentes mesmo. E é preciso criar mecanismos aí para tentar conter. Pela conscientização não tá fácil, porque o que mais falta é conscientização, e leis existem, não são leves, mas agora está se buscando pesar ainda mais a mão para ver se toca no coração dessas pessoas a respeito dos cuidados que devemos ter no trânsito. E no que pese a falta de zelo por parte dos governos em cuidar das vias públicas, isso é notório. A gente sabe o tamanho da responsabilidade que os governos têm de cuidar das vias públicas, mas por outro lado, muitos desses acidentes são considerados acidentes evitáveis, porque depende muito da perícia, do cuidado, do zelo de quem está utilizando essas vias. A imprudência, a irresponsabilidade tem sido a tônica de muitos desses acidentes ocorridos, tanto no perímetro urbano, não somente na cidade, mas no Brasil inteiro, como também nas rodovias. Então é preciso também ter consciência de que boa parte da responsabilidade cabe aos governos, mas também temos uma boa parcela de contribuição para tudo isso que está acontecendo quando o assunto é trânsito. Quando houver essa conscientização de todos, entender que os espaços são públicos, pertencem a todos, a gente deve respeitar quem está do lado, quem está da frente, atrás, enfim, a gente poderá dar aí um exemplo de civilidade. Está faltando, e muito. E nós tivemos ontem, segunda-feira, um evento marcando aí a campanha Faça Bonito, uma iniciativa que tem como finalidade o combate e o enfrentamento à exploração sexual de crianças e adolescentes. Este evento de ontem foi promovido pela Prefeitura através da Secretaria de Desenvolvimento Social em parceria com a Secretaria de Educação. Houve uma mobilização que foi muito forte aqui na cidade. As ações de mobilização vêm sendo desenvolvidas ao longo do mês. Outras ainda serão realizadas até o fim deste mês. E o que é que a Prefeitura tem feito? Eu estava até escutando a secretária Patrícia nas redes sociais falando sobre isso. É levar a orientação através de palestras, atividades educativas sobre esse tema. E isso está sendo levado a diferentes espaços, nas escolas, nas unidades de saúde, em vários outros ambientes públicos, permitindo a ampliação do alcance da campanha, fortalecendo a conscientização social. E o evento dessa segunda-feira teve como principal objetivo sensibilizar e também mobilizar a população diante da gravidade da violência contra crianças e adolescentes. E a ênfase toda é na prevenção, né? No enfrentamento dos casos de abuso e exploração sexual, reforçando a importância do engajamento coletivo na proteção da criança. E é preciso ter também essa concepção, viu? Do quanto nós devemos atuar para proteger as crianças, muitas delas em situação de vulnerabilidade. Eu vi até números divulgados relacionados às crianças que são vítimas de violência. O site Bahia Notícias, por exemplo, publicou hoje cedo a seguinte informação. O estado da Bahia registra mais de 3.800 casos de estupro de vulnerável contra crianças e adolescentes, números relacionados ao ano passado, a 2025. E esses números vêm à tona justamente agora, porque o dia 18 de maio, ele é alusivo ao Dia Nacional de Combate ao Abuso e Exploração Sexual de Crianças e Adolescentes. Esses dados que nós estamos divulgando agora, 3.867 casos de estupro de vulnerável, são dados oficiais divulgados pela Secretaria de Segurança Pública do Estado da Bahia. As principais vítimas, elas têm de 0 a 17 anos. E esses números são de 2025, eu friso bem. E esses números, eles em geral estão fora da realidade, porque muitas pessoas acabam não denunciando, esses problemas acabam não chegando ao conhecimento dos organismos oficiais. Então não são reais. Os números são muito piores, são muito mais preocupantes, e é disso que a gente tá falando, de se criar uma rede de proteção cada vez mais forte, com a participação de todos mesmo, para fortalecer essa luta, para buscar sensibilização. Isso só é possível através desses movimentos que acontecem todos os anos, informando, convocando a sociedade para participar dessa luta em defesa dos direitos de crianças e adolescentes. E como bem colocou a secretária Patrícia Miranda, é preciso garantir a toda criança e todo adolescente o direito ao seu desenvolvimento de forma segura e protegida, livres do abuso, livres da exploração sexual, e que isso não fique apenas na passagem do chamado Maio Laranja, e sim algo que seja contínuo de janeiro a dezembro, como parte das ações dos poderes públicos constituídos, e a participação de todo mundo, da escola, das famílias, das igrejas. Todos precisam levar adiante essa luta. Boa iniciativa aí, mais uma boa iniciativa aí, buscando a conscientização das pessoas com vistas à construção de um mundo melhor, porque a construção de um mundo melhor passa necessariamente por essas lutas de defesa dos direitos. Direitos precisam ser assegurados, e muitas vezes não são. E muitas vezes não são porque nós não nos engajamos para que isso aconteça. Então, esse conceito de coletivo precisa ser ampliado. A gente precisa entender o que está acontecendo ao nosso redor e participar de alguma forma para melhorar esses nossos ambientes, tornando-os ambientes saudáveis. Isso é dentro de casa, isso é na escola, é no ambiente de trabalho, é na rua. E infelizmente o Brasil encontra seríssimas dificuldades de vencer tantos desafios, estes e tantos outros desafios, mas a gente não pode nunca perder a esperança de que isso é possível. mas para isso as pessoas de bem, as pessoas corretas precisam se engajar mais, cada vez mais nessas lutas. Precisamos ir para o intervalo comercial, daqui a pouco a gente volta na sequência aqui do nosso jornal, trazendo outras notícias. Mas você sabia que alunos da rede pública serão inscritos automaticamente no Enem a partir desse ano? Olha que legal, facilitando a vida de quem já está inserido aí no ensino público. Daqui a pouco te traz essas informações, assim como também sobre a questão de quem tem dívidas aí, que estão buscando fazer as renegociações. Os Correios também estão aptos no Brasil inteiro a fazer esse atendimento presencial. Daqui a pouco te traz detalhes também.
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1: GQFM 7:14.
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2: Ok, Nancy Dias. Ontem nós tivemos um evento bastante importante aqui em Jequié, relacionando aí o projeto social de doação, que recebeu a visita dos juízes federais do trabalho, Dr. Felipe Aquino, Dr. Vitor, da comarca de Tocantins. Estiveram nos núcleos do projeto localizados no bairro Joaquim Romão e também no bairro do Jequiezinho. E durante a visita, os juízes conheceram de perto as atividades desenvolvidas pelo projeto através das modalidades judô e jiu-jitsu, acompanhando a participação de dezenas e dezenas de alunos, seus familiares que estavam presentes também nos núcleos. Os visitantes destacaram a importância de iniciativas sociais consistentes como o judoação, que notadamente transforma vidas por meio do esporte, promovendo disciplina, inclusão social, cidadania, oportunidades para crianças, adolescentes, tanto jovens das nossas comunidades populares. A visita foi acompanhada pelo presidente da Associação Judoação, Arlon, pelo diretor-geral e multicampeão Diego, pelo presidente do Rotary Clube Jequié Norte, Tiago Alves, além de vários outros companheiros rotarianos. A advogada Ludmila Coelho também acompanhou, o esposo dela, Marcos, diretores da comarca, o Thales, o Igor, e o presidente da Associação da Caixa d'Água, Marcos, enfim. Então foi importante essa visita, as pessoas conheceram mais, né, a importância desses projetos sociais que são desenvolvidos aqui em nossa cidade. Parabéns aí a Arlon e todos os demais membros da Associação Judô Ação. Nós apresentamos ontem às 18 horas aqui na Jequié FM o programa Assis de Conexão Empresarial. Já falei sobre ele aqui. Toda segunda-feira, das 18 às 19 horas, eu apresento aqui o programa Assis de Conexão Empresarial. É uma iniciativa da Associação Comercial, Industrial e Serviços de Jequié, e são debatidos aqui diversos assuntos relacionados à cidade, especialmente à economia. Um programa voltado para o comerciante, para o empresário de um modo geral, para os empregados, para a população em geral. Se debate muitos assuntos importantes. E ontem nós nos aprofundamos sobre os impactos das festas juninas na economia de Jequié. Nós estamos aí nos aproximando do São João, e uma festa muito forte, muito representativa para a economia de Jequié, pela sua enorme capacidade de alavancar as vendas, de criar oportunidades de novos trabalhos, consequentemente o aumento da arrecadação do município. Uma vez aumentando a arrecadação do município através das vendas do nosso comércio, das nossas empresas de prestação de serviço, evidentemente que melhora a capacidade de investimentos da prefeitura. São novos serviços que são implementados a partir justamente do aumento dessa arrecadação. E tem havido aqui, isso foi colocado no programa, tanto pelo presidente da CIG, Luzimar Mota, como também pelo representante da CDL, Oscar Navarro, que foram os nossos entrevistados especiais de ontem, colocando justamente isso, que tem havido um esforço muito grande para que essas datas se fortaleçam cada vez mais e se tornem cada vez mais consolidadas. E isso está acontecendo. Então, ó, o esforço do município de ornamentar a cidade, de deixar a cidade decorada, bonita, de trazer boas atrações, de atrair pessoas de fora para consumir no comércio de Jequié, nos seus mais diversos segmentos. E também há um esforço das entidades que representam os setores produtivos no sentido de realização de campanhas de motivação, de estímulo aos comerciantes a se prepararem cada vez melhor para este momento. E o São João de Jequié, na verdade, ele engloba não só o São João, mas também outros eventos importantes, como a exposição, que já vai começar agora, e logo na sequência a festa de Santo Antônio. Então são três importantes eventos, um coladinho no outro, que ajuda bastante a economia de Jequié. Então o impacto é extremamente positivo, daí o porquê, inclusive, de essas entidades representativas lançarem campanhas promocionais agora mesmo, daí um carro para ser sorteado. Já aconteceu isso na virada do ano, no fim do ano passado, agora de novo. Isso estimula as vendas. E o comerciante precisa estar atento a participar desses movimentos com vistas ao fortalecimento da nossa economia. A gente sabe que não está fácil para ninguém.

toda segunda a gente está aqui às 18 horas com este programa, sempre com convidados especiais, entrevistamos várias pessoas. A gente conta sempre com a sua audiência. 7h29 agora, o Ministério da Educação anunciou que o Enem, o Exame Nacional do Ensino Médio, deverá contar com cerca de 10 mil novos locais de aplicação neste ano de 2026. Essa medida busca reduzir o número de estudantes que precisam viajar para outros municípios para fazer a prova e ampliar a participação de alunos que realizarão o exame na própria escola. Isso é de fundamental importância, porque muitas pessoas encontram dificuldades de locomoção, de sair de uma cidade para outra para fazer uma prova do Enem. Então, o que é que acontece? E não é um dia só, são dois fins de semana, são dois dias de provas. E tem gente que tem dificuldade. Então o governo está facilitando nesse sentido. E uma outra medida é que os alunos da rede pública, eles serão inscritos automaticamente no Enem a partir deste ano. Essa inscrição automática dos alunos concluintes da rede pública também é uma mudança importante prevista agora para este ano de 2026. Melhora aí o atendimento especializado e para essas pessoas se inscreverem. Já é uma motivação a mais, né? Ah, eu esqueci. Não tem como dizer que esqueceu, porque agora está tudo sendo automático. Olha, consumidores com dívidas poderão renegociar débitos presencialmente também nas agências dos Correios. Foi firmada uma parceria com a Serasa com o objetivo de ampliar o acesso ao programa Novo Desenrola Brasil. A ideia é de que todas as 10 mil agências dos Correios instaladas no Brasil participem desse processo. A ideia é facilitar a regularização financeira de pessoas que têm dificuldade em usar canais digitais ou em que preferem o atendimento presencial. O governo incentiva as pessoas usarem os aplicativos disponíveis, né? Para a pessoa, muitas vezes, não precisa nem sair de casa. Mas, segundo a Serasa, mais de 7 milhões e 700 mil dívidas estão disponíveis para negociação com descontos que podem chegar a 90%. As condições oferecidas nas agências serão as mesmas disponíveis nos canais digitais da empresa. Para realizar a consulta ou fechar acordos, basta apresentar um documento oficial com foto. A parceria foi anunciada em meio ao aumento da inadimplência no país. De acordo com dados da própria Serasa, o Brasil atingiu 83 milhões e 300 mil pessoas endividadas, isso relacionadas ao último mês de abril. Isso quer dizer que temos 50,8% da população adulta com alguma pendência. E, ou seja, somando tudo isso aí, dá centenas de milhões de dívidas, muita gente aí negativada. Então, problemas seríssimos com cartões de crédito, problema com contas básicas, tem gente que não consegue mais quitar a conta de água, a conta de luz, tem muita gente que busca crédito, empréstimos e não consegue cumprir, não consegue quitar, não consegue honrar esses compromissos. Então é isso. Então a Serasa Limpa Nome aí tá fazendo esse esforço aí, buscando essa parceria junto com a agência de Correios. Ajuda pra caramba, viu? Porque toda cidade tem uma agência de Correios, né? Quase todas as cidades tem. Então é importante que as pessoas encontrem essas facilidades. Cuidado com golpe, viu? Procure sempre essas instituições credenciadas, etc e tal. Não tá linkando aí, clicando em link aí, em WhatsApp, essas coisas todas, todo cuidado é pouco. Olha, semana que vem, a UESB, em parceria com a Secretaria de Saúde do município de Jequié, vai promover a campanha de vacinação voltada tanto para servidores quanto alunos da nossa UESB aqui em Jequié. Na ocasião serão aplicadas doses contra influenza, hepatite B, difteria e tétano. No primeiro dia da ação, o atendimento vai acontecer no módulo de saúde, no campus 2, lá no Semianel. No segundo dia, a vacinação será no serviço de enfermagem, médico e odontológico, no módulo administrativo do campus 1. Sempre das 8 da manhã às 11h30, das 2 às 5 da tarde. Então, o que é que o aluno, o professor, o trabalhador lá da UESB precisa levar? Apresentar um documento.

0: oficial com foto. Importante levar o cartão de vacinação, porque você já vai perceber lá o que é que está precisando ser atualizado, qual a vacina que não está atualizada. E a iniciativa é isso, é ampliar a cobertura vacinal, é prevenir doenças, é reforçar o compromisso com a saúde pública, com a responsabilidade social. Bela iniciativa, é bom que isso aconteça. Tem vacina aí à vontade nas unidades de saúde, a procura não tem sido das maiores, é uma realidade nacional hoje, mas é importante que iniciativas como esta sejam levadas adiante para facilitar o acesso das pessoas. Então é bom já você colocar aí na bolsa, você botar na mochila o seu cartão de vacinação, porque esse atendimento vai acontecer semana que vem. Eu até olhei aqui a data e vai acontecer dias 25 e 26 de maio, tá? Semana que vem, portanto, 25 e 26 de maio. Desde ontem, Nancy, a central do transporte está funcionando na parte interna da Galeria Municipal Valmique Almeida, o camelódromo na Praça da Bandeira. É um local de fácil acesso, é na parte inferior, acessibilidade total. E eu gostei muito da ideia, sabe? Ali nós temos alguns boxes que estão fechados. As pessoas desistiram de foram permissionários, né? Assinaram o documento e depois desistiram. Então a prefeitura ocupar esses espaços e vai dar vida a esse lugar com serviços públicos relevantes como este da como estes da Sutran. Então são serviços importantes que estão sendo ofertados lá. Nós até falamos sobre isso aqui no programa de ontem. É venda de passagem de ônibus, venda de passes, confecção da carteirinha, é a carteirinha do idoso, do PCD, do estudante. Lá você busca informações sobre as linhas, sobre as rotas dos ônibus, sobre os horários, tudo direitinho. Então qualquer dúvida, você busca uma orientação, qualquer demanda relacionada ao transporte público municipal, você encontra justamente na Central do Transporte, que é um órgão ligado à Sutran, que desde ontem está funcionando em novo endereço, na Galeria Valmique Almeida Andrade, um camelódromo na Praça da Bandeira. Está lá tudo plotado, tudo bonitinho, os atendentes lá orientados para atender cada vez melhor a população chiquense. Está aí feito o registro. E avançam as obras com vistas à pavimentação da estrada da barragem, uma obra que começou recentemente e agora foram retomadas. As obras começaram recentemente e agora foram retomadas. Está sendo feito também um trabalho de acesso ao Mirante da Sereia. Então esses trabalhos avançam e em breve serão concluídos. É um esforço que tem havido aí para estimular o turismo. Aliás, segunda-feira da semana que vem, este vai ser um dos assuntos que vamos abordar nesse programa que eu apresento às 18 horas aqui na GQ FM, o Arcige Conexão Empresarial. Vamos falar sobre o esforço que tem havido, o que é que está faltando, o que é que está sendo feito, afinal, para incentivar o turismo em Jequié, que é uma importante matriz econômica, tem uma enorme capacidade de gerar renda, uma enorme capacidade de criação de novas oportunidades de trabalho. E a gente vai fazer uma abordagem mais aprofundada aqui. A gente espera contar aí com a participação do próprio Luzimar, presidente da CIGE, do Celso Galvão, secretário municipal de desenvolvimento econômico. Vamos contar com a presença deles aqui para a gente fazer esse debate amplo, aprofundado, sobre a importância de incentivar. Porque a gente fala de turismo, São João. São João não é somente entretenimento. São João é uma excelente oportunidade de negócios e assim devem ser encaradas todas as outras iniciativas, especialmente no que diz respeito ao turismo. Tá bom assim? Vamos para o intervalo? Daqui a pouco a gente volta.
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1: 7h48 aqui no Jornal da Manhã com Souza Andrade, que também tem oferecimento da São José Vila Gourmet. 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Excelência, tecnologia e cuidado com a sua saúde. 7h49, Souza Andrade.
2: Olha, Nancy, o que muitas pessoas imaginavam, até mesmo pessoas ligadas ao senador Flávio Bolsonaro, pré-candidato à presidência da República, se configura. Eles imaginavam que a candidatura de Flávio Bolsonaro iria sentir o reflexo das recentes conversas com Vorcaro. Acaba de sair o resultado de uma pesquisa em que Flávio Bolsonaro cai 6 pontos percentuais. Em algumas pesquisas recentes, ele chegou a estar à frente numericamente de Lula, ainda que com um empate técnico, mas vários institutos de pesquisas o colocaram à frente de Lula. Mas dessa feita, segundo a pesquisa Atlas, Lula tem 47% das intenções de voto no primeiro turno contra 34,3% de Flávio Bolsonaro. 51,7% veio Flávio Bolsonaro envolvido com o Banco Master após conversas com o Vorcaro, quando mostrou esse levantamento. E nós temos aqui também com relação ao segundo turno. A matéria é essa. O pré-candidato à presidência da República, Flávio Bolsonaro, registrou uma queda de mais de 5 pontos percentuais, 5 a 6%, no primeiro turno, 6 pontos em um possível segundo turno. O atual presidente Lula tem 48,9 contra 41,8 do senador. No mês de abril, os cenários de segundo turno apontavam empate técnico com o senador Bolsonaro com 47,8 contra 47,5 do petista. Aquilo que eu estava dizendo. Em várias pesquisas, Flávio Bolsonaro estava à frente e agora perdeu o terreno. Isso tudo depois da vinculação de áudios do senador ao empresário Daniel Vorcaro, conversas em que ele pedia dinheiro ao banqueiro, e todo mundo sabe que o banqueiro Daniel Vorcaro está numa tremenda enrascada, passou a perna em milhões e milhões de aposentados e pensionistas, e é um dinheiro que a gente sabe que é do povo brasileiro, que estava sendo o pedido aí para fazer um filme para Bolsonaro, que também existem suspeitas de emendas parlamentares, portanto, de dinheiro público. E enquanto o Flávio Bolsonaro não apresentar as notas fiscais, tintim por tintim, como esse dinheiro foi gastado, na casa dos milhões de dólares, ele vai estar em maus lençóis. Se tiver como apresentar notas fiscais dizendo que como foi pago cada centavo desses milhões de dólares, pode até dar uma aliviada na barra dele, mas parece que isso é uma realidade distante de acontecer. 7h52, olha só quem está chegando, é o John, com as notícias do mundo esportivo, com destaque para a convocação da seleção brasileira. Olá, John, bom dia.
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3: Bom dia, Souza Andrade, bom dia para você que acompanha o Jornal da Manhã. Fim do mistério. O técnico Carlo Ancelotti divulgou a lista dos 26 convocados. Os goleiros Alisson, Ederson e o Everton. Defensores Alexandro, Bremer, Danilo, Douglas, Gabriel Magalhães, Ibanhes, Léo Pereira, Marquinhos e Wesley. Os meias, Bruno Guimarães, Casimiro, Danilo Santos, Fabinho e Lucas Paquetá. Os atacantes, Endrick, Gabriel Martinelli, Igor Thiago, Luiz Henrique, Matheus Cunha, Rayan, Vini Júnior e o nome mais esperado, Neymar. Destaque para o Flamengo, que é o clube com mais jogadores convocados, 4 no total. Destaque também para os baianos Danilo, de Salvador, e Bremer, de Itapetinga, sul do estado. Nomes como os atacantes Pedro, do Flamengo, Gabriel Jesus, do Arsenal, João Pedro, do Chelsea, Luciano Juba, do Bahia, e os goleiros Bento, do Al-Nassr, e Hugo Souza, do Corinthians, ficaram de fora da lista.
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3: A Juazeirense anunciou Renato César, de 43 anos, como o novo técnico para a sequência da temporada. Ele chega após passagens por clubes nordestinos, como América de Natal, Souza, 13 e Asa, substituindo Carlos Abelo, que está afastado por recuperação após um AVC. A diretoria espera que ele mantenha o planejamento do clube e fortaleça a campanha da equipe na Série D. Com a chegada do novo treinador, o auxiliar Zé Carigé deixa o clube. O próximo jogo da Juazeirense será no domingo, às 18 horas, contra o Jacuipense, fora de casa.
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3: Ídolo do Vasco, morreu nesta segunda-feira aos 62 anos, o ex-meia Geovane Silva. Com 1,68 de altura e muito talento, o jogador ganhou o apelido de Pequeno Príncipe e marcou época com a camisa do Vasco, principalmente na década de 1980, campeão da Copa América em 1889. A família confirmou o falecimento nas redes sociais do próprio atleta.
1: Eu volto com você, Souza Andrade.
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2: Muito bem, John. Valeu. Obrigado aí pela sua importante participação aqui no nosso jornal, que chega ao fim. Agradecemos a todos pelo carinho de sempre, pela grande audiência. Com a permissão de Deus, nós estaremos de volta amanhã, neste mesmo horário. Até lá.

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1: No capítulo 8 de João, a Bíblia diz que os fariseus, sem escrúpulos, pegaram uma mulher, apanharam uma mulher em adultério e levaram diante de Jesus para que fosse apedrejada até a morte. Chegaram diante dele e disseram: Senhor, Moisés mandou apedrejar, e o senhor fala o quê? Jesus, escrevendo com o dedo na areia, tava com o dedo na areia, ficou, olhou para eles, viu que todo mundo era pecador e disse, depois que eles insistiram: quem tiver sem pecado, seja o primeiro a tirar a pedra. Mas qual? Saiu um por um, dos mais velhos ao mais novo, tudo embora. Sabe por quê? Traídos pela própria consciência. Sabe o que acontece? Quem te expõe muitas vezes, aquele que vai te expor, aquele que quer te expor, ele não sabe, ele não entende que Jesus é que te defende. Às vezes tem pessoas que expõem a gente, mas Jesus nos defende. Aquela mulher ficou sozinha com Jesus e Jesus não a condenou. Observe que os religiosos condenam, Jesus absolve.
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6: Olá, almas iluminadas e corações vibrantes. Que alegria ter você aqui, sintonizado na nossa rádio, nesse momento mágico que é o Guia Astral. Eu sou Serena Santana e estou aqui para desvendar os mistérios do céu, trazendo a energia dos astros para sua vida nesse dia tão especial. Vamos juntos nessa jornada de autoconhecimento e positividade.
7: Áries, Touro, Gêmeos.
6: Começando com você, meu querido Áries, que está vibrando com uma energia contagiante hoje. A paixão promete reacender no amor, criando momentos de conexão intensa e cheios de surpresas. No trabalho, sua iniciativa e coragem serão notadas, abrindo portas para novos projetos e reconhecimento. Fica atenta às suas emoções, canalizando essa força para o bem e evitando impulsos desnecessários. Cuide de si, Ariano, e não hesite em tomar a frente. Seu conselho astral é usar essa energia com sabedoria, focando no que realmente importa para a sua evolução. Lembre-se, seu brilho é contagiante. Sua cor da sorte é o vermelho e seu número da sorte é o 9.
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6: Agora para você, Touro, que busca estabilidade e carinho neste dia. A sexta-feira traz uma atmosfera de segurança e conforto, perfeita para fortalecer laços no amor, seja com seu parceiro ou com a família. No trabalho, sua persistência e dedicação serão recompensadas. Então, continue firme em seus objetivos, pois o sucesso está a caminho. É um dia excelente para desfrutar dos pequenos prazeres da vida e cuidar do seu bem-estar físico e emocional. Confie na sua intuição para guiar suas decisões, pois ela estará afiada e te levará ao melhor caminho. A paciência é sua maior aliada para colher bons frutos, meu querido Touro. Sua cor da sorte é o verde e seu número da sorte é o 6.
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6: E para os nossos queridos geminianos, preparem-se para um dia de muita comunicação e ideias borbulhantes. No amor, a leveza e o bom humor abrem caminhos para diálogos sinceros e trocas divertidas. Então aproveite para se expressar. No ambiente profissional, o networking estará em alta, trazendo oportunidades inesperadas e contatos valiosos. Sua mente estará a mil, cheia de curiosidade e vontade de aprender. Mas tente organizar seus pensamentos para não se dispersar. Busque novas experiências e aprendizados, eles te farão muito bem. O conselho astral é focar em uma coisa por vez para maximizar seus resultados e não se sobrecarregar. Sua mente brilhante te leva longe, Gêmeos. Sua cor da sorte é o amarelo e seu número da sorte é o 5. E para vocês que já querem saber mais, fiquem ligados. Na próxima parte do Guia Astral, teremos as previsões completas para os signos de Câncer, Leão e Virgem. Não saia daí, a gente volta já.
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3: Chama e cuida, prepare e vem. São 8:07. Olá, bom dia, tudo bem? Peço agora licença, permissão, autorização para adentrar na sua casa, no seu cargo, no seu trabalho, acompanhando você onde quer que você se encontre. Está no ar a partir de agora o programa Rota 89, aqui na melhor.
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3: Na sonoplastia, Nancy Dias.

0: deixa comigo, Pentelinho. Alô, aqui é de Mamando a Caducando. Vambora, Zé Roco, sai
1: bom
0: da.
1: Dia, Jesus.
0: Oh, bom dia, Potência. Chama no zap, vai.
1: O telefone, zap 98-46-15-49.
0: Muito bem, notícia, prestação de serviços e utilidade pública e aqui no programa Rota 89. Estamos ao vivo na televisão. Programa Rota 89 é o programa de rádio que virou programa de TV. Quer me ver, quer assistir o programa, quer ver o estúdio, quer ver aqui a elegância da Nancy Dias. Hoje ela veio com blazer massa, com a blusa massa, e ela tá magrinha, meu amigo. Ave Maria, eu falo o seguinte, hoje em dia só não emagrece quem não quer e quem não tem dinheiro. Hoje em dia, hoje só não emagrece quem não quer ou quem não tem dinheiro. E mesmo assim ainda dá pra tomar um empréstimo. Ozempic tá aí.
2: E disciplina.
0: Disciplina.
2: Musculação.
0: Musculação. Mondiaro. E aí, meu amigo, pau na máquina e fica todo mundo fininho. Preste bastante atenção, pegue a visão. Começou a assistir o programa no YouTube. Tasca o dedo no like, que é muito importante. Se dedinho positivo aí abaixo da imagem, tá bom? Pega o celular, joga a imagem pra cima um pouquinho, dá um like pra gente. E se inscreva no canal e compartilha o link. Pega aí, copia, joga lá no grupo e deixa o pau quebrar. São 8:09. Acidente com morte no entroncamento de Jaguaquara agora. Sobe o giro.
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0: 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Preste atenção, pegue a visão, acidente com vítima fatal lá no entroncamento de Jaguaquara. Situação realmente bastante complicada. Esse acidente foi ontem, final da tarde, início da noite, muita atenção, inclusive uma pessoa do entroncamento de Jaguaquara, um comerciante do entroncamento de Jaguaquara. É isso que nós vamos dar foco agora aqui no Rota 89. E daqui a pouco você vai ficar sabendo, hein? A Operação Traíra. Aqui em Jequié, Operação Traíra. É você confiar em parente. Tem parente que é anjo, mas tem parente que é uma desgraça na vida do ser humano. Não é, Nancy? E trabalhar com parente dizem que é a pior miséria que existe no mundo. Porque perde o respeito, você dá a confiança e você perde o respeito. O problema todo é esse. Olha, a colisão frontal entre carro e caminhão deixa uma vítima morta na BR-116. Um grave acidente registrado na noite de ontem resultou na morte de uma pessoa na BR-116 no entroncamento de Jaguaquara. De acordo com informações da Polícia Rodoviária Federal, o acidente ocorreu por volta das 19 horas no quilômetro 630,5 da rodovia e envolveu um automóvel e um caminhão. Segundo o relatório inicial, a ocorrência foi classificada como uma colisão frontal, deixando uma vítima fatal. A vítima era comerciante no distrito do entroncamento de Jaguaquara. Para você que está nos assistindo, tá vendo aí o que sobrou da picape? O que sobrou da picape? Bateu com a carreta. Motorista da carreta? Nada. Carreta quando bate com carro pequeno é assim. Por causa da altura, né? A proporção, a altura da carreta, o carro, o automóvel na desvantagem, pega por baixo ali, dificilmente o motorista da carreta sofre alguma coisa. Agora, como foi o acidente, por que foi, dá para observar que é um trecho de proibida ultrapassagem. O que eu estou vendo na imagem é o carro, né, o automóvel sobre a faixa dupla, e aquele trecho ali do entroncamento é proibido ultrapassagem. A vítima era comerciante do entroncamento. Equipes da Polícia Rodoviária Federal estiveram no local para o controle do tráfego, registro da ocorrência e levantamento das circunstâncias do acidente. As causas da colisão ainda serão investigadas pelas autoridades competentes para se chegar ao denominador comum. Bateu trecho de faixa dupla. Ah, é reta, mas ali não pode fazer ultrapassagem. Não pode. É, o maior ponto, por exemplo, aqui em Jequié, o trecho com o maior ponto, a maior quilometragem de proibido ultrapassagem é no trecho de Jequié. Começa no quilômetro 666, o número da besta fera. Luiz Amaral queria tirar a placa uma vez, tu lembra? Tu lembra? Tem ali, depois do antigo posto da Receita Federal, quem vai sentido a Salvador, tem o quilômetro 666. Luiz Amaral era prefeito na época, não, tem que tirar esse número, que esse número é da besta fera, é o número do azar. 666. A teologia fala alguma coisa sobre esse número?
2: Na Bíblia tem,
0: né? Pois é. E aí, a partir ali do 666 até depois do posto da Polícia Rodoviária Federal, tudo é faixa contínua. Você pega ali, olha, da base da Via Bahia, da antiga Via Bahia, aí começa ali, você vem, passa na Via Bahia, passa ali pelo restaurante Fome Zero, passa pelo posto da Receita, da Secretaria da Fazenda desativada, aí você segue. Trevo do poliduto, reta ali da Brasil Gás, da Minas Gás, passa pelo bairro Cidade Nova, perímetro urbano, ponte da Cidade Nova, trevo do quilômetro 4, e você segue. Passa pelo posto da Polícia Rodoviária Federal, posto Carvalho, só depois que aí tem ponto de permitido ultrapassar, ou seja, a faixa cerceada, a faixa pontilhada. Antes disso, não pode. São 8:15 no programa Rota 89. Preste atenção, pegue a visão, vem aqui comigo, porque eu tenho mais informações para você. 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Bem, homicídio ontem lá no bairro Mandacaru, nós já temos imagens aí, por gentileza, a produção já traz a imagem aí pra gente, por favor, da vítima. Aí, segundo informações, ele era mototaxista. Vamos trazer essa informação para você agora. Já põe na tela aí para você de Jequié ou de qualquer outro lugar do planeta nos assistindo através do nosso canal no YouTube. Quando as pessoas ouvindo a rádio pelo aplicativo da Jequié FM, Nancy? 116 pessoas nos acompanhando pelo aplicativo da Jequié FM. Vamos dar uma passadinha agora aqui no nosso canal no YouTube. Quantas pessoas nos assistem agora? 77. Vamos subir essa audiência aí, vamos botar pra cima. Bem, a informação que chega agora ao nosso conhecimento sobre esse homicídio de ontem, que cercado de mistérios, é de que um homem identificado como Helenildo dos Santos Cardoso, 38 anos de idade, foi morto a tiros ontem no residencial Mandacaru, aqui em Jequié. Segundo informações preliminares, a vítima trabalhava como mototaxista e era conhecido pela alcunha ou pelo vulgo de Bira. As circunstâncias do crime ainda não foram detalhadas oficialmente. Após o ocorrido, equipes policiais foram acionadas para registrar a ocorrência e iniciar os primeiros levantamentos no local. A polícia já iniciou as investigações para identificar a autoria e esclarecer a motivação desse crime. O Bira tinha envolvimento no tráfico? Fazia parte de alguma facção? Isso são perguntas, não são acusações. O Bira tinha algum triângulo amoroso para ser classificado como um crime passional? O Bira tinha alguma rixa? O Bira trabalhava no tráfico de drogas? São perguntas, são linhas de investigações que a polícia segue neste momento para fazer as oitivas a partir de hoje. O corpo deverá passar pelos procedimentos legais, né, e ser liberado para os familiares, e o caso segue sob investigação. Ó, esse caso que eu trouxe ontem aqui, vamos continuar repercutindo o caso do Márcio, que a noia botou fogo nele. Ó, o caso repercutiu ontem. E depois da matéria, não é que o delegado entrou em contato? Já entrou em contato comigo ontem. Quero aqui agradecer ao delegado. Deixa eu pegar o nome dele aqui. Do núcleo. Núcleo. Homicídios. Doutor Aleph. Augusto. Delegado da Homicídios. Obrigado, viu, doutor Aleph? Assim que terminou o programa ontem, ele ficou sabendo da reportagem que a gente repercutiu aqui ontem. E ele entrou em contato em busca de informações do irmão, do Fábio, que falou no nosso programa ontem. Porque agora a polícia é uma questão de honra. Honrar esse trabalhador, um lavador de automóveis, que trabalhava no Lava Rápido, no Lava a Jato Titã, um Lava a Jato tradicionalíssimo aqui de Jequié, e que ele foi assassinado no mês de março. Uma usuária de drogas, uma daquelas mulheres que fica ali usando crack no entorno da Frigel, e ela jogou o tiner com a ajuda de um outro indivíduo, ateou fogo no Márcio, teve quase que 90% do corpo queimado, foi pro HGE em Salvador, ficou internado, desceu pra enfermaria, mas infelizmente no final de semana passado ele morreu. Eu conversei com o Fábio Ribeiro, irmão do Márcio, ele falou no nosso programa ontem, e o delegado doutor Aleph ouviu a notícia, entrou em contato com a gente, já passamos o telefone do Fábio para doutor Aleph, porque doutor Aleph tem que prender essa mulher. Tem que prender quem ajudou ela, quem participou com ela também desse assassinato, desse homicídio. Tem que acabar com aquela cracolândia ali. Tem que acabar. As pessoas estão com medo até à noite de passar naquela passarela em frente à Frigel. Eles ficam ali. Em cima da passarela é cachimbo de crack, é isqueiro, é maconha, é cocaína, é a desgraça toda ali, entranhada naquele ambiente.
5: Deus é mais.
0: Tem meios para aqueles indivíduos saírem dali? Tem as igrejas, os grupos de ajuda. Por outro lado, tem que parar também de ficar levando comida para eles, porque ali se torna um ciclo vicioso. Todo dia passa a sopa, passa o pão, quem vai sair dali? Não, tem o crack. Aí você alimenta o usuário de droga para depois ele voltar e te roubar ou te furtar. Verdade é essa. Alimenta. Aí depois ele vai lá e furta e rouba para continuar saciando o vício. Mecanismos para deixar aquilo ali tem? Tem. Tem centro pop, tem casa de acolhimento, tem centro de recuperação. Pergunte se um deles quer ficar. Já entrou, já saiu e não quer disciplina. Aí é duro. E quando alimenta, quando leva ali o pão, a sopa, a comida para eles, é para acontecer isso? Para matar pessoas como o Márcio, jogando tiner? Ah, e esse tiner que jogaram no Márcio é o tiner que eles cheiram para se drogar. É, o tiner é para cheirar. Quando não tem o dinheiro para comprar pedra de crack, quando não conseguem furtar, roubar para fumar uma maconha, cheirar cocaína ou outro tipo de droga, aí pega o tina, que é mais barato, e cheira.
5: Deus é mais.
0: O tina, ele entra queimando tudo. Porque o usuário de droga às vezes tem a voz rouca. Já observou que o usuário de droga, principalmente essas drogas pesadas, tem a voz rouca? É porque queima as cordas vocais. Quando se inala o tiner para se entorpecer, ali a química vai queimando as cordas vocais, queima ali todo o sistema digestivo. E aí, meu amigo, é aquela situação. É aquela situação. Aí você chega lá, aí as pessoas chegam ali, levam o alimento, leva a palavra de Deus também, viu, Nancy? Evangeliza. Mas entra por um ouvido e sai pelo outro. É ou não é? Entra por... Aí quando você chega lá e todos eles ali, né? Chamando o nome de Deus, aquela coisa toda, as pessoas vão lá, evangelizam, levam a comida, mas entra por um ouvido e sai pelo outro. Aí então a química vai consumindo, consome os neurônios, consome, destrói as cordas vocais, a química vai queimando tudo por dentro. Xeratina tira o apetite, porque eles são magricelos assim, porque passa fome, não, é porque a droga consome mesmo e acaba tudo por dentro. Aí pega o tina que é pra cheirar, jogou no Márcio, tocou fogo, o rapaz morreu. A família tá enlutada. E a noia solta pelas ruas. Doutor Aleph, pra cima, tá fácil de resolver o caso. Vamos a um breve intervalo comercial, eu volto.

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3: GQFM 8:25.
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11: Olá, ouvintes queridos. Serena Santana de volta com o nosso Guia Astral.
10: Câncer, Leão, Virgem.
11: Pra você, Câncer, sua intuição está super aguçada no amor, permitindo conexões profundas e verdadeiras. No trabalho, a criatividade floresce. É um momento excelente para iniciar ou impulsionar projetos. Cuide do seu ninho. Priorize seu bem-estar emocional, ok? Sua sensibilidade é sua maior força e guia. Sua cor da sorte é o prata e o número mágico é o 2.
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11: Ah, Leão, a paixão está em evidência, então brilhe muito no seu relacionamento. No trabalho, sua liderança natural te leva a conquistas significativas e reconhecimento. Confie no seu poder, exponha suas ideias com confiança. Seu carisma abre todas as portas que precisar. O dourado é sua cor e o 1 é seu número da sorte.
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11: E você, Virgem, no amor, o diálogo construtivo e a atenção aos detalhes fazem toda a diferença, fortalecendo laços. No trabalho, sua organização e eficiência estão colhendo

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2: Olha, atenção, hein? Vem aí o União Jovem de Jequié, a oportunidade aí para que os nossos jovens possam discutir o futuro da nossa cidade, do nosso estado e do nosso Brasil. Agora é com a gente. Chegou a hora da juventude ocupar o seu espaço na política. Precisamos ter novos políticos, novos em idade, novos em pensamentos, novas ideias. É um encontro para jovens que querem fazer parte de um movimento de união, diálogo e transformação. Será no dia 22 de maio, às 19 horas, no auditório Sueli Barros, no Hotel Gran Terrara, na Avenida Rio Branco, no centro de Jequié. Participe. Sua voz vai fazer toda a diferença. Agora são 8:40 no Rota 89. Eu quero falar para você, meu amigo e minha amiga, que está aí acompanhando o programa Rota 89. 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Olha, quando eu falo que o Bolsa Família criou um exército de preguiçosos no Brasil, as pessoas não gostam de falar. O Bolsa Família, ele tem que ser para quem realmente precisa. Para quem realmente está passando necessidade. O que não pode são os nossos jovens que perderam vontade de empreender. Você não vê um jovem hoje mais abrindo uma empresa? Você não vê um jovem hoje querendo se capacitar? Você não vê um jovem hoje querendo fazer um curso técnico? Que já sai preparado, um curso de tecnologia, que já sai preparado para o mercado? Não, não quer. É só rede social e pegando ali o benefício daquilo, o benefício daquilo outro. Isso para o futuro do nosso país é péssimo. Antes todo mundo queria trabalhar na Jequié Som. Chegava eu falava, Jumar, e aí, Jumar, rapaz, aqui tá cheio de currículo. Eu falava, Jumar, tem uma pessoa que querendo trabalhar, rapaz, tá lotado aqui, currículo aqui, tá cheio, tá lotado. Quando foi hoje pela manhã, Jumar mandou pra mim aqui, Jumarzinho da Jequié Som, mandou pra mim que está precisando de pessoas pra trabalhar e não está encontrando. O jovem hoje não quer fazer um curso para aplicação de reverse filme, quer ficar só pendurado nos benefícios sociais da vida. É o governo dando R$200 para jovem, para escola. Quem já viu isso? Pagar para estudar. A pessoa tem que estudar para querer a melhoria para si. Aí tem bolsa isso, bolsa aquilo outro. Ninguém quer se preparar para ser um instalador de som e alarme, não quer fazer um curso, não quer não. Gilmar tá lá na Jequié Som e mandou aqui, olha, tá com vagas de trabalho na Jequié Som. Não está chegando o currículo lá. É por isso que eu estou dizendo que esses benefícios sociais, eles formam exércitos de preguiçosos. O jovem hoje não quer se capacitar, não quer melhoria, não quer empreender, não quer abrir uma empresa, não quer nada. A Jequié Som está precisando de um aplicador de reveste filme. Não está chegando o currículo lá. Carteira assinada. Quando chega lá, Jumar, tô aqui para trabalhar, carteira assinada. Ah, não quero não, porque eu recebo benefício. Então, tchau, obrigado. Foi muito bom e quando durou. Ou seja, se apoiam nos benefícios da vida. Quando surge uma oportunidade dessa de trabalho, porque Jumar não vai ser tolo de contratar pessoas para trabalhar na Jequié Som de maneira clandestina, sem carteira assinada. Ele não vai fazer isso, porque ele é um empresário comprometido. Paga seus impostos, anda dentro da linha da lei, mas as pessoas que estão por fora se contentam com R$600 em vez de ganhar ali R$2.000, R$3.000 na carteira, não querem. não querem. E isso é péssimo, isso não é bom não, gente. Isso não é bom, isso é ruim para a economia. Quem será o empresário de amanhã? Quem será o profissional de amanhã? Pois é, se você que está me ouvindo agora tem experiência como aplicador de reveste filme, vá lá na GQ Som, tem uma vaga te esperando para trabalhar. Se você é instalador de som e de alarme automotivo, vá na GQ Som agora pela manhã, se apresente, diga que ouviu aqui no Júnior Mascote, leve seu currículo. Se tiver experiência e quiser trabalhar, empreender, vá. Quer a carteira assinada? Vá. Mas se tiver pendurado em auxílio ou benefício daquilo e quiser mamata para completar, não vá não. Tá bom? Porque tem que parar com isso, bicho. O Bolsa Família deveria ter um prazo, X anos, determinado tempo, não é ficar para a vida toda. Tá demais isso aí, tá demais. Os comerciantes, você chega em qualquer lugar aí, tá procurando gente para trabalhar, não acha. Ah, isso é bom porque tá sobrando vaga de emprego. Não é bom não, isso é péssimo para a economia. Você chegava na GQ Som antes, ela era amigo. Gilmar, consegue uma vaga de trabalho? Irmão, não tem não, tô com um catatau, com uma pilha. Já ouvi isso da boca dele várias vezes. Vários currículos aqui, não tem vaga. Hoje chega lá, eu quero trabalhar, vai assinar a carteira, não quero não. Ah, é porque eu sou, recebo Bolsa Família, prefere ficar com R$600 do que ganhar R$2.000, R$3.000 na carteira. É por isso que eu digo que está formando um exército de preguiçosos e isso não é bom. Empresa séria quer o funcionário trabalhar de maneira correta, séria, pagando todos os seus impostos, tudo que precisa. Bom, agora são 8:45 no programa Rota 89. Olha quem tá ouvindo a gente. Ah, vamos dar uma passadinha no nosso zap zap, mas antes eu tenho um recado dos maiores e melhores anunciantes do rádio de GQI região. 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Eu mesmo sou contra Estado ser pai da sociedade. O Estado, eu tô falando Estado. O Estado não tem que ser patriarcal, o Estado não tem que estar pagando, adotando ninguém. Não tem. Tem que dar livre arbítrio para empreender, para gerar, para diminuir impostos, para que o empresário possa contratar mais, gerar mais emprego, girar mais a economia, não ficar estagnado, uma draga como está. Lovinho, lá na Praça Rui Barbosa, sempre ligado, Lovinho, na melhor. Manda um abraço aí para Manu, Mayala e Henrique acompanhando a gente. Fala, Potência.
3: Bom dia, Mascote. Bom dia, Nancy Dias. Mascote.
2: Oi.
3: Neymar. Vai pra Copa.
2: Foi, vai.
3: E tinha que ir mesmo, não tem negócio de conversa fiada não.
2: Ah, bom.
3: Tinha que ir. Se fosse com a perna só, joga mais do que aqueles outros todos que foram convocados. Ok?
2: Eu acho
3: que
2: não.
3: Vamos torcer, não acredito muito. Eu acho que esses jogadores europeus que vêm de lá pra cá é só fantasia, só ilusão, não vejo.
2: Ah, sim, cara, eu não gostei da escalação. Por exemplo, na minha opinião, Danilo do Flamengo não tinha que ir. Alexandro do Flamengo não tinha que ir. Já deram o que tinha de dar. Danilo, no jogo contra o Vitória e no jogo do último final de semana, uma peneira na zaga do Flamengo. Alexandro, no jogo contra o Vitória e no jogo do último final de semana, uma draga, não jogou nada. E vai pra seleção, Ancelotti, porque os caras já jogaram com ele, né? Ele já treinou o Danilo, já treinou o Alexandro, mas enfim, na minha opinião, não deveria ir. Neymar também, ex-jogador, vai, tudo bem, se ganhar, mérito dele, se perder, ele tá ferrado também, a culpa é dele. 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Você sabe por que a população, porque muita gente estava torcendo pro Neymar aí? Porque os outros jogadores ninguém conhece. Conhece assim aqueles aqui do Brasil que foram convocados, os quatro do Flamengo, né? Paquetá, Alexandre, Léo Pereira, o Danilo, sim, conhece. Agora os que jogam na Europa, a população não conhece, o torcedor brasileiro não conhece, eu não sei, tem muitos ali que eu nunca vi nem falar na minha vida que jogam na Europa. Aí fica todo mundo nessa Neymar dependência. Fala aí, ô Peru.
4: Diretamente de Porto Seguro.
2: Ó, Val.
4: Ontem eu acompanhando a convocação da seleção brasileira. Eu já vi que essa seleção de empresários mesmo, viu? Ancelotti levar Alexandre, jogador do Flamengo, morto. Levar Danilo pra disputar a Copa do Mundo.
2: É, eu falei isso aqui agora, né? Também, na minha opinião, não vai. Bom, quem tá acompanhando a gente é o Jair Gari, o perna curta, perna de cotoco. Chegou de cento e tanto lá na posição dele, lá na corrida do último final de semana. Eu falei que o Jair Gari não chegava. Bota, se você não conhece, fique conhecendo agora. O da esquerda é o Jair Gari. O Jair Gari tem 56 anos e do lado direito é o Alfredo, é o boi, é lá da feirinha do bairro Jiquezinho. O Jair Gari tem 56 anos, tá mais novo do que o boi, que tem 49. É, boi, vou te falar, viu? Fala aí, ô Jair.
5: Bom dia, Júnior Mascote, bom dia, bom dia.
2: Bom dia.
5: Você me secou demais, viu? Você
2: eu?
5: Me secou pra caramba.
2: Eu?
5: Fiquei até de pé na bamba aí, essa corrida. Boi tá mandando um grande alô pra você aí, viu, Júnior Mascote, boi? Aqui no Lago da Feirinha do Jiquiezinho, boi.
2: A culpa é minha.
5: Bom dia pra você, Nancy, minha brother, bom dia, meus queridos, bom dia.
2: Eu falei que você não chegava, não sei quem não, só falei que suas perninhas curtas. Quem ganhou foi Gabigol. Bom dia, Júnior Mascote, além de alimentos, eles levam também a palavra de Deus também. Aqui é o Adriano, valeu. Fala, potência, o Aragão tem sua opinião com relação à Cracolândia.
6: Mascote, tudo bom, meu querido?
2: Tudo bem.
6: Fala aqui, Aragão.
2: Sim, senhor.
6: Ô, Júnior, a respeito daquela Cracolândia ali, a Lafijá, que está terrível. O estacionamento que o município está fazendo do lado do rio ali,
2: sim,
6: fica 5, 6, 7. Ali quando a gente chega para estacionar, eles já encostam e tá cobrando pedágio. A gente tem que pagar a Sutran.
2: Vixe.
6: E pagar eles.
2: Eita.
6: Porque a gente fica com medo e corre o risco dele arranhar o carro, quebrar um retrovisor.
2: É,
6: carro.
2: Porque, na verdade, o Aragão tá falando uma coisa certa aqui. A prefeitura construiu o estacionamento novo ali no centro de abastecimento Vicente Grilo. O pessoal da Suntran passa e bota lá o papelzinho pra você pagar o estacionamento. Aí você paga o estacionamento e aí depois ainda chega aí aquela galerinha que fica ali, os guardadores, e aí sobrou o quê? Quando você tem uma moeda, uma coisa e outra, você dá, né? Tudo bem. Mas e quem não tem pra dar? É, o Aragão tá fazendo uma colocação aqui pertinente.
6: Carro. Entendeu? Quer dizer, já que a prefeitura tá cobrando estacionamento ali, é dever dela fiscalizar e não deixar que esses indivíduos fiquem ali naquela redondeza, nos acuando para que a gente pague também para eles, dizendo eles que estão guardando os veículos, ninguém sabe, né? Na praça ali da feira. Tá terrível, rapaz. A Guarda Municipal, a Polícia Militar tem que tomar providência a respeito disso.
2: Valeu, Aragão, obrigado pela sua participação. Júnior Mascote, bom dia de São Paulo, meu amigo. Nagemiro Melo. E a corrida do Perninha Curta, olha aí, mandar um abraço pra você, Jair Gari, agora é o Perninha Curta. Júnior, bom dia. Não me identifique, pois esses caras menores aqui na Cachoeirinha ficam o tempo todo nos intimidando, os moradores de bens sempre encurralados. A polícia tem que tomar uma providência com relação a isso. Bem, olha, vamos trazer um assunto aqui agora. Imagine, né, você tem uma empresa, você põe um parente seu pra trabalhar. E depois você descobre que o seu parente é o maior ladrão e te dá um desfalque de 1,5 milhão. Empresa aqui de Jequié. Não é um caso que ganhou repercussão nas redes sociais. Eu não noticiei isso e vou repercutir agora. Isso aconteceu na semana passada, mas continua repercutindo ainda para trazer de exemplo, né? Aquele velho ditado que as pessoas falam: rapaz, trabalhar com parente é a pior coisa que existe no mundo. Tem algumas sociedades com parentes que dá certo, mas tem outras que não. Tem alguns que se apoiam no parente porque vê que o parente tem mais dinheiro e é aquela válvula de escape para botar o trabalho, o empreendimento para funcionar. Mas tem outros que é uma verdadeira cilada. E foi isso que aconteceu aqui na cidade de Jequié. Inclusive a operação teve até nome, foi batizada de Operação Traíra. Pertinente, né, Nancy? Traíra, trairagem. A prima traíra. A Polícia Civil da Bahia, por meio do Departamento de Especialização e Investigações Criminais, o DEIC, e a Delegacia de Repressão a Furtos e Roubos de Jequié, cumpriu o mandado de busca e apreensão durante a operação denominada Traíra. Trairagem, traição. que investigam associação criminosa suspeita de envolvimento em um esquema de furto qualificado por abuso de confiança. De acordo com a Polícia Civil, as investigações tiveram início após uma auditoria. Lana, da Clínica Integrale. Foi fazer uma auditoria na Clínica Integrale, que é uma clínica de respeito, que é uma clínica de respaldo. Quando se fala hoje na questão de tratamento com crianças atípicas, no tratamento psicológico, é referência. Ela estava sentindo falta de alguma coisa. Vou fazer uma auditoria. Fez uma auditoria e aí fez uma varredura interna na Clínica Integrale e apontou supostos desvios financeiros praticados por funcionários e a prima que ocupava uma posição de confiança na empresa com participação de terceiros associados. Segundo apurações iniciais, o prejuízo causado ultrapassou R$1,5 milhão. Para uma empresa hoje tomar um tombo de R$1,5 milhão, não é fácil. E aí ela decidiu denunciar o esquema. Durante as diligências, os investigadores identificaram bens adquiridos, gente da sociedade luxando. Casa boa, carro bom. Ela pegou assim, pô, o salário que fulano ganha aqui, tira aqui, não dá pra ter esse luxo todo, né, irmão?
7: Doce como mel.
2: Eu que sou a dona, não tenho isso tudo, por que fulano tá tendo? Ó, bora fazer uma auditoria. E aí foi, durante essa diligência, foi fazer a auditoria. Com autorização judicial, claro, foi tudo muito bem protocolado, ela se cercou de tudo, parabéns, Alana, ela se cercou de todas as formas legais. Fez tudo para realmente botar para funcionar como deve. E aí foi, fazendo as investigações, fez auditoria, bons advogados, foi muito bem orientada, com autorização judicial, foram cumpridos os mandados de busca e apreensão nos imóveis dos investigados, todo mundo luxando. Ainda conforme a Polícia Civil, a operação resultou na apreensão de documentos, equipamentos de informática, pegou celular, né? Da galera suspeita de desviar dinheiro lá da Clínica Integrale, né? Celular, notebook, aquela coisa toda, né? Nas investigações ali, veículos de luxo, veículos novos, que poderão auxiliar no aprofundamento das investigações e da identificação da participação dos envolvidos. As investigações continuam com o objetivo de identificar outros possíveis integrantes do grupo e recuperar valores que teriam sido subtraídos. Lana é uma pessoa de fé, uma pessoa da igreja, né? Ela é firme, forte na fé, né? Ela é evangélica, firme e forte na fé, e é o que sustenta ela, amiga. É a fé. Depois de um tombo desse de R$1,5 milhão na empresa, não é fácil. Só Deus, só fé, só oração é o que está sustentando a Lana, e ela segue firme e forte. Não desista não, Lana, a justiça está sendo feita, a justiça dos homens está sendo feita, e adivina, Lana, adivina, essa não falha. Vamos a um breve intervalo comercial, Potência. O nosso intervalo é rápido. O nosso WhatsApp é 8846-1549. Depois do intervalo comercial, Del Santos, direto do ML, hein? Direto do ML. Vamos saber quantos corpos deram entrada lá no IML nas últimas 24 horas.
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17: E aí, minhas estrelas, Serena Santana chegando com o Guia Astral.
16: Libra, Escorpião, Sagitário.
17: Pra você, Libra, seu coração irradia uma sensibilidade linda hoje. No amor, busque a harmonia e a verdade, expressando seus sentimentos com clareza e doçura. A intuição estará aguçada, guiando você para conexões mais profundas e sinceras. No trabalho, sua diplomacia será sua maior aliada, facilitando acordos e parcerias. Cuide de seu bem-estar, reservando momentos para recarregar as energias e nutrir sua alma. A espiritualidade convida à meditação e à busca por equilíbrio interno. Lembre-se, a vida é uma balança e você tem o poder de ajustá-la. Permita-se brilhar e acredite na sua força interior. Sua cor da sorte é o rosa quartzo e seu número é o 6.
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17: Já você, Escorpião, a intensidade de suas emoções está à flor da pele e isso é lindo. No amor, a paixão se renova, mas cuidado para não se entregar demais sem antes observar os sinais. Confie na sua intuição poderosa para guiar seus passos afetivos. No campo profissional, sua determinação te impulsiona a superar desafios, mostrando sua capacidade de transformar. Na vida pessoal, mergulhe em seus sonhos mais profundos e não tenha medo de se reinventar. Sua espiritualidade está ligada à sua capacidade de renovação. Liberte-se do que não serve mais. O conselho é: use sua força para o bem, transformando energias densas em luz. Você é um ser de muita luz e poder. Sua cor da sorte é o vinho e seu número é o 9.
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17: E para você, Sagitário, a aventura te chama. No amor, a liberdade e a leveza marcam seus encontros, mas não deixe de lado a profundidade das relações. Compartilhe suas alegrias e explore novos horizontes emocionais com seu par. No trabalho, sua visão otimista e sua sede de conhecimento abrem portas para novas oportunidades e aprendizados. Na vida pessoal, planeje aquela viagem dos sonhos ou comece um novo hobby que expanda sua mente. A espiritualidade se manifesta na sua busca por verdade e expansão. O conselho é: siga sua intuição e não tema o desconhecido, pois grandes descobertas aguardam você. Sua alegria é contagiante, espalhe-a por onde for. Sua cor da sorte é o azul safira e seu número é o 3. Uau, quanta energia boa, não é mesmo? E tem muito mais vindo por aí. Na próxima parte do nosso Guia Astral, vamos desvendar os segredos para Capricórnio, Aquário e Peixes. Não saia daí, a magia continua.
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18: Queridos irmãos e irmãs, preste muito bem atenção nessas palavras. 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
1: Arrepia, Mascote!
2: Chama e cuida, prepare e vem, potência. Agora são 9:09. Olha, um acidente ontem, uma mulher quase morre, hein? Põe na tela aí, já temos aqui informações desse grave acidente ocorrido no bairro ali na Cidade Nova. Uma mulher de 61 anos ficou gravemente ferida. Já tá na tela aí para quem está nos assistindo pela televisão, no celular, no YouTube da GQFM. É um atropelamento no início da noite de ontem, na BR-330, no trecho ali da barragem da Pedra. De acordo com informações do relatório da ocorrência, um acidente aconteceu às 18h40, envolvendo a motocicleta, uma Honda CG Titan, conduzida por Douglas Souza de Almeida, de 23 anos. Segundo o relato do condutor, que trabalha como entregador por aplicativo, ele seguia no sentido Curral Novo, quando ocorreu a colisão com uma vítima identificada como a senhora Maria de Lourdes Souza Dias, de 61 anos de idade. O motociclista afirmou que não conseguiu precisar como o acidente aconteceu. Quando a equipe chegou no local, a vítima foi encontrada desacordada, já na pista, na mão contrária, no sentido que a motocicleta estava trafegando. O serviço de atendimento móvel de urgência, o 92, o SAMU, prestou os primeiros socorros à dona Maria de Lourdes e a encaminhou em estado gravíssimo ao Hospital Geral Prado Valadares. Olha, eu não, e o que eu vou falar aqui agora não é com relação ao Douglas, de 23 anos, viu? Mas eu vou falar de uma forma generalizada. Gente, aconteceu uma tragédia ontem, essa daí. Eu quero falar para todos os entregadores, você que tem uma moto, uma bolsa costal, uma bag e trabalha entregando alimentos, está demais. Eu sempre disse, quando morrer alguém ou quando tiver uma tragédia como a que aconteceu ontem, e as autoridades vão começar a abrir os olhos para isso, porque muitos entregadores por aplicativo estão barbarizando. Corre demais. Gente, se você pedir uma pizza, se a pizza chegar fria em casa, a pessoa põe no forno, põe no micro-ondas e esquenta. Ah, o sanduíche vai chegar frio, o cliente vai reclamar. Não precisa você passar por cima de pau e pedra, sair que nem um louco, atabalhoado, cortando pela direita, praticando irresponsabilidade. Muitos aí avançando o sinal vermelho. Tudo isso para quê? Para entregar o alimento, para andar, para fazer em menor tempo. Isso é um absurdo. E essas pessoas que trabalham como entregadores, a maioria só andam em alta velocidade. Infelizmente, uma tragédia ontem. A dona Maria de Lourdes está em estado grave. Eu não vou julgar. Eu não vou dizer aqui que o Douglas estava em alta velocidade, não, porque eu não sei da situação dele. Mas outros que a gente que anda aqui pelo trânsito de Jequié consegue observar. É uma esculhambação. Ou você que tem uma moto, que trabalha de entregador, tem amor à sua vida? Porque se você não tem amor à sua vida, é claro que você vai acelerar, porque você não vai ter amor à vida do próximo. Gente, senhores entregadores, vamos diminuir a velocidade. Senhores entregadores de alimentos, não avance no sinal vermelho. Senhores entregadores de alimentos, respeitem as leis de trânsito, pelo amor de Deus. Dona Maria de Lourdes quase morreu ontem. Ela está em estado grave. Douglas, eu não sei se ele estava em alta velocidade, eu não vou julgar o rapaz. Mas tem outros entregadores que esculhambam, acelera demais, corre demais, não respeita sinal, não respeita a lei de trânsito. A Sutran e as autoridades têm que tomar providência. Sutran, olha, atenção, Sutran, dona Lourdes quase morre ontem. Quem será a próxima vítima? Quem será? Del Santos está no IML, toca pra ele. Quantos corpos deram entrada no IML nesse final, ou melhor, nas últimas 24 horas, Del, é com você, bom dia.
3: Júlio Mascote, bom dia aos ouvintes do Rota 89, manhã de terça-feira, estamos aqui, ó, no IML, para trazer as informações das últimas 24 horas. teve situações aí que requereu aí a presença do DPT. Começou pela BR-116, envolvendo aí um veículo em acidente e um homem de 56 anos morreu nesse acidente. Como ele se encontra aqui e já está sendo feito o procedimento, vai ser liberado para o sepultamento. Também deu entrada aqui, Júnior, nas últimas 24 horas, o corpo do mototaxista que foi morto lá no bairro do Mandacaru. O corpo dele está sendo finalizado agora, o procedimento da necrópsia vai ser liberado para o sepultamento. A polícia chegou no local e a informação é de que, como você já falou aí no Rota 89, homens fortemente armados chegaram atirando contra ele. Ele não resistiu e morreu na hora. O corpo dele, como eu falei anteriormente também, está fazendo o procedimento e vai ser liberado para o sepultamento. São essas informações, Júnior, das últimas 24 horas aqui do MLDGQE. Voltamos com você, Júnior Mascote, o Rota 89.
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2: Muito bem, quem está pedindo passagem agora é John Oliveira com informações do esporte.
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5: Bom dia, Júnior Mascote. Bom dia para você que acompanha o Rota 89. Fim do mistério. O técnico Carlo Ancelotti divulgou a lista dos 26 convocados. Os goleiros Alisson, Ederson e o Everton. Defensores Alexandre, Bremer, Danilo, Douglas, Gabriel Magalhães, Ibanhas, Léo Pereira, Marquinhos e Wesley. Os meias, Bruno Guimarães, Casimiro, Danilo Santos, Fabinho e Lucas Paquetá. Os atacantes, Endrick, Gabriel Martinelli, Igor Thiago, Luiz Henrique, Matheus Cunha, Rayan, Vini Júnior e o nome mais esperado, Neymar. Destaque para o Flamengo, que é o clube com mais jogadores convocados, 4 no total. Destaque também para os baianos Danilo, de Salvador, e Bremer, de Itapetinga, sul do estado. Nomes como os atacantes Pedro do Flamengo, Gabriel Jesus do Arsenal, João Pedro do Chelsea, Luciano Juba do Bahia e os goleiros Bento do Al Nassr e Hugo Souza do Corinthians ficaram de fora da lista.
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5: A Juazeirense anunciou Renato César, de 43 anos, como o novo técnico para a sequência da temporada. Ele chega após passagens por clubes nordestinos, como América de Natal, Souza, 13 e Asa, substituindo Carlos Abelo, que está afastado por recuperação após um AVC. A diretoria espera que ele mantenha o planejamento do clube e fortaleça a campanha da equipe na Série D. Com a chegada do novo treinador, o auxiliar Zé Carigé deixa o clube. O próximo jogo da Juazeirense será no domingo, às 18 horas, contra o Jacuipense, fora de casa.
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5: Ídolo do Vasco, morreu nesta segunda-feira aos 62 anos, o ex-meia Giovani Silva. Com 1,68 de altura e muito talento, o jogador ganhou o apelido de Pequeno Príncipe e marcou época com a camisa do Vasco, principalmente na década de 1980, campeão da Copa América em 1889. A família confirmou o falecimento nas redes sociais do próprio atleta.
6: Eu volto com você, Júnior Mascote.
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2: Deixa comigo, Potência. Agora são 9:18 no programa Gota 89. 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
7: Bom dia, Júnior Mascote.
2: Bom dia.
7: James, aqui do Segredo.
2: Oi, James.
7: Irmão, cobra esse pessoal do calçamento aqui, irmão.
8: Anda dentro da linha da lei.
7: Como é que a prefeitura contrata uma empresa que só trabalha 2 funcionários, velho? Na entrada aqui de frente, onde a gente tem um comérciozinho aqui, arrancaram, largaram a maior bagunça aqui pra transitar, tá uma confusão, empatando a frente do comércio, o pessoal quebrando onde não tem a necessidade, quebra e não arruma.
2: Jamerson, vamos lá. O que é que tá acontecendo aí no Residencial Segredo? Quem está fazendo esse serviço aí não é a prefeitura, Jamerson. Porque a população às vezes não entende, né, Nancy? Acha que tudo é a prefeitura não. Veja bem, o que aconteceu aí, Jamerson? Aí no Residencial Segredo foi colocado o piso sextravado. A empresa que fez o serviço na construção do residencial fez a toque de caixa, como todos os residenciais. Não são obras de qualidade, são obras feitas a toque de caixa. fizeram o serviço aí no residencial Segredo, não fizeram uma boa base para aterramento, o calçamento cedeu aí em frente ao seu comércio, Jamison. Sei onde é que é o que você está falando aí. Entramos em contato, inclusive, com a Secretaria de Infraestrutura. A Secretaria de Infraestrutura disse que a empreiteira ganhou o serviço, fez a reconstituição do pavimento, só que voltou a ceder novamente. E quem está trabalhando aí, Jamerson, são funcionários da empresa, porque tem um prazo que é dado. Se o serviço não ficar bem feito, a empresa tem por obrigação fazer a reconstituição do calçamento sem gerar nenhum custo para a prefeitura. Então, quem está fazendo o serviço aí, Jamerson, são funcionários da empreiteira que ganhou, fez um trabalho porco, um trabalho mal feito, estão voltando aí para consertar, sem gerar ônus para a prefeitura. A prefeitura já não tem mais nada a ver aí, é a empresa, tá no prazo de garantia. Fez o serviço aí, Jamerson, fez mal feito. Então, a empresa tá voltando para refazer porque tá no prazo da garantia, tá bom, Potência?
9: Bom dia, Júnior Mascote.
2: Bom dia.
9: Foi bom convocar Neymar pra baixar a bola desse elemento aí que se chama presidente. Essa galera aí da Integrari tá assistindo um filme do PT demais, né?
2: Rapaz.
9: Por isso que ele rolou essa onda braba aí.
2: Deus é mais. Um abraço aí pro Gordinho do Abacaxi acompanhando o nosso programa lá direto do Centro de Abastecimento Vicente Grilo.
10: Júnior Mascote, bom dia. Deixa eu te falar aqui, Júnior. Fala. Domingo à tarde fugiu da lá da casa da minha sogra, um calopsita.
2: Calopsita.
10: Aí, imediações do Colégio Polivalente. Quem achou essa ave aí, entrar em contato comigo aí pelo telefone 988-92-1071, que eu dou uma gratificação.
2: Olha aí, quer ganhar um dinheiro? Que não precisa. O calopsita fugiu ali próximo ao Polivalente. Se você encontrou aí um pássaro, um calopsita, e fugiu de casa ali próximo ao Polivalente, entre em contato aí no 88921071. Não precisa de gratificação, não. Não é seu, devolva. Acabou.
11: Tem alguém, ou quando tiver uma tragédia como a que aconteceu ontem.
12: É isso mesmo, Júlio.
2: Por quê?
12: 99% desses entregadores só andam em alta velocidade. Aqui mesmo na Avenida Flores de Ouro, eles passam pulando quebra-mola.
2: É mesmo.
12: Subindo e descendo em alta velocidade, cortando os carros pelo lado errado.
2: É um inferno.
12: Entendeu? A maioria são assim.
2: É desse jeito mesmo, cara. Então os entregadores, olha aí. Ontem aconteceu, foi com um entregador. Eu não sei se o entregador de ontem estava em alta velocidade ou não. O certo é que atropelou uma senhora de mais de 60 anos. Está em estado grave no hospital. Senhores entregadores, quem será o próximo entregador a se envolver em um acidente? Tá jogando praga, mascote? Não. Só tô abrindo o olho para respeitar as leis de trânsito e a velocidade. Intervalo.
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4: Voltamos, meus amores, para a última parte do nosso Guia Astral, com as previsões que vão iluminar o seu caminho.
3: Capricórnio, Aquário, Peixes.
4: Capricórnio, o universo convida você a equilibrar suas ambições com a necessidade de afeto, permitindo

0: talento será fundamental. Na carreira, sua originalidade se destaca. Use-a para inovar e propor soluções fora do comum, colhendo frutos inesperados em sua vida pessoal. Sua espiritualidade se aprofunda através da conexão com o coletivo. Busque causas que ressoam com seu propósito maior. Permita-se sonhar grande. Sua cor da sorte é o prata. E seu número é o 11.
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0: Peixes. A intuição está mais aguçada do que nunca. Confie nos seus sentimentos para guiar suas escolhas no amor e nas relações pessoais. No ambiente de trabalho, sua sensibilidade é um diferencial. Use-a para criar um espaço mais harmonioso e produtivo, impactando positivamente sua jornada. Espiritualmente, a meditação e o contato com a natureza trarão clareza e paz, nutrindo sua alma. Cuide do seu bem-estar. Ele é a base de tudo. Sua cor da sorte é o verde água e seu número é o 7. E assim, meus queridos e queridas, encerramos mais uma edição do nosso Guia Astral, com o coração cheio de carinho por cada um de vocês. Muito obrigada pela sua sintonia. A gente se encontra na próxima, com mais luz e energia positiva. Um beijo na alma. Até lá.
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2: Muito bem, você que é pai, que é mãe, adote, crie, leve seu filho para uma igreja antes que o marginal e o traficante o adote para sempre. Fiquem todos com Deus e na boa companhia do Lucas França. Meu nome é Tchau, obrigado.

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1: O que eu quero que os meus filhos saibam. O farmacêutico Gilberto se orgulhava de ser ateu. Isso mesmo. Gilberto era farmacêutico e ele tinha orgulho de não acreditar em Deus. Para ele, Deus com certeza deveria ser uma ilusão. É, uma dessas fantasias para enganar as pessoas mais humildes, menos instruídas, ou talvez alguns mais desesperados que necessitassem de consolo e esperança. Uma tarde, Suelen, uma garotinha de 8 anos, entrou na farmácia de Gilberto. Era loirinha, usava trancinhas e seu rosto branquinho parecia muito preocupada. Ela entregou uma receita a ele para que se fosse preparado aquele remédio. O farmacêutico, apesar de ateu, era um homem sensível e se emocionou ao ver o sofrimento daquela menina que, enquanto ele preparava o remédio, dizia nervosa: "Por favor, moço, anda logo. Por favor, moço, anda logo. O médico falou que a mamãe tem que tomar esse remédio o mais rápido possível para ela ficar boa logo. Por favor, moço." Preocupado, mas com muita habilidade, pois era muito bom em seu trabalho, o farmacêutico preparou a fórmula, recebeu o dinheiro e entregou o embrulho para Suelen, que saiu apressada. Mas quando foi recolocar os vidros com as substâncias usadas na receita em seus devidos lugares, descobriu, apavorado, que tinha cometido um terrível engano. Em vez de utilizar uma certa substância, ele usou um violento veneno, capaz de causar a morte de qualquer pessoa. Gente, suas pernas tremeram e ele quase caiu. O coração daquele farmacêutico ateu batia descompensado. Gilberto, desesperado, foi até a rua e olhou para todos os lados, nem sinal de Suelen, aquela menina. E ele pensou: "Meu Deus, onde está essa menina? Meu Deus, para onde foi? Meu Deus, cadê essa menina?" De repente, como se fosse tomado por uma força misteriosa, o farmacêutico perguntou: "E se Deus realmente existe?" Foi então que colocou a mão na testa, se ajoelhou e desesperado pediu: "Deus, Deus, Deus, se realmente existe, me perdoa. Faça com que aconteça alguma coisa, qualquer coisa, para que ninguém beba daquele veneno que preparei. Me livre, Deus, de cometer um assassinato. Jamais quis matar alguém." Ainda rezava quando alguém gritou do outro lado do balcão. Pálido, preocupado, Gilberto foi atender. Era Suelen, a menina das tranças douradas, com os olhos cheios de lágrimas e uns cacos de vidro na mão. Chorando, ela disse: "Moço, moço, por favor, moço, pode fazer outro remédio pra minha mãe, moço. Eu caí, quebrei o vidro do remédio, moço. Me ajuda, moço. Eu tô com medo da minha mãe morrer." O farmacêutico, aliviado, se anima e pede calma pra Suelen. Prepara novamente a fórmula com todo cuidado e entrega para a menina e diz carinhosamente: "Tome, leve para sua mãe. Ela vai ficar boa, pode acreditar. Não precisa pagar de novo, não. Agora, cuidado para não cair outra vez." Gente, desse dia em diante, Gilberto mudou seu modo de pensar. Decidiu aprender a respeito do que dizia não acreditar, pois, apesar de sua descrença, Deus, que é Pai, atendeu a sua oração e o seu pedido. Eu tô contando essa história hoje para te dizer uma coisa importante. Crer em Deus nos dá segurança, nos acalma, nos dá fé, energia, força e sabedoria. Essa é a diferença.

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2: Prefeitura de Jequié realiza mobilização pelo Dia da Luta Antimanicomial. Comissão da Câmara dos Deputados aprova suspensão de até 10 anos da CNH para homicídio culposo no trânsito.
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2: A Prefeitura de Jequié realizou em parceria com a UESB, Universidade Estadual do Sudoeste da Bahia, uma mobilização para marcar o dia de luta antimanicomial. O evento foi realizado nesta segunda-feira. Foi uma caminhada pelas ruas do centro da cidade, tendo como tema da exclusão à liberdade, memória e resistência na luta. A luta antimanicomial no Brasil se consolidou como um movimento que busca rejeitar o isolamento e o encarceramento em hospitais psiquiátricos, historicamente conhecidos como manicômios, defendendo o cuidado e liberdade e o respeito à dignidade humana. A Comissão de Viação e Transportes da Câmara dos Deputados aprovou um projeto de lei que aumenta as punições para motoristas condenados por homicídio culposo no trânsito, quando não há intenção de matar. O texto do projeto amplia para até 10 anos o período de suspensão da Carteira Nacional de Habilitação e aumenta o tempo de detenção prevista no Código de Trânsito Brasileiro. A justificativa é que o aumento do período de suspensão da CNH tem caráter preventivo e busca afastar das ruas motoristas considerados incapazes de conduzir veículos com segurança.

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0: tarde aqui, meninas e meninas, bom dia. Criançada boa, que eu meti o Lucas França, atenção. Atenção. Tia Nancy, que horas são, meu amor?
1: 10h11
0: no Rádio Brasileiro, em Jequié e em Brasólia, viu, Nancy? Em Brasólia tá a mesma coisinha de Jequié, 10h11, não, 10h12, já mudou, Nancy, já mudou, já, viu? Isso. Ô, Nancy, tem um recado pra você aqui, Nancy, ó.
2: Bom dia a todos. Alguém quer comprar maxixe?
0: Quer comprar maxixe, Nancy?
1: Eu adoro maxixe. Maxixe com leite, gostoso.
0: Deus se mate.
1: Ah, cada maxixe é delícia. Fazer maxixe com leite.
0: Pelo amor da mãe do coronel.
1: Pode botar bacalhau.
0: Para, Nancy, para! Ó, já começou Manhã Mais Feliz, manhã de sucessos até o meio-dia, no oferecimento da Tobias Bike, FFJ, Matéria de Construção, São José Vila Gourmet, Unex GQE, Porto Ferramentas, Roda Leve Renault, Center Móveis Eletros, Flodilis, Loja Natura, Óticas Carissa, Supermercado Barreto e Caires Odonto. 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Quer ir pro Cine São José, então, senhoras e senhores, valendo a partir de agora, o Lucas França quer saber. Ó, hoje é dia 19 de maio. Qual o nome do consertador de cachorro, Nancy?
1: É Paulo.
0: Paulo, ele veio buscar, ó, o ingresso do cinema que ele ganhou ontem. Veio buscar. Vem cá, Paulo. Entra aí, Paulo. É um cabeça de passarinho mesmo, né?
1: A gente conhece.
0: Aqui, ó. A gente conhece o homem sério pelo andar.
1: Paulão, consertador de cachorro.
0: Pelo andar, eu conheço quando o homem é sério.
1: Esse daí é uma seriedade.
0: Pelo amor da mãe.
1: Ele conserta o cachorro, mas quem consertou ele pede.
0: Tu vem fazer o que aqui na rádio, seu nojento? Fala nesse microfone aí. Fala no microfone aí, seu cabeça de passarinho.
3: Vim buscar meu ingresso do cinema e minha caixa de cerveja.
0: Olha. Correto, é uma
1: tudo,
0: coisa.
1: Foi? Ganhou tudo.
0: É uma
1: foi.
0: Coisa ou é outra? Tô falando, Nancy. Ô, Messias. Tem cada tipo de cliente, né, Messias?
4: A jogada já chega com o pé na porta. É
0: um tipo de cliente
4: só faltou churrasco.
0: Que só tem na GQFM, viu?
4: Ave Maria.
0: Ô.
1: Cabeça de passarinho, Paulão, que você
0: acertou
1: de cachorro?
4: Qual
0: é
4: o nome do homem?
1: Paulão, que
0: você acertou
1: de cachorro.
0: Paulão. Franco Batu, Paulão. Tu toma jeito, tu se apruma na tua vida. Porque tua mulher é uma guerreira, viu? A tua mulher, pra te suportar, ela vai pro céu de elevador, viu, Paulão? Não, não fala isso não. Ó, hoje é dia 19, vamos lá, dia 19 de maio hoje. 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
0: 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Hoje é dia nacional de combate à cefaleia.
1: Cefaleia. É uma dor de cabeça muito forte.
0: Rapaz, não, se você é inteligente.
4: A ver, nem precisa explicar.
0: Eu não falei dor de cabeça, eu falei cefaleia pra ver se eu pegava ela na. Uma pegadinha com ela.
1: Pois é, uma dor de cabeça muito forte, que é necessário ter bastante cuidado e atenção, porque não é tomando qualquer remédio que passa, não, viu?
0: Seu Adalto tava te elogiando ontem, viu?
1: Eu amo, seu Adalto.
0: Eu gosto quando a Nancy participa contigo. Por que ela não fica a manhã toda contigo? Eu falei, só pagar hora extra pra ela, pai?
1: Ô, pai, eu amo.
0: Nancy Dias, então, dia hoje, 19 de maio, Dia Nacional de Combate à Cefaleia.
1: É uma dor de cabeça muito, muito intensa e que não pode tomar qualquer remédio. É necessário para fazer acompanhamento médico. Tem pessoas que com cefaleia faz até vômito, viu? É perigoso.
0: Você falou uma coisa interessante, Nancy. As pessoas ficam com a dor de cabeça ali, Messias, achando que é uma, né,
1: uma bobagem, né?
4: Toma um remédio ali.
0: E aí vai inventando, né, cada tipo de remédio. O Paulo mesmo é cheio de inventado de remédio.
1: Ele
0: não fica sem alho em casa. Tudo dele é alho. É dor no dente, bota alho. É dor no ouvido, bota alho. É tudo, tudo.
1: E tem que ter cuidado com o bodo, viu?
0: Porque as garrafadas que Paulão faz é uma loucura. Então, Nancy falou algo muito importante. Procure aí a orientação médica, porque essa sua dor de cabeça aí pode ser simples,
1: mas pode ser algo grave.
0: Pode ser alguma coisa escondida, né, Nancy?
1: Algum tipo de cefaleia. Pode ser crônica, não ter cura, só ter apenas tratamento e ter alimentos que também desencadeiam a cefaleia.
0: Por que estamos falando isso, gente?
1: Por quê?
0: O objetivo é te alertar. Nancy te alertou muito bem aí, entendeu? Sobre essas dores de cabeça, orientar sobre os riscos e forma de prevenção. Mas o Lucas França quer saber a pergunta de hoje. Eu já escrevi aqui. A pergunta de hoje. Quem vai responder primeiro? Você, Messias ou Nancy?
1: Messias.
4: Tá, vamos lá.
0: Falamos de cefaleia, não foi, Nancy?
1: Foi.
0: De dor de cabeça.
4: Foi.
0: E a pergunta de hoje, que o Lucas França quer saber. Qual é a maior dor de cabeça da sua vida? Messias, gerente da Center Móveis, qual é a maior dor de cabeça da sua vida, Messias? A dinância eu sei,
4: A minha aqui começa com B e termina com O.
0: Termina com
1: B-O?
0: Boleto.
4: É uma dor de cabeça.
0: Boa resposta, Messias.
4: Normalmente ela é mensal, né? Ela tem um dia ainda, ó. Hoje vai dar dor de cabeça, aí chega o boleto, chega a fatura, chega a conta, mas a gente vence também, né?
1: Lucas, eu quero falar uma frase motivacional para Messias.
0: Vamos lá, fala, Messias.
1: Uma frase motivacional para Messias. Messias, lute como se você fosse um boleto, porque os boletos sempre vencem.
0: Boa, ela chega a me arrepiar toda aqui.
1: Viu?
0: Agora.
1: Uma frase motivacional.
0: Essa foi demais, viu? Ô, Paulão, quer responder, Paulão? Qual a sua maior dor de cabeça hoje? Conta pra nós aí. Qual é a maior dor de cabeça da sua vida?
1: Aqui,
0: no microfone, Paulão, bora.
1: Você tá dor de cachorro.
0: É um áudio. Ele, de cabeça ele respondendo aqui, só um minuto. Para, Paulão!
3: Minha mãe. Para, Paulão! Conversa demais.
1: Coronel.
0: Ainda bem que é menos um WhatsApp amigo. Vamos gravar. Nossa, tu lá de novo que o WhatsApp não abre, não.
1: Bloqueia, né?
0: Nancy, responda, Nancy. Jequié quer saber. O Mandacaru quer saber. Qual é a maior dor de cabeça da sua vida, Nancy? Tenha coragem, Nancy.
1: Tenho.
0: Nancy, jogue tudo pra fora. O que você está sentindo, Nancy?
1: A hora
0: é agora, Nancy. Jogue na cara, Nancy. Faça isso, Nancy. Qual é a maior dor de cabeça da sua vida, Nancy?
1: Respirando.
0: Diga, Nancy. Bora, Nancy.
1: Eu não tenho dor de cabeça assim.
0: Ô, Nancy. Para, Nancy.
1: Para que fica feio.
0: Eu pensei que tinha falado, sabe o quê? Eu pensei que tinha. Ah, pra falar? Ah, que dá coragem.
1: Tu não viu que eu tava respirando.
0: Mulher sábia, não responde de primeira. Ela vai pensar.

0: ouvintes da Jequié FM, aqui quem tá falando é Júlio César. E agora a gente vai ouvir
1: O Seu Amor Sou Eu.
0: Seu Amor Sou Eu, um grande sucesso pra esse São João de 2026. Aqui na Jequié FM, a melhor.

0: Fábio César, o seu amor sou eu. Deixa eu ver se a palavra da quarta racha
1: preta. Ah, eu quero saber. Eu deixo que eu quero saber.
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0: Já eu vou fazer aqui no agora um apelo pra Nancy Dias também.
1: Faz.
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1: Muito bom, Lucas.
0: Vamos lá. Vou gravar aqui pra poder postar.
1: Marca
0: lá no Instagram, marcar. Atenção, vou fazer agora um apelo aqui ao vivo. Um apelo pra Nancy Dias.
1: Bota aquela música de apelo. Quero aquela música de apelo.
0: Uma música de apelo.
1: Bota a música de apelo, que é aquela música de apelo. Que sensibiliza. Nuno.
0: Posso usar aquele do Júnior Mascote, o apelo?
1: Usa aquele mesmo, aquele mesmo.
0: Pronto. Neste exato momento, meu amigo, minha amiga. Você que está ouvindo a GQFM. Meu amigo, minha amiga. Esse apelo aqui é para uma pessoa que está necessitando.
1: Isso.
0: De uma coqueteleira.
1: Verdade.
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0: 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Ela não pode ficar com um copo feio na academia batendo whey protein. 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
2: Conseguimos sim.
0: Então, atenção, você ouvinte do Lucas França aí, atenção, anote o WhatsApp e você fala diretamente.

0: 17.4.
1: Obrigado, viu, Messias?
0: Mas, Lucas, calma.
1: Bora, Messias,
0: bora. 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
0: Eu que agradeço, Lucas, a todos os ouvintes da GQFM. Um forte abraço a todos e Deus abençoe a vida de cada um.
1: Que bom. Nuno já mandou mensagem aqui, tá mandando a coqueteleira, nossa.

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amigos e amigas apaixonados por pets. Que alegria ter você ligado aqui na rádio, porque o Momento Pet tá oficialmente no ar, nessa primeira parte do nosso programa. Eu sou o Felipe Rocha e tô super animado pra gente conversar sobre os nossos companheiros de quatro patas. E para começar com o pé direito, ou melhor, com a patinha certa, uma dica importantíssima para quem tem gato. Você sabia que os bigodes do seu felino são muito mais que um charme? Eles são essenciais para a orientação e o equilíbrio dele, funcionando como um sensor super poderoso. O gato usa os bigodes até para medir se consegue passar em algum lugar. Por isso, nunca, repito, nunca devemos cortá-los. É uma parte fundamental do bem-estar do seu bichano. Esse foi o Momento Pet. Eu sou o Felipe Rocha e daqui a pouco, na próxima parte, a gente volta com mais dicas e curiosidades para você e seu melhor amigo. Não sai daí!

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0: 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A melhor em primeiro lugar, hora certa com notícias. Faltando agora 1 minuto para as 11, vem para cá, Souza Andrade, eu quero ouvir sua voz.
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2: Apenas 32% se sentem seguros na cidade onde vivem, aponta a pesquisa. Prefeitura de Jequié promove campanha Faça Bonito em prol do enfrentamento à exploração sexual de crianças e adolescentes.
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2: Pesquisa do Instituto Sul da Paz sobre segurança pública mostra que a maioria da população brasileira defende propostas que priorizem eficiência, prevenção, uso de tecnologia e respeito à lei. O estudo mostra ainda que a maior parte dos entrevistados não se sente seguro na cidade onde vive, especialmente as mulheres. De acordo com o estudo feito pela UMA Pesquisa, a maior parte da população, 55%, acredita que o país precisa aplicar as leis já existentes a todos os criminosos. Por outro lado, 39% dizem acreditar na necessidade do aumento das penas. O levantamento mostra também que 83% das pessoas identificaram a violência contra a mulher presente em suas cidades. Com a participação de estudantes de diversas escolas municipais, foi realizado em Jequié um evento alusivo à campanha Faça Bonito. A iniciativa tem como objetivo o combate e o enfrentamento à exploração sexual de crianças e adolescentes, promovida pela Prefeitura de Jequié, através das Secretarias Municipais de Desenvolvimento Social e de Educação. A mobilização vem sendo desenvolvida ao longo de todo o mês, levando orientações, palestras e atividades educativas sobre o tema a diferentes espaços, como escolas, unidades de saúde e demais ambientes públicos, ampliando o alcance da campanha e fortalecendo a conscientização social.

0: Ai, que susto! Estamos de volta, manhã de sucessos até o meio-dia. 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Hoje é um dia que a gente chama atenção ao combate aí à dor de cabeça e aos cuidados. E a pergunta, qual é a maior dor de cabeça da sua vida? O Lucas França quer saber, você responde para ganhar prêmios aqui na Manhã Mais Feliz. Sirlene do assentamento Santa Cruz. Não acredito que Sirlene tem dor de cabeça por alguma coisa, Sirlene.
1: Bom dia, minha amiga Nancy Dias, Lucas. Meu neto sente uma dor de cabeça muito forte. Eu acho que deve ser essa doença, viu? Mas tá fazendo tratamento.
0: Isso.
1: Já começou a fazer tratamento. Porque a dor de cabeça dele é intensa, realmente. E o Lucas, ó, o maxixe com camarão e creme de leite é uma delícia.
0: Isso.
1: Bom dia pra vocês. Deus abençoe nosso dia.
0: Maxixe com camarão e creme de leite é uma delícia, segundo o Silene do assentamento Santa Cruz.
2: Bom dia a todos. Alguém quer comprar maxixe?
0: É só falar de maxixe que essa mulher quer vir vender o maxixe. Para! Ah, quem falou? Quem pode falar de maxixe aqui é só Silene, viu? Não vem pra cá querer vender maxixe não, que aqui você não tem moral pra isso não. Só quem tem moral de vender maxixe aqui é a Silene.
2: Bom dia a todos. Alguém quer comprar maxixe?
0: Tira essa mulher daí. Ah, não fala mais de maxixe não, Silene. Só querer vender
3: maxixe. Lucas Nata, meu amigo. Bom dia, Lucas. Bom dia, Nancy. Bom dia, DJ. Bom dia pra todos aí. Lucas, minha maior dor de cabeça hoje, eu pagar aluguel. Aluguel, água e luz, viu? Vem, cara. Só Deus na causa. Manda aí um bom dia especial pra sua ouvinte linda, seu esposo Natalino, sua irmã Carminha, minha amiga Eva e meu esposo Jonas, que trabalha na local, que não é local o nome, né? Que eu esqueci novamente.
0: Valeu, então, obrigado, Claudinha.
3: Toda a turma lá.
0: Beijo, meu amor. Obrigado, viu?

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0: na melhor DJ que é, telefone fora de área, Natanzinho Lima. 11:19, uma feliz terça-feira pra você em casa, no trabalho, na labuta do dia a dia, hein? E o rádio tá ligado ouvindo a GQF, ouvindo o Lucas França. Fala comigo que eu sou seu amigo. E aí, hein? Conta pra gente aí a pergunta de hoje, a enquete de hoje é a seguinte: qual é a maior dor de cabeça da sua vida? Eu quero saber.
1: Bom dia, Júnior Mascote, bom dia a todos os ouvintes.
0: Não, esse áudio chegou atrasado. Então, vamos lá.
2: Bom dia, Macho Velho. Bom dia, Nancy. E aí, beleza? Tudo beleza, na paz? Olha, o Macho Velho já tá com uma voz bonita hoje. Já tá aparecendo a voz daquele locutor aqui da Rádio Cidade aqui em São Paulo, Sérgio Boca, que apresentava aquele programa. Ó, Macho Velho, eu vou te falar uma coisa pra você, viu? A minha maior dor de cabeça é quando vai chegando o dia de pagar as contas, que a dona da pensão já fica logo. Olha.
0: Tem que pagar isso.
2: Amanhã é dia de pagar as contas. Aí me dá uma dor de cabeça, meu amigo, que eu vou te falar, viu? Mas é isso aí. Ô, Nancy, faz favor, já tô indo, amor. Ai, que susto, macho velho. Se pedir com carinho, o Lucas França toca. Agora, se pedir com ignorância, ele não toca. Ai, que susto.
0: Não tem igual nesse rege, gente. Esse rege é um cabeça de passarinho. Cris do Mandacaru. Tem dor de cabeça, Cris, pra alguma coisa?
3: Oi, Lucas França. Bom dia, meu amor. Que Deus te abençoe, que Deus te proteja. Tudo de bom. Amém. Lucas, a minha dor de cabeça é minha mãe, Cristina. No dia que eu não consigo falar com ela, que não ouço logo a voz dela de manhã, me dá uma dor de cabeça. Mas é brincadeira. Eu tenho um problema de dor de cabeça seríssimo, sabe? Mas é por causa do meu problema da coluna. Aí eu já faço tratamento, já faço acompanhamento com neuro, já tomo remédio, sabe? E não é fácil, hein? Tá sentindo dor de cabeça, viu? Sim. É muito chato.
0: É verdade. Ô, Cris, obrigado, viu, por compartilhar com a gente aí. Vamos lá, Raimunda vai falar agora.
4: Bom dia, Lucas França, Raimunda do Diquezinho. Deus abençoe vocês todos. Lucas, ontem foi meu aniversário. A dor de cabeça, filha, os boletos, né? Que não para de chegar, paga contas pra pagar. Não para, né? É o ano inteiro, é o mês inteiro. Nunca para. Beijo, filha, Deus abençoe.
0: Parabéns, bonita. Que feliz aniversário. Papai do céu abençoe hoje e sempre a sua vida.
5: Bom dia, Lucas.
0: Bom dia.
5: Tô ouvindo sua programação, tô de férias.
0: Ô, Ricardão.
5: Aproveitando também, tomando uma de leve aqui. Que massa. E ouvindo sua programação.
0: Valeu, Ricardo.
5: A gente perdeu essa enquete aí que me dá dor de cabeça, Lucas. Daí é duas coisas. Quando falta dinheiro e quando falta cerveja.
0: Quando falta cerveja.
5: Valeu, Lucas. Aí, Ricardo Oliveira, valeu, teu irmão. Ligado sempre.
0: Grande, Ricardo. Venha fazer uma visita pra nós, Ricardão. Você é gente boa.
6: Oi, Lucas. Bom dia, Bruna. Lucas. Dá dor de cabeça. É quando chega o dia de pagar a fatura do cartão. Ô, Lucas, manda aí os parabéns pra minha filha Luna. Valeu.
0: Que legal. Parabéns pra Luna. Feliz aniversário, bonita.
7: Bom dia, Lucas.
0: Fala, Mauro.
7: Bom dia, ouvinte da GQFM. Mauro, passando para desejar um bom dia para você e todos os ouvintes da GQFM. Mandar um alô para a turma da rodoviária.
0: Né? Educadíssimo.
7: Que Deus abençoe a todos. Rapaz, para te falar uma verdade, eu não sei nem o que é dor de cabeça. Até hoje,
0: coisa boa.
7: Não sei o que é dor de cabeça. Só que a gente fica preocupado com alguma coisa, mas graças a Deus, dor de cabeça eu não. Nunca senti dor de cabeça. Não sei nem como é. Mas valeu então, que Deus abençoe a todos. Fica com Deus. Tenha um bom dia.
0: Testemunho, Mauro. Coisa boa demais. Mauro, gente. É da barraca de artesanato lá no terminal rodoviário de Jequié. Se você precisa de uma lembrança de Jequié, algo diferente, lá no terminal rodoviário tem a barraca de artesanato do Mauro. Você entra, é bem lá no final, assim, ó. Só perguntar ali aos taxistas, todo mundo conhece. Onde é a barraca de artesanato de Mauro aqui? A loja de artesanato. É loja, né? Barraca na loja de artesanato do nosso amigo Mauro. O homem que não tem dor de cabeça, viu, Elvis? Tá vendo aí? Mauro falou que não tem dor de cabeça, não.
8: Bom dia, Lucas. Bom dia. Tudo bem com vocês por aí, Pati, na rádio?
0: Tudo bem.
8: Aqui bonita. É Pati, do Brasil Novo. A minha dor de cabeça é quando eu tô devendo, viu, Lucas, alguém, alguma coisa, e às vezes começa a querer passar do dia e eu fico com a cabeça muito doendo, viu? Enquanto eu não pago, eu não melhoro. Valeu, Lucas, coloca a mão na promoção.
0: Obrigado, Pati, viu? Vamos lá, tem mais gente aqui.
9: Bom dia, Lucas França. Bom dia, Nacinha, amiga. Um abraço pra você. Sou a Edinha, esposa de Paulo. Olha, eu tenho um perturbado, Paulo. Vai buscar nosso ingresso.
0: Isso, Edinha.
9: Vai buscar nosso ingresso que tu ganhou pra mim curtir. Lá, né? No olha cinema.
0: Só. Isso, ui, ele já passou boa. Aqui, já passou curtir, aqui. Pipoca, e já pegou os ingressos já, viu? Foi.
9: Ah, que maravilha. Obrigado, Lucas França. Um abraço, Nancy. Beijo, beijo, beijo.
0: E obrigado, Edine. Você vai pro céu de elevador pra aguentar aquela prosa do Paulo, viu? Paulo.
9: Ô, Lucas. Eu fico com dor de cabeça quando eu fico sem dinheiro pra pagar quem eu devo.
0: Eita,
9: me dá uma dor de cabeça. Imagino, daquelas. Viu? Eu gosto de pagar quem eu devo.
0: É, pagar é coisa boa. Isso mesmo. Receber é melhor ainda.
8: Bom dia, Lucas França. Tá aqui devendo. Sou eu, Jô do Amaralhão. Demorei, mas cheguei.
0: Oi, Jô.
8: Abraço aqui pra você.
0: Tudo bem, Jô?
8: Estou vendo aí que sua voz tá bem melhor. Graças a Deus. Deus.
0: Verdade.
8: E é de melhorar mais e mais. Pra você continuar sempre assim com essa voz linda, maravilhosa.
0: Amém.
8: Fazer nossa alegria.
0: Obrigado.
8: Nosso amanhecer. Obrigado, feliz.
0: Amém.
8: Hoje minha mãe se tão triste, Lucas, mas quando liguei o rádio, que o seu programa, né, que eu já acompanho no mascote e em seguida o seu.
0: Isso.
8: Aí eu já aquela tristeza por dentro, sabe, aquela angústia.
0: É,
8: aí você colocou o hino aí, né, acalma o meu coração.
0: Que bom.
8: Graças a Deus meu coração está calmo.
0: Oh, Deus,
8: estou bem mais tranquila. E assim, eu não tenho assim, Lucas, o que falar assim que eu sinto dor de cabeça, porque eu não sinto dor de cabeça. Graças a Deus, só dor de cabeça eu não sinto. É, não tenho dor de cabeça com filho, não tenho dor de cabeça, eu sou bem sincera, viu?
0: Entendi.
8: Não tenho dor de cabeça com meus filhos, com meus netos, graças a Deus, meus
0: graças
8: filhos foram muito
0: Deus.
8: Bem educados, criados, um casal de filhos que eu tenho.
0: Tá vendo?
8: Mas, assim, eu não sinto dor de cabeça, nada assim, de boleto, de nada não, porque uma que eu nem gosto de fazer dívida, né?
0: Tá
8: porque
0: certo,
8: sabe como é que é, então eu não
0: isso.
8: faço dívidas.
0: Se
8: e a dor de cabeça minha, assim, quando eu perco um ente querido, quando eu perco com ente querido,
0: a
8: Lucas,
0: saudade,
8: é
0: né,
8: dor
0: Ju?
8: De cabeça, aquela cabeça fica doendo, mas aquela dor de cabeça assim, sentimental, sabe?
0: Sim.
8: Por falta da pessoa
0: emocional,
8: que eu nunca mais vou
0: Ju.
8: Ver.
0: É.
8: Mas fora disso, meu amor, não tinha dor de cabeça não.
0: Que bom, Ju.
8: Tá bom? E obrigado pelo elogio que você fez pra mim ontem, muito obrigado mesmo, gostei, e quando você melhorar da sua gripe, eu vou aí pessoalmente te ver.
0: Pronto.
8: Te dar um abraço.
0: Oh, coisa boa.
8: Tá bom? Que Deus te abençoe,
0: amém,
8: de bom,
0: Ju.
8: E continue sendo essa pessoa linda, maravilhosa que você é, sempre contente, alegre, sorridente, coloca meu nome aí nas orações e nas promoções também.
0: Que bom, é? Obrigado, Ju.
8: Beijo, Lucas.
0: Beijo, meu amor, isso aí.
8: Beijo, Maralina.
0: Jô da Maralina, valeu, obrigado pelo carinho. Gente, tá bombando aqui de áudio. Ilza veio nos visitar hoje. Ilza. É. João Panquinha, é verdade, é verdade. Quem mais gente aqui? Cadê? Quem vai falar agora é Cida. Fala, Cida!
10: Bom dia, Lucas. Bom dia, Nancy. Dia. Ô, Lucas, a minha dor de cabeça era porque nunca mais eu tinha visto Nancy Dia. Nunca mais eu topei com Nancy. E ontem eu vi ela, ganhei meu dia, a dor de cabeça passou.
0: Coisa
10: valeu, Lucas.
0: Boa. Eu pensei que tu ia falar, sabe o que, Cida? Que a tua dor de cabeça é das vasilhas que tá comigo, que eu tenho que te devolver. E tem um mês tuas vasilhas dentro da sacola, dentro do meu carro. Mas eu, não. Essa semana, sem falta, eu vou levar tuas vasilhas. Viu? São duas. Uma do frango xadrez que tu mandou. E a outra do pão. Mas já tá dentro do meu carro essas vasilhas. E teve gente que queria levar embora, eu não deixei, briguei. Eu falei, essas vasilhas é de Cida. Mas a boa notícia é que já tá dentro do meu carro, viu, Cida? Lá em casa, Cida, tem uma lá cozinha, tem uma no armário, tem uma gaveta que é só de vasilha dos outros pra devolver, Cida. Eu garanto, gente, que as vasilhas que estão lá em casa, até o final do ano, eu devolvo de todo mundo, viu? Eu devolvo as vasilhas de todo mundo. Ninha, fala, Ninha.
11: Bom dia,
0: Bom
11: Lucas.
0: Dia, meu amor.
11: Aqui é a Aninha Lucas, do Quilombo 3, Lucas. Lucas, a minha dor de cabeça que eu sinto é muita dívida, Lucas. Bota meu nome na oração, Lucas. Minha Miranda e família.
0: Pronto. Tá bom então, Aninha.
11: A minha mãe, Iolina e meu pai Armando.
0: Vamos economizar, Aninha, viu? Dívida é dor de cabeça mesmo, Aninha. O que puder evitar pra não comprar aí, segura a onda. Aninha, aproveitar que você tá no quilômetro 3, eu quero fazer um convite especial pra todos os moradores aí do bairro quilômetro 3, quilômetro 4, toda a região aí. Sexta-feira agora, gente, estaremos presente lá no Instituto Sublime Tarefa.

0: estaremos aí na próxima sexta-feira, dia 22, em frente ao Instituto Sublime Tarefa, no quilômetro 3. Vai ser lindo demais. Vai ter a apresentação do coral Sublime Essência. É um concerto pela infância. Vai ter a apresentação do balé do Arte Viva. Porque sabemos que o caminho é a prevenção, gente. Quando ensinamos nossas crianças a reconhecer sinais e denunciar os abusos, automaticamente fortalecemos aí a proteção e salvamos vidas, tá bom? Então vamos fazer a nossa parte. Depende de cada um de nós educar e proteger, né? Então, sexta-feira agora, eu quero encontrar todo mundo e estarei lá presente, junto com meu pai, seu Adalto, toda a turma do Arte Viva, a Pró Sheila do Balé, o Maestro Caio, o Maestro Acácio, Endres Neto e toda a família Sublime Tarefa, lá no Encontro 3. Vai ser realmente algo muito especial, tá bom? E ó, qualquer sinal de abuso, denuncie, viu? Diz que 100 ou 190. É. Qualquer sinal de abuso, denuncie. É uma luta aí nossa, uma luta da GQFM, do Arte Viva, do Sublime Tarefa. Mês de maio é o mês de conscientização ao combate, é o mês de prevenção contra o abuso e a exploração sexual. Sexta-feira quero encontrar todo mundo lá no quilômetro 3. Mais um ouvinte, a pergunta de hoje: qual é a maior dor de cabeça da sua vida?
1: Bom dia, Lucas França. Bom dia. Aqui é Maria do Carmo do Mandacaru. Que saudade, viu? Lucas, a minha maior dor de cabeça é quando chega os boletos, né? Que a gente, quando chega o dinheiro ainda não tá na mão, né? Ah. E os meus filhos, meu filho que mora fora, quando não consigo falar com ele, fico muito com dor de cabeça, preocupada, né? Filho, filho.
0: Meio preocupado.
1: Bom dia, Lucas. Beijo, saudades.
0: Maria do Carmo, você é ouvinte muito especial, você ouve a gente desde, ó, do início da rádio. Há quanto tempo você não mandava uma mensagem, hein? Que bom que você mandou mensagem hoje, eu fiquei feliz. Vem aqui conhecer a GQFM aqui, a Rádio Nova, tá bom? Alegria receber você aqui, Maria do Carmo. Você mora, a sua casa é aí no Mandacaru, que eu sei, mas você mora, sabe onde? No meu coração. No meu.
2: E aí, Lucas França, bom dia com Jesus.
0: Amém.
2: Rapaz, as duas coisas que me dá dor de cabeça é dívida e a mulher quando faz bico. A mulher quando faz bico, tu é doido. A dívida nós ainda trabalha e resolve, né? Agora a mulher é difícil, viu?
0: Como assim?
2: Valeu, Lucas. Manda um abraço. Seja aí, um beijo pra ela.
0: Ô, velho, se a mulher tá fazendo bico, ela quer te beijar, rapaz. Bico de beijo, assim, eu... Entende as coisas, macho velho. Quando a mulher faz bico, é de bico de beijo, seu cabeça.

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noite. 11:48 em Jequié. Preste atenção, aumenta o volume do rádio. Vamos ouvir os sinos. Os sinos estão anunciando que chegou a hora da graça. Chegou a hora do milagre. Coloque agora o seu copo com água aí sobre a mesa, bem pertinho do rádio. E nesta água, ouvinte, será depositada uma gotinha de luz, de muita paz, muita saúde e prosperidade para você e toda a sua família. Disse o Senhor Jesus: aquele que beber da água que eu lhe der, nunca terá sede. Porém, a água que eu lhe der fará nele uma fonte que vai jorrar para a vida eterna.

0: príncipe, Jesus é o príncipe da paz. Jesus, ele veio para salvar todas as criaturas da terra. Jesus. Jesus veio para perdoar os nossos pecados.
1: Ele tem poder.
0: Jesus é o médico dos médicos. Jesus de Nazaré, ele veio para curar todas as doenças, todos os males.

pelo sinal da Santa Cruz, livrai-nos, Senhor, nosso Deus, dos nossos inimigos. Em nome do Pai, do Filho e do Espírito Santo. Amém. Eu quero agradecer todos os devotos de Nossa Senhora, em especial os devotos de Nossa Senhora Aparecida, você, ouvinte do Lucas França, que faz parte

nosso momento de oração, a Hora da Graça no rádio. Obrigado você que ajudou aí, está ajudando ainda a paróquia Nossa Senhora Aparecida, nessa campanha para comprar o saco de cimento. Muito obrigado. Acabei de receber aqui agora pela manhã a visita da ouvinte Ilza, a esposa de João Panquinha. Gente, eu vou postar daqui a pouquinho uma foto dela lá no meu Instagram, lá nos stories. Uma senhora de 71 anos saiu lá da sua casa, mora lá no quilômetro 4. Saiu, fez questão de vir aqui na rádio. Lucas, aqui está minha pequena contribuição para ajudar na compra do cimento lá da paróquia Nossa Senhora Aparecida. Gente, sem palavras, né? Sem palavras. Deus é maravilhoso. Ei, Papai do Céu, o Senhor nos ensina tanto com os exemplos das pessoas de fé. Ilza, João Panquinha, que Deus continue abençoando a vida de vocês, viu? Pelo testemunho de fé e de ação. A verdadeira oração, o próprio nome já diz, é com ação. Deus abençoe cada um de vocês e muito obrigado pelo seu testemunho, Ilza, viu? João Panquinha também, muito obrigado. Em nome da paróquia Nossa Senhora Aparecida, do padre Tarcísio Camilo, agradecemos todas as pessoas que ajudaram e estão ajudando ainda nessa campanha da arrecadação dos 50 sacos de cimentos lá para construção e para obras de melhorias lá da paróquia Nossa Senhora Aparecida. Vamos agora, como gesto de amor, como gesto de muita fé, vamos colocar a mão sobre o rádio, como se todos nós estivéssemos de mãos dadas com Jesus de Nazaré, de mãos dadas com Nossa Senhora. Juntos,

vamos juntos rezar a oração que Jesus nos ensinou, a oração mais poderosa do mundo. Com muita fé, reze agora com Lucas França, a oração do Pai Nosso. Pai nosso que estás nos céus, santificado seja o vosso nome. Venha a nós o vosso reino, seja feita a vossa vontade, assim na terra como no céu. O pão nosso de cada dia nos dai hoje. Perdoai as nossas ofensas, assim como nós perdoamos a quem nos tem ofendido. E não os deixeis cair em tentação, mas livrai-nos do mal. Amém. A paz de Cristo e o amor de Maria para todos vocês.

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Cristo e o amor de Maria para todos vocês. Ouvinte, chegou a hora. Nossa Senhora já está aqui. Leve Maria para dentro da sua casa. Leve Maria para dentro da sua casa. Maria, nossa mãe, ao levarmos ela para nossa casa, levamos a salvação. Estamos vivendo o mês mariano, o mês de Maria. O mundo celebra o Dia das Mães em um único domingo. E nós vivemos o mês de maio inteiro. O mês de Maria, o mês da Mãe de Jesus, da nossa Mãe. Por isso, ouvinte, abra agora. Abra as portas do seu lar, da sua casa, para a nossa Mãe Maria Santíssima. E repita comigo essas palavras.

vem Nossa Senhora, vem nos ensinar a fazer aquilo que Jesus mandar. Minha Nossa Senhora da Conceição Aparecida, Mãe de Jesus, Mãe amada, ao acender essa vela azul de Nossa Senhora, eu creio firmemente no milagre que já aconteceu. Obrigado, minha mãezinha do céu. Com minha fé inabalável, eu tenho certeza que o fogo que vai queimar essa vela estará queimando todo o mal que quiseres me fazer. Todo e qualquer tipo de doença queimará. O pecado, a inveja, o olho grande, o mal olhado, a traição, a ingratidão, a perseguição, a falsidade, a violência dessa cidade, o desemprego queimará. Todos os problemas que me afligem terão solução, gente, pela intercessão do vosso Filho Jesus Cristo. Essa vela

Vamos todos juntos, com muita fé, beber desta água. Água da fonte, água milagrosa que o Senhor Jesus abençoou. E ao beber desta água, agradeça. Meu bom Jesus, tu és o médico dos médicos. Opere meu corpo este grande milagre, Senhor. Perdoe, Senhor, as minhas falhas. Senhor, me ensina mais de verdade meu próximo. Abençoe, Senhor, os quatro cantos da minha casa. Abençoe minha família. Eu bebo desta água, pois eu creio. Seja um remédio que vai me curar agora em teu nome, Jesus, em nome da Virgem Maria. Amém. Meu bom Jesus da Lapa, obrigado, muito obrigado. Pois todos os dias, sobre todos os pontos de vista, bebendo desta água, vou cada vez melhor. Em nome do Pai, do Filho e do Espírito Santo.

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0: GQ FM, agora meio de 5, Ari Moura já chegou por aqui, saindo par de ingressos, atenção para ir pro Cine São José. Quem vai pro cinema? Vamos lá, vamos lá. Ela, Cleide, final telefone 3503, Cleide ganhou par de ingressos para ir pro Cine São José. Isso aí, Cleide. Camiseta Copa do Mundo GQ FM Criativo, camiseta saindo lá para o GQzinho. O Roberto, final telefone 7355, a produção vai entrar em contato, tá bom? Ari Moura.
1: Chega.
0: Minha voz tá melhor hoje, não tá, Ari Moura?
1: Tá melhorando aos poucos.
0: Isso.
1: É os remédios que os ouvintes passam.
0: Desse jeito.
1: É, passou que, remédio,
0: que não
1: fogo.
0: Pode faltar alho, Ari Moura, viu?
1: É alho, é gengibre.
0: Alho não pode faltar de
1: mel, limão. Isso. Limão com mel.
0: Ari Moura, hoje eu estive presente hoje, Ari Moura.
1: Sim.
0: No espetáculo A Grande História. Em comemoração aos 32 anos de história da Jesse.
1: Mas foi hoje?
0: Foi hoje. Antônio Carlos e Luzinete são incríveis, né, Ari Moura? É. Tudo começou por eles, né, Ari
1: Moura? O casal, aquele casal.
0: Antônio Carlos e Luzinete. Deixa eu mandar um abraço especial aí, um reconhecimento carinhoso nosso da GQFM para toda a família, a Jesse, Ari Moura. Porque
1: foi lá na
0: é um
1: Jesse.
0: Orgulho para nossa cidade. Não, o espetáculo foi lá no auditório do Colégio Médici, no Joaquim Romão.
1: Ah, sei.
0: O espetáculo A Grande História, contando aí essa trajetória da Jesse. Incrível, Jesse. Viu?
1: É uma história, viu? Pessoal esforçado.
0: 32 anos
1: ali. Conseguiu uma sede. Já tem uma sede hoje. GQ realmente tem conta com a Jesse e outras cidades, até de maior porte que a GQ.
0: A Jesse é uma referência no Brasil.
1: No Brasil, né? Compete aí, tem
0: você
1: a sa-
0: você sabia esportiva. Que foi o Antônio Carlos, ele que trouxe o Braille pra GQ?
1: Foi? Eu não sei.
0: Quem trouxe o Braille pra GQ foi o Antônio Carlos.
1: É.
0: Olha que orgulho, né, Ari Moura?
1: É, tem uma turma boa, a gente tinha aqui um ouvinte Cida.
0: Ari Moura, já pensou esse mundão sem essas pessoas do bem, sem essas pessoas que fazem as coisas por amor, Ari Moura?
1: Exato.
0: Se a gente fosse esperar só por esse povo ruim, rapaz, que só quer só pensar no próprio umbigo, seria muito cruel, né? Esse mundo já tinha acabado, Ari Moura.
1: Já, o pessoal que maltrata muito com o povo, né?
0: É, rapaz, triste
1: demais.
0: Mas
1: ainda existem os Antônio Carlos
0: pessoas que não pensam no próprio umbigo, mas pensam no coletivo, Ari Moura, no bem comum.
1: Regi já tá lá em São Paulo anotando tudo pra falar daqui a pouco, tu vai ver.
0: Bom trabalho, viu?
1: John. A equipe tá toda aqui, ó.
0: E Bernardo já gravou a vinheta já?
2: Bernardo é demais, velho.
0: Gosto. Teu fã, viu?
2: Um cheiro, Bernardo, tamo junto.
0: Bom trabalho pra vocês aí, tudo
2: valeu,
0: de bom,
2: Lucas,
0: viu? Volta às 18 horas na hora de Maria. Oi, Ari, fala, Ari.
1: Rapidinho, fala. A gente vai procurar saber se Neymar deve ou não continuar na seleção.
0: Ah, Ari Moura tem que continuar. Você é o único jogador que o brasileiro conhece da seleção,
1: que
0: Neymar.
1: Foi uma briga pra saber se ele.
0: É verdade, John? Os outros é tudo de fora, ninguém conhece o nome dos outros jogadores. Não é verdade? Então tinha que Neymar mesmo, rapaz. Só faltou Gabriel de Moura. Só faltou Gabriel de Moura. É isso mesmo. Vambora!

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0: minutos em Jequié, a capital das mulheres mais bonitas da Bahia, e as crianças também. Estamos chegando com o programa Ari Moura comunicando aqui pela Jequié. Isso, e você liga, participa.
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0: Fácil, fácil, você entrar em contato aqui com o programa Ari Moura comunicando, 3525-8977, e tem o WhatsApp também, 988-461549. Manda seu recado. Regis já tá preparando a participação dele lá direto de São Paulo, nos dando o tempo e a temperatura. Joel Nunes já está mandando aqui o tempo e a temperatura. Hoje tem aniversário aí na família de Joel. Família de Joel é igual a minha, família grande, é todo dia tem um aniversário. Pode olhar que todo dia eu falo aqui que tem alguém aniversariando. Ari, boa tarde. Hoje é o aniversário de meu irmão Ivan Nunes, residente na Travessa João Rosa, ali no Palfé. E mandou aqui a foto. Conheço, João Rosa, conheço há muitos anos, né? Eu era menino. Aí tá fazendo mais um ano de vida aí. Parabéns, João Rosa, receba os parabéns aqui de nós, do programa Ari Moura comunicando, também de seu irmão Joel Nunes, lá direto do Guarujá. E você que está aniversariando hoje também, nesse 19 de maio de 2026, receba o carinho, o nosso abraço, beijo no coração para todos vocês. O programa tá chegando com muita notícia. A coluna de esporte hoje, a participação do esporte hoje, quero saber de Gabriel de Moura qual era a escalação dele, qual eram os jogadores, quem foi que ficou de fora da relação dele. De Oliveira também vai falar aqui com a gente, trazendo notícia do time do Doce Mel, que já está em Belém do Pará, vai falar direto de lá. John vai ter aí um contato com o Tinho, técnico da equipe do Doce Mel, falando direto lá de Belém do Pará. Acidentes com vítimas aqui na região de Jequié. BR-116, um acidente também ali na BA, que liga a BR-116 a o povoado da Barragem de Pedra. Foi ali ou foi no Curral Novo? A senhora, inclusive, a vítima, está aí estado grave aí no atendimento da emergência do Hospital Geral Prado Valadares. Mais um homicídio em Jequié. Chega agora a 22 mortes somente no município de Jequié, do dia 1 de janeiro até a tarde de ontem. Detalhes daqui a pouco no programa Ari Moura comunicando. Nós vamos ao primeiro bloco comercial, daqui a pouco a gente volta.
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0: Olha a hora! 12 horas e 22 minutos. Vamos lá em cima, Gabriel de Moura. Vamos lá em cima.
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0: Pois é, o tempo e a temperatura em Jequié. O tempo se apresenta com céu parcialmente coberto. O tempo nublado é o que está aqui na previsão. A temperatura aqui nos estúdios da Jequié FM, na Avenida Rio Branco, subindo aqui para a rua Doutor Ademar Eloy Silveira, subindo aqui para o Hospital Geral Prado Valadar, aqui no Campo do América, os termômetros assinalam 29 graus. Olha a hora! 12:23, Joel Nunes mandou aqui, ó, além dos parabéns para o irmão dele, né? O Ivan Nunes, ele tá dizendo ali, temperatura aqui em Guarujá agora 21 graus. Essa é a máxima para hoje. São Paulo agora 18 graus. Aí, rapaz, baixou a temperatura aí, hein? Daqui a pouco o Regi confirma aí pra gente. Também a máxima para hoje, né? 18 graus. Daqui a pouco o Regi vai trazer aí pra gente essa temperatura aí em São Paulo, né? Caiu um pouco a temperatura por lá. Aqui tá agradável, tá muito agradável a temperatura, sem problema. De madrugada aí, na hora que eu acordei, 4:30, 5 horas da manhã, tava em torno de 20 graus. Boa, tranquila. Tá chegando ele.
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0: Gabriel de Moura, boa tarde.
2: Boa tarde, Arimoura, boa tarde, ouvintes do programa Arimoura.
0: A galera boa da Imbaía, lá no Distrito Industrial.
2: Quem tá ouvindo o programa hoje?
0: Sim.
2: Vai ser PH.
0: Mateuzão.
2: Maicon.
0: E Jackson.
2: E Cosme. Cosme é seu fã, viu?
0: É que Cosme é.
2: Ele acompanha os programas que você faz de manhã também.
0: É, né? No YouTube.
2: Isso.
0: Valeu, Cosme, obrigado aí pela audiência. Estamos às ordens, viu, Cosme? O pessoal sempre manda aí matéria aqui pra gente, né? Pessoal lá da Laranjeira, não. Como é lá perto do... Lá na barragem de pedra, hoje se quer, mas deixa você, vai trazer aí as manchetes. Vamos lá, as manchetes.
2: Risco de contaminação no Rio Jacaré.
0: Pronto, aí era isso que eu ia falar. Rio Jacaré. Rapaz, essa situação aí, dona Vilma Lago, o pessoal aí, seu irmão, seu parente aqui mandou, esse riacho que mostra aí a foto, é porque no meu blog eu não publico vídeo, é só fotos, sabe? É o blog que tem a maior ilustração. A gente divide aí com o blog de Feira de Santana também, um de Ilhéus, a Itabuna, também tem muita ilustração, mas aqui em Jequié, o blog arimoura.com.br que tem a maior ilustração. Muitas fotos, muita ilustração, trazendo muitas informações. Ele mandou aí essa foto do riacho. Ele disse que esse riacho estava seco até ontem, antes de ontem, porque já tem uns 30 dias que não chove por aqui. De repente ele apareceu com água. O que foi? Ele está atribuindo que pode ser um vazamento lá da Vanádio, da mineradora Vanádio. Esse mesmo assunto eu abordei em 2015. Eu estava de férias no mês de janeiro. Aí eu tava aqui dando bobeira, o pessoal ligou, Ari, vem aqui, rapaz, vê essa situação, o pessoal aí de Porto Alegre. E eu fui, chamou, eu vou. Dentro da medida, hoje eu não tô podendo, porque eu tô liso igual bunda de anjo. Então, não tô podendo sair para botar o combustível, né? Tem que botar o combustível, tem um lanche, uma coisa, outra. Pois bem, em 2015 aconteceu isso, quando foi lá o pessoal da, como a gente citou, a empresa pediu direito, né, de resposta, direito de esclarecimento, e nós fomos lá na Vanádio, chegou lá, eles mostraram que tinha tido um problema lá de uma carretilha, lá de um equipamento, e vazou um óleo, um produto lá, mas eles disseram, olha, não chegou a ir lá para o riacho. É um riacho que cai dentro do Rio Jacaré. O Rio Jacaré vem lá da Chapada Diamantina e cai dentro do Rio das Contas. É um afluente do Rio das Contas. O Rio das Contas cai dentro da barragem. Se houver uma contaminação, vai ser um Deus nos acuda, porque nós bebemos da água da barragem de pedra. Mas, segundo o pessoal lá daquela época, o Ibama também esteve lá fazendo uma averiguação e não constatou. Agora o ouvinte mandou essa foto aí, o vídeo, dizendo que tá tendo esse problema aqui, chamando a atenção aí do pessoal do grupo dele aí no WhatsApp. E aí chegou aqui ao meu conhecimento, nós publicamos essa matéria que Gabriel leu aí a manchete agora no blog arimoura.com.br.
2: Ancelotti anuncia os nomes da seleção de 2026.
0: Daqui a pouco no esporte a gente vai falar desse assunto.
2: Limpeza pública em Jequié recebe crítica.
0: É, tá tendo um problema aí. Eu expliquei ontem aqui que teve esse problema aí na rua Manuel Pinto de Araújo, teve numa outra rua, também no Joaquim Romão, que eu soube, não é Manuel Pinto de Araújo, é no Joaquim Romão, essa rua é, eu passo aí todo ano na campanha do Natal sem fome.
2: Tem lá tio Gazo e Dona Anne.
0: Ah, verdade, é, mora
2: tá
0: lá, né?
2: Graube também, Dudu.
0: Dudu, a turma toda, galera, tudo gente boa, rapaz. Tudo gente de primeira. Tem um amigo meu que tinha, era dono do Bar Vermelho, não, era um bar que tinha ali, ó, em frente ao Sindicato Rural, rapaz. Todo ano, quando eu chego lá, ele já tá me esperando na janela. Ele e a esposa esperando, é Tonho. Tonho. Eu sei, eu chamo ele Tonho, deve ser Antônio o nome dele, e ele é super atencioso sempre. Pois bem, o lixo aí, aí eu procurei saber, coincidentemente, encontrei com o pessoal da empresa. A empresa que tá agora é a Inove, como é? Inove. Pois é, encontrei um rapaz muito, parece que é Carlos o nome dele, muito atencioso, estava lá no alto da prefeitura, domingo eu estava lá, mais JR e Reiki, a gente tava lá, aí ele chegou, aí ele mostrou até uns contêineres, novinho, rapaz, os contêineres. Eu passei hoje de manhã mais Rafael de Moura, eu mostrei Rafael de Moura. Rafael de Moura agora já tá dirigindo, viu? Tá tranquilo, aí já tá, o cara é maior de idade já tá dirigindo. Aí eu disse, olha aí como é que tá esse contêiner. O contêiner todo quebrado, todo arrebentado. Foi o que o Carlos me falou lá no Alto da Prefeitura. Sari, a gente bota uns contêineres novinhos, não é que vá ficar novo a vida toda, mas o pessoal quebra, tem aquelas rodinhas, tem tudo. E aí mandaram essa aí. Se você vê aí na foto, tem aí o lixo todo espalhado aí na rua. Quem bota o lixo é os moradores. Mas eles alegam que o pessoal não estava fazendo a coleta e nem fazendo a limpeza da rua. Isso aconteceu no sábado, porque houve uma greve nacional dos garis. Aqui em Jequié, o pessoal me disse que não teve greve. Alguns paralisaram. E teve uma festividade. Foi comemorado o dia do gari. E eles comemoraram lá no alto da prefeitura. Mas segundo o Carlos, não houve paralisação. Não sei por que aí na Manuel Pinto de Araújo e outras ruas, mas o lixo ficou sem ser coletado.
2: Violência em Jequié, mais uma execução no bairro do Mandacaru.
0: Foi ontem à tarde. Ontem à tarde me ligaram, me falaram, eu fiquei aguardando. Eu não recebo da polícia, nem militar, nem civil, essas ocorrências. Eles não mandam. Eles só falam das ações que realizam. Prisões, a polícia. É mais na Bahia inteira. Hoje mesmo eu vi uma publicação ainda, de uma

0: noticio, eu confio. Tem um colega nosso de uma rádio aqui, ele colocou no blog dele, aí eu fui e também, como eu já estava sabendo, eu divulguei, tá aí, 22ª vítima da violência em Jequié, morta a tiros. O rapaz parece que de prenome Bira, e ele é bastante conhecido. Pela foto eu conhecia ele também de vista, conhecia ele assim de vista. E os camaradas chegaram, rapaz, pegaram ele de surpresa, não teve nem direito a se defender, os caras executaram mesmo na hora. Foi tiro que não foi brincadeira, né? Então a gente tá vendo aí essa situação lá no Mandacaru, foi no Mandacaru, lá perto de você, né, João? Lá perto de você.
1: Não.
0: No
1: Conjunto Habitacional Mandacaru 1.
0: Mandacaru 1, né? Isso. Lá perto da casa de Nancy Dias também. Meu Deus do céu, me bata o abacate. Vamos lá.
2: Câncer de boca avança entre jovens baianos.
0: Olha, essa matéria seria muito interessante, viu? Principalmente os jovens leiam essa matéria, o problema de câncer na boca. Problema sério. Pessoal da UESB, parece, né? Da UESB, que manda essa matéria aí pra gente, com a produção aqui da Agência AM de Notícia Limitada, mostrando essa situação. É interessante você ler para prevenir, porque remediar, aí a coisa pega. Vamos lá.
2: Por enquanto é isso.
0: Tá aí, portanto, as matérias do blog animoura.com.br, sempre dando as notícias aí 24 horas. Olha, a Avenida Rio Branco tá bonita, né? Os enfeites aí, mas o pessoal não já tá criticando. Opa, esse povo é pior do que Arimoura, viu? Pode crer. Ô, rapaz, que povo que critica, viu? Já criticaram aí, disseram, rapaz, por que não botaram as banderolas verde e amarelo? Aí eu fiquei na hora, não caiu a ficha, né? Eu digo assim, verde e amarelo, porque esse ano é o ano da Copa do Mundo. Aí eu digo, teve ontem a convocação aí do Ancelotti, os 26 jogadores. Ah, quer dizer que essa área, para aproveitar as banderolas do ano passado. Mas tá bonito, a avenida tá bonita. Agora os comerciantes precisam ajudar, viu, meu irmão? Se ficar com as lojas feias, o povo não entra, não. Tem que arrumar as lojas também, fazer um barabadá. Eu vi um bar, já vi dois bares aí, com rapaz, os caras já deram o clima da Copa e o clima do São João. Então vamos arrumar, viu, vocês aí da loja? Precisa dar uma arrumada pra dar um tchan, porque o povo tá vindo aí. Esse povo das cidades vizinhas já tá chegando. Já chegaram em Jequié, já viram. Ó, aqui a coisa tá boa, aqui vai estar em clima de festa. Nós vamos ao bloco comercial daqui a pouco. A gente tá trazendo aí segurança no trânsito e a participação também de João Oliveira. Vamos lá, Gabriel.

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2: Fala pessoal, hoje a dica é de pontos cegos. Sabemos que existe aí essa questão do ponto cego, então é importante também falar disso, onde a gente precisa melhorar essa questão, observar, né, a via, principalmente veículos longos, tem que fugir desses pontos cegos desses carros. Aqui na nossa cidade mesmo, Jequié, nós temos ali logo depois a Retífica Aparecida, né, na Landolfo Caribé, no finalzinho da Landolfo Caribé, indo para Americanas ali, você vê muito isso acontecendo, né? Então é importante, quando a gente vê os veículos longos, caminhão, carreta, se afaste, mantenha uma distância segura para que você não seja imprensado, porque realmente, às vezes, né, tem aquelas discussões, você tá cego e realmente existe os pontos cegos, por isso que o pessoal às vezes acaba não enxergando, né, pra você que tá de moto, né, quantos vídeos a gente vê na internet ali, o pessoal falando, não tô conseguindo enxergar, porque aqui é pra você uma visão e pra quem tá dirigindo um veículo longo é outra visão, então existe mesmo essa questão dos pontos cegos, no qual a gente tem que ficar atento a essa questão do ponto cego, que é muito importante para você evitar aí vários acidentes, inclusive, né, você ser imprensado de forma assim inesperada por um veículo longo. É muito importante manter essa distância, uma distância segura que possa não comprometer em um acidente.
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0: 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Léo Gonçalves, rapaz, você bate firme, não podia ser diferente. Camarada que é instrutor de trânsito, camarada preparado, que faz palestra. Olha, a sua escola, ele agora tá de férias, mas ele volta agora no final do mês. 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Eu sou um zero à esquerda, Léo. Eu não presto atenção a essa questão do ponto cego. Aí eu olho pelo meu retrovisor, tô ali na Avenida Rio Branco, aqui no lugar plano. Eu tô indo, daqui a pouco aparece a moto. Eu digo, oxe, essa moto apareceu da onde? É do ponto cego. Quer dizer, eu não olhei direito pelo retrovisor, não prestei atenção, e aí acontece isso. E esses carros longos, olha, Léo, naquele local você bateu na ferida certa. Aquele local ali foi tantos acidentes, eu já presenciei carro sem prensado ali, por ônibus, por caminhão, por caçamba. Minha amiga, minha companheira, pessoa que eu tenho um carinho, uma atenção toda especial, foi vítima de um ponto cego, Nancy Dias, ali no perto do centro de abastecimento. O caçambeiro não viu e prensou ela na moto. Ela foi vítima do trânsito ali naquele local. Foi essa questão do ponto cego, né? A gente às vezes diz, o motorista não presta atenção, mas é você que vai entrando no local que não dá visibilidade para o motorista que está ali. Então tem que ter bastante atenção. Tá chegando ele. Boa tarde, João Oliveira.
3: Boa tarde, Ari. Boa tarde, Gabriel, e aos ouvintes do Arimora comunicando. Homem é encontrado morto em cova rasa no quintal de vizinho, na Bahia. Suspeito está sendo procurado, Arimora.
0: É, mas rapaz, essa violência na Bahia tá
3: um
0: sério.
3: Negócio sério,
0: que
3: viu?
0: Coisa séria, né?
3: Um homem de 37 anos foi encontrado morto dentro de uma cova rasa no quintal da casa do vizinho, na segunda-feira, no caso, ontem, na cidade de Ponto Novo, aí no norte da Bahia. Segundo a Polícia Civil, José Ronaldo Silva dos Santos estava desaparecido desde a quinta-feira, dia 14, quando saiu com esse vizinho, que inclusive é o principal suspeito de ter cometido o crime. Ainda não há informações sobre como José Ronaldo foi assassinado, e a polícia procura o suspeito, que não teve o nome ainda revelado. A vítima trabalhava como ajudante de pedreiro em uma empresa que presta serviço para a prefeitura do município, e não há detalhes ainda sobre o velório, se de fato foi elucidado ainda esse crime com a exatidão. Esse suspeito está sendo procurado. Você falou agora há pouco aí do trânsito, né? A respeito desses acidentes. E um rapaz que estava envolvido naquele acidente que aconteceu em Troncamento de Jaguaquara há alguns dias, né? O Joilson Negudó faleceu, inclusive.
0: Recebeu
3: essas informações aqui. Muito querido esse rapaz. A gente presta aqui a nossos sentimentos à família do Joilson, conhecido como Negudó. Lamentável. O trânsito é uma coisa séria, responsabilidade. Quando se dirige, quando se pilota por você e também pelo próximo. Arimura.
0: É o que a gente chama de direção defensiva. Já falei isso muito pra Gabriel, tô ensinando agora a Rafael. Também lá no entroncamento de Jaguaquara, ali próximozinho, é um povoado. Eu até pensei que era Cabeça de Vaca. Cabeça de Vaca é lá em Santo Estevão. Ali é o povoado do Tatu, que não é o repórter. Ali próximo ao entroncamento, ontem um acidente grave com vítima fatal. O Carlinhos, bastante conhecido aí no entroncamento de Jaguaquara. Nós temos aí os nossos ouvintes do entroncamento de Jaguaquara, que sempre está acompanhando aqui o programa. São mecânicos, são os borracheiros, a turma do restaurante. Tem um restaurante ali, fica agora, nesse momento, ouvindo o programa Arimora comunicando. 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Eu vou ao bloco comercial, daqui a pouco a gente já volta aí com os nossos fiéis, a turma boa que participa todos os dias aqui do programa Arimora Comunicando. Não zangue não, viu, minha amiga? Não zangue não. É porque precisa arrumar as lojinhas também. A loja, olha, eu vibro com essas lojas de bairro. Eu vejo a força de vontade que a pessoa bota aquela portinha com aquele, para vender aqueles artigos. Tudo coisa boa, coisa de primeiríssima qualidade. Eu digo, olha que bom que a pessoa tem força de vontade e não arranjou um emprego, tá botando uma coisa por conta própria. Mas agora no São João, dá uma arrumadinha na loja aí para ficar mais bonita todo mundo. Para ficar mais bonita. Vamos lá, Gabriel.
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0: 12:51. 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
0: 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Um abraço a essa galera boa aí. Tem uma turma da professora Virgínia ali também, do Inocop Brasil Novo. É tudo ouvinte do programa de Moura Comunicando. Eu sei, porque é o único programa que fala da campanha do Natal Sem Fome. E quando eu chego lá, o povo já tá esperando. Então, por quê? Porque ouviu aqui no programa Ari Moura Comunicando. Um abraço para todo mundo aí. Cida, você não existe, viu, Cida? Cida disse: Ari, já estou ornamentando aqui. A minha porta aqui vai ser clima de Copa, é clima de São João, é clima de Santo Antônio, é clima de São Pedro, é tudo clima aqui na como é? Caixa de Fósforo? Não, Caixa de Fósforo é lá, é no Mandacaru.
2: Rua do Fósforo.
0: Que
2: é Antero Cícero.
0: Antero Cícero, o povo gosta que chama Antero Cícero. É Rua do Fósforo, mas lá é Café Filho.
2: Café Filho,
0: Café Filho.
2: Ah, né? Perto da antiga Viele.
0: É ali, pois, rapaz, tu é desse tempo.
2: Sou, eu conheço Dona Aparecida, o Hilton que vende cachorro quente.
0: É, rapaz, mas você, olha, essa ideia é antigo, viu? Levar esse cara pra bater papo com tu aí, que tu é das antigas aí. Pois é, olha, já tá tendo milho, já tá tendo amendoim, já tá tendo tangerina, já tá tendo pocã, já tá tendo laranja, já tá tendo lima. Achei uma mulher lá na feira que vende lima, adoro lima, viu? Suquinho de lima, rapaz, nem que de manhã seja assim, pra lavar tudo, né? Deixar tudo 100%. Que vem o povo, John.
3: Oi, Ari Moura, boa tarde. Eu acabei de ver seu início do programa aqui.
0: Sim.
3: Você falou que as mulheres são bonitas e as crianças também. Oi, Ari Moura, manda um alô pra todo mundo da Cidade Nova. Eu tô aqui na casa de minha tia Ana. Fala aí, Maria.
4: Quem foi que ficou de fora da Oliveira?
5: Obrigada, Ari Moura. Eu gostei que tu falou pelo programa. Que as mulheres bonitas e as crianças também.
0: Ela disse o nome dela.
2: Não falou, eu acho que são os filhos da Cássia Mota que mandou aqui, final 85-48.
0: Quando vocês falar, fala o nome de vocês pra mim anotar aqui, ó. Por exemplo, eu vou jogar aqui, quer ver? Dia 22 de abril, foi dia do descobrimento do Brasil. A primeira pessoa que ligou aqui pro programa foi Fábio. Fábio é lá de Porto Alegre. Um abraço, Fábio, nunca mais ligou. Diomésia. Também foi a segunda pessoa que ligou. Olha aqui, fica tudo anotado aqui. Aí, no dia 23, quem foi o primeiro que ligou? Foi Carlos.
2: É, sim.
0: É Carlos lá do Mandacaru. Depois foi Deraldo lá do Mandacaru. Então a gente anota tudo. Mande aí, eu queria anotar. Agora, vocês foram o primeiro que participou, essas crianças maravilhosas aí da Cidade Nova.
2: Olha, o Tiago tá mandando uma. O Tiago, aliás, tá. Boa tarde, Ari, para você. Manda os parabéns para mim. É, que eu tô aniversariando hoje. O Tiago do bairro Curral Novo.
0: Pois é, Tiago. Um forte abraço. Você e o irmão do José Nunes, o Ivo lá, tá todo mundo aniversariando. É Ivo, eu falo que é Ivo, Joel. Eu troco o nome e tudo. Tá todo mundo aniversariando.
6: Oh, meu Deus.
0: Tá todo mundo aniversariando.
3: O equívoco.
0: Pois é, cadê Joel? Deixa eu falar o nome do irmão de Joel, que é o nome certo, né? É Ivan mesmo, Ivan Nunes. Vamos lá, bora lá.
7: Boa tarde, Ari. Boa tarde, Gabriel, meu brother, colega de trabalho. Tamo aí dando um salve aí, né? Você fala que a gente não aparece aí pra dar um alô aí, ó. Tô aí. Pra dar um alô aí pra galera lá, pra Marco Furão, pra Júnior, Joilson e toda a turma da Bahia.
0: Olha.
7: Ricardo Oliveira, Bairro Jaquemão, ligado.
0: Ricardo Oliveira,
2: do Bairro Jaquemão.
0: Valeu, Ricardo. Olha aí, ó. Ricardo Oliveira participando aqui com a gente, mandando um abraço aí pra turma da Bahia. Vamos lá.
8: Boa tarde, Ari Moura, boa tarde, John, tudo bem? De toda essa família do Ari Moura, né? Esses fiéis de todos os dias, essa galera massa aí, todo mundo, Regi, Paulão, Cida, todos, né? A gente participa aí do programa, da programação. Meu palpite da seleção ontem é essa, eu só não concordei de não levar João Pedro, né? João Pedro e Sim. Pedro, né? Sim. Aí para a seleção brasileira. Já eu fiquei feliz, levou Léo Pereira do Flamengo, sou flamenguista de
0: coração. Tá explicado.
8: Bom dia, Alexandre Teixeira. Vocês me desculpem a minha opinião, porque a idade tá avançada. Eu não tenho mais idade pra seleção, desculpa, do meu ponto de vista é isso. Tem lá também é outro que pra mim é só mídia, só vai querer aparecer. Mas estamos aí, vamos torcer pro nosso Brasil ser campeão.
0: Com certeza.
8: Eu daria a chance para Léo Ortiz do Flamengo ter se convocado também, né?
0: Eita.
8: Mas o poder não está com a gente, fazer o quê? Boa tarde para todo mundo.
0: Valeu.
2: É o locutor Bruno Alan lá de Manuel Vitorino.
0: Ah, o Bruno, valeu, Bruno, valeu. Vai, Bruno, dando a opinião dele, é flamenguista, ele disse que queria também o Léo Ortiz, né?
2: Aí ontem quando eu falei do Neymar, ele falou assim, eu não sou fã de Neymar não, mas você acertou que ele iria ser convocado.
0: É, com certeza.
2: Vamos ouvir nossos ouvintes.
0: A turma tá imitando.
5: Eu sou Ari, eu não tô nem aí.
0: Tá imitando o Bernardinho.
2: Ah, não é o Bernardo.
0: É o Bernardinho. Bernardinho saiu já.
2: Tá fazendo discípulo.
0: É, tá fazendo discípulo. Harissa lá da Baté agora, tá vendo? Bernardinho, o pessoal já tá limitando aqui.
6: Boa tarde, Ari Moura. Desejo uma boa programação para você e todos aí. Manda boa tarde para Jonas, meu esposo, que trabalha na I9, né?
0: Isso.
6: Toda sua
0: turma. Olha, acertou.
6: Boa tarde para Lita, seus plantalinos, sua irmã Carminha, tá ligadinha, Ari Moura, minha amiga Eve. Para todos os ouvintes, meu boa tarde. Valeu, Ari. Te desejo uma boa programação para cada um de vocês aí.
2: Cláudia
0: Betânia. Aí, agora hoje você acertou, Cláudia. Valeu. O nome da é I9, né?
2: I9.
0: I9.
2: É I e o numeral 9.
0: É, pronto.
2: Vamos ouvir aí a Cida do Mandacaru.
9: Boa tarde, Ari Moura. Boa tarde, Gabriel de Moura. Boa tarde, John. É Cida aqui do bairro Mandacaru. Ari, quero mandar uma boa tarde pra Rede São Paulo, pra Paulão em Oriente Novo, pra Deralda aqui no Mandacaru, pra
0: tá
9: seu Ceará, seu Midu e todo Deus ouvinte, Ari Moura.
0: Eu vou gravar teu sorriso, o teu e de Nascido Dias junto. Vai ficar meia hora aqui você rindo. Vamos lá.
10: Boa tarde, Ari Moura. Boa tarde, Gabriel de Moura. Boa tarde, John. E aí, tudo na paz aí? Tô passando aqui na hora do Sobe Desce aqui para desejar uma boa tarde para esses queridos ouvintes aí de todo dia. São Paulo, nesse momento, 18 graus, céu parcialmente nublado, viu? Você pediu a minha opinião sobre a seleção. Eu, na minha opinião, eu não convocaria o Neymar e nem o Paquetá, porque esses dois, sem chance, não estão jogando bola, né? Agora eu vou te falar uma coisa, eu levaria o Andrés Pereira do Palmeiras e levaria o goleiro do Palmeiras, que tá saindo muito
0: Miguel.
10: Bem, viu? Mas fazer o quê, né? Quem manda na seleção não é o técnico, é os patrocinadores. Então tem que levar Neymar. Vamos torcer para que ele possa resolver jogar bola e fazer uma bela campanha, né, na seleção. Mas é isso aí. Nesse momento aqui em São Paulo, a Receita Federal fechou dois shopping aqui conhecido aqui no centro de São Paulo, mais de 2.000 lojas fechadas, viu?
0: Verdade,
10: combate
0: verdade.
10: A pirataria.
0: Meu Deus.
10: Mas é isso aí. E vamos tomar café de Itaúna, que é gostoso e tá barato, viu? E é o seguinte, a minha opinião, quem quer enfeitar as ruas de verde e amarelo, que compra as bandeirinhas e enfeite, não é verdade?
0: É.
10: Um abraço.
0: Valeu,
10: olha
0: Regi.
10: A hora, olha a hora.
0: Valeu, Regi. Olha, Regi, esse shopping que você se referiu aí, eu vi a reportagem também hoje cedo, 4:30, 5 horas da manhã, acordado já, ouvi na TV mostrando aí esse shopping, inclusive vendendo as camisas já da seleção brasileira, as camisas, tudo falsificado. Eu vi uma camisa oficial, parece R$ 700, John. É caro. Pra mim, eu não tenho.
11: Que isso, criatura?
0: Eu nem penso nisso, em comprar uma camisa. Nem
2: é um absurdo.
0: Nem dividido no cartão em 10 vezes, eu não compro uma camisa dessa. Agora, lá eles estavam vendendo a R$ 130.
11: Que isso, criatura?
0: É tudo falsificada. foi esse shopping lá. No, ali, deve ser ali na 25 de março, com certeza.
2: É, hoje com serigrafia é muito fácil, né, Ari?
0: É, fazer. Com certeza.
2: Paulão.
0: Paulão.
12: Boa tarde, meu amigo aí, Moura. Boa tarde, Gabriel de Moura. Passando pra mandar aquela luz especial pra essa turma nossa aí de todo dia. Cida do Mandacaru, Dela do Mandacaru, Regis de São Paulo, Bidu do Baixão, Guimarães aí no sítio Boa Vista, em Boaçu e Oliveira. E essa turma de Boaçu, Nova Esperança, Ouro, Coqueiros, Herdeiro, Palmeiras, Riacho Danta, Terra do Fruto, bom é Palmeiras e Riacho Danta. E vê a situação das estradas, como é que tá ruim, péssima. Acorda pra vida, prefeito. Vamos cuidar nas estradas da zona rural de Oriente Novo. É nóis, depois de nós é nós de novo, hein?
0: Valeu,
12: Paulo. Pronto, preparado para as cobranças das estradas, melhoria para nosso distrito e pra zona rural de Oriente Novo.
0: É, pra semana eu vou aí, eu não sei. Agora com essas estradas ruins eu tenho medo, viu? Que caixa de fósforo não aguenta, não. Né?
13: Buscar
0: aí uns milho, buscar aí uma bananazinha pra comer, banana da terra. Ô, rapaz, bananazinha da terra frita de manhã não tem coisa melhor.
13: É sim.
0: Vamos lá.
2: Tele Anselmo.
0: Tele Anselmo.
14: Boa tarde, Ari Moura. Boa tarde, Gabriel de Moura. Boa tarde, John. Que Deus abençoe a sua tarde, Ari Moura.
0: Valeu.
14: Sua de John e de Gabriel de Moura.
0: Nós todos.
14: É, Ari Moura, eu não entendo de jogo, não. Eu só entendo de música. De música eu entendo, agora de jogo não. Agora,
13: aquela
14: convocação de ontem eu não gostei, não. Eu não me agradei, não.
13: Oh, meu Deus.
14: Teve um jogador que ele não levou, e era um jogador bom dele levar.
15: É mesmo?
14: Era João Pedro.
0: Ah, todo mundo tá falando.
14: Ele não convocou. Tem jogador aí melhor, ele não convocou.
0: É.
14: Se a seleção brasileira ganhar, vai ser muita sorte mesmo. Vai ser sorte, porque aqueles jogadores ali.
13: Oh, meu Deus!
14: Falar de Deus é verdade. Não ganha Copa do Mundo, não.
0: Valeu, Teleza.
2: Olha, o Fábio falou o seguinte: muito boa tarde, Ari Moura. A fiscalização que prometeram com representantes das comunidades ribeirinhas locais só ficou na promessa. É clima de política. Tô na escuta aqui, Ari. É o Fábio lá em Porto Alegre, distrito
0: isso,
2: de Porto Alegre.
0: É, falar com o pessoal da prefeitura aí de Maracás para fazer essa fiscalização aí através de. Tem uma secretaria aí, serviço público, a mesma infraestrutura, ter o órgão aí para fiscalizar essa questão desse riacho, para comprovar se tá ou não contaminado, porque só a fiscalização, porque vocês mandam aqui pra gente, eu confio em vocês, eu publiquei a matéria, mas a gente fica na dúvida aí se fica constatado, porque em 2015 terminou não comprovando nada que tinha tido nenhum tipo de vazamento lá do minério.
2: Josi.
16: Boa tarde, Ari Moura. Olha a hora, 1:35, meio-dia e 35, aqui na cidade de Jequié, Bahia, Brasil. Olha a hora, boa tarde, Ari.
0: Boa tarde.
16: Estou legal, você está bem, né? Tô. Recuperando bem, graças a Deus.
0: Isso.
16: Deus te dê uma ótima tarde, pra um ótimo termo de trabalho. Estamos aqui na Maralina, ligadinha em vocês aí, e toda a sua bancada, tá bom?
0: Valeu.
16: Beijo, Ari. Tudo. Olha a hora. Josi do Amaralina, não esquece de nós não, manda sempre uma alôzinha aqui pra nós da Amaralina.
0: Valeu, vou mandar um abraço pra Cris, é Cris, rapaz, lá da casa de dona lá de Paulo, fui lá visitar Paulo ontem, mas ele tava ainda em repouso, não tava acordado lá e eu fiquei de voltar. É Liz. Quando eu tiver tudo ok, Liz, liga pra mim, tô aguardando seu telefonema, viu? Tô aguardando.
2: Nego da Charanga.
0: Olha.
17: Boa tarde, meu amigo Ari Moura, boa tarde a todos de ouvintes desse programa, boa tarde, John. Ô, John, me dê notícia do ADJ, o profissional.
0: Sim.
17: Já tem algum projeto pro ano que vem, como é que tá aquela novela lá, já foi encerrada.
0: Boa pergunta.
17: Me dê notícia aí, acabei de chegar da rua agora, por isso que eu tô ligando, um abraço.
0: Daqui
17: Valeu, Ari, olha a hora.
0: Daqui a pouco a gente vai falar, eu vou falar, eu tenho uma novidade pra hoje, vamos lá.
2: E por aqui ficaram os nossos dois.
0: Pois é, aí tá aí a galera, os fiéis que ligam todos os dias aqui, você pode participar 35258977 e também pelo WhatsApp 988461549. Olha a hora! Agora, 1:06.
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0: Vamos picar o pau porque tem muita notícia hoje. Olha, eu tenho notícia lá do Pauferro do Jiquezinho, tem Cosme Félix, Tentinho falando lá direto do Pará, é coisa hoje, mas vamos começar aí pela seleção brasileira, o que causou esse rebuliço todo, que foi a convocação da seleção do senhor Ancelotti.
2: É, e tem a opinião de Gabriel de Moura, que vai falar daqui a pouco também, ele mandou
0: pronto, uma aqui pra vamos, gente.
2: Pois é, Ari, muita gente questionando a ausência de Pedro do Flamengo, artilheiro.
0: Foi a primeira ausência que eu notei, não quero dizer que ele deveria ser convocado, mas que eu senti, porque ele vinha se empenhando, fazendo gol, hoje é o artilheiro do Campeonato Brasileiro Série A com 9 gols, não é isso?
2: Isso, juntamente com Viveiros do Atlético Paranaense.
0: Pronto, olha, a Dani Moura já tá chegando aí também, ó.
2: É, e além disso, Ari, a ausência também de João Pedro, que foi duas vezes citado aqui pelos nossos ouvintes, do Arsenal, e a ausência também do Gabriel Jesus, além do Juba, que vinha muito bem pelo Bahia, né? E os convocados foram esses: Alisson, Ederson e o Everton são os goleiros. No último, aos 97 minutos ali, o Everton foi convocado. Defensores: Alex, Sandro do Flamengo, Bremer, Danilo, Douglas Santos, Gabriel Magalhães, Ibanhas, Léo Pereira, Marquinhos e Wesley. Meio-campistas: Bruno Guimarães, Casimiro, Danilo Santos, que tá no Botafogo, é também baiano, né? Atua na Jacuípe.
0: Jogou aqui, Jiqué.
2: Isso.
0: Jogou aqui no time do Cajazeiras.
2: Isso.
0: Contra o Jiqué naquela decisão
2: de 2017, né?
0: Foi.
2: Isso também na Jacuípe.
0: Ele jogava no Cajazeiro meio de campo.
2: Gabriel Magalhães, Danilo Santos, Fabinho e Lucas Paquetá. Os atacantes: Endrick, Gabriel Martinelli, Igor Thiago, é o brasileiro até então com maior número de gols na Premier League, Luiz Henrique, Matheus Cunha, Neymar, Rafinha e Vini Júnior, além de Rayan também.
0: Pois é, tem esses jogadores novos, eu acredito, mas eu acho que Dani Moura tá ligando aí. Olha, esses jogadores aí, eu não conheço, não vejo, que ele é jogos lá na Europa, eu não tenho acompanhado. E a maioria de vocês que estão me ouvindo agora também não. Quem é esse Igor? Quem é esse Rayan? Quem é? Jogadores que passaram em clubes aqui do Brasil e estão hoje lá na Europa. Endrick mesmo, quando jogou no Palmeiras aquela partida decisiva, aquele que precisava dos 4 gols, tem um ruídozinho aí, então. Aí saiu, já foi vendido. A presidente do Palmeiras, a Leila, disse que foi um ótimo negócio, que ele precisava realmente, porque esse pessoal ganha muito dinheiro, viu, todo mundo? Se souber aplicar, tá garantido aí pro resto da vida. Estão lá na Europa. Então a gente não acompanha muito. Tem colegas aí que acompanham. Gabriel de Moura, por exemplo, acompanhava muito o Manchester City, que era o time dele de preferência. Foi campeão agora na Inglaterra. Ganhou nesse final de semana aí, ele nem tá, eu acho que nem tá sabendo. Pois bem, a gente sabe que esses jogadores pra gente parece estranho, não é? A grande discussão foi sobre o nome de Neymar. Ari, você é o treinador da seleção, você convocaria Neymar hoje? Não convocaria Neymar, não convocaria Alessandro, não convocaria esse menino que tá aí, o zagueiro Danilo, né?
2: Danilo do Flamengo também não convocaria.
0: Não, convocaria outro jogador mais novo que esteja com mais condições físicas de enfrentar uma Copa do Mundo. Mas vamos esperar, né?
2: Com as lesões de Estevão e Vitor Roque, né? Que também vinha muito bem no Palmeiras, Estevão tava muito bem, seria uma dor de cabeça a mais pro Ancelotti, né?
0: Pois é, exatamente.
2: Porque ele teve que sacrificar jogadores aí pra colocar o Neymar.
0: Ele ficou numa situação, se ele não convocasse Neymar, poderia ser bastante contestado. Ele que é um treinador que está completando um ano, que está como treinador da seleção brasileira, ia ser um desgaste grande para ele. É um bom senhor. O Ancelotti é um senhor já, um homem experiente, que tem grandes vitórias, passou pelo Real Madrid principalmente, que é um dos maiores clubes do mundo, e está aí trazendo a experiência dele. Vamos ver como é que vai ser aplicado. A seleção se apresenta dia 27 lá na Granja Comari. A Granja Comari, eu estive lá quando logo foi inaugurado. Eu fui para um encontro de cronista esportivo no Rio de Janeiro e no sábado teve um jogo. Tem uma turma dessa aí mais antiga, que era da Globo, da Manchete, na época tinha Manchete, Record, SBT e Jornal do Brasil, tudo lá a gente se encontrou. Eu me lembro de Francisco José, que era da TV Globo, fazia sempre Globo Repórter, tava lá, jogava direitinho, e a Arimora tava lá no meio jogando, joguei lá no gramado da Granja Comari. lá no Rio de Janeiro teve um torneio, os cronistas esportivos do Sul, do Sudeste, Nordeste e Norte. Eu joguei pela seleção do Nordeste aqui, dos cronistas esportivos, só tinha um bocado de barriguda, eu tava novinho na época, e joguei lá na Granja Comari, um gramado espetacular. Eu que estava acostumado a jogar aqui no Aníbal Brito e no Pau Ferro, aqui no Pau Ferro não, que eu não joguei, no Aníbal Brito e aí no Cururu, por aí, chegar lá na Granja Comari, para mim foi uma beleza, como também na inauguração do Pituaçu, do estádio Pituaçu, num encontro de cronista esportivo também, eu joguei. Aí teve uma final, o Nordeste contra o Sudeste, foi pros pênaltis, o meu querido e saudoso Cebola, repórter lá da Rádio Sociedade da Bahia, inventou de bater o pênalti, aí não deixaram Ari Moura bater o pênalti, perdemos, olha o resultado aí. Pois é, tá aí a seleção, vamos ouvir aí, cadê, quem tá na linha?
2: Tá na linha o Dani Moura, mas vamos ouvir o Gabriel primeiro, que ele mandou aqui a opinião rapidinho dele. Vamos ouvir o Gabriel de Moura.
15: Bora ver. Ari Moura, John, vamos aqui fazer um comentário sobre a convocação do Carlo Ancelotti para a Copa do Mundo. No gol ele chamou Alisson, Ederson e o Everton. O Everton não participou do ciclo um bom tempo, né? Mas já foi convocado para ir direto para a Copa do Mundo. Zagueiros, ele foi com Marquinhos, Gabriel Magalhães, Bremer, Ibanhas e Léo Pereira. Nas últimas convocações ele estava levando só 4 zagueiros, não é isso, John? E agora ele chamou mais um. Laterais, Wesley, Alexandro, Douglas Santos e Danilo. Muita gente não concordou com a convocação de Danilo e um pouco de Alexandro também, pela idade e não tá jogando bem, né? A verdade é essa. Meio-campistas, Casemiro, Bruno Guimarães, Danilo, Lucas Paquetá e Fabinho. Atacantes, ele levou 9 atacantes: Rafinha, Vinícius Júnior, Luiz Henrique, Gabriel Martinelli, Neymar, Endrick, Matheus Cunha e Rayan e Igor Thiago. Gostei muito aqui da convocação de Neymar, né? Há um tempo atrás ele já foi um dos principais jogadores do Brasil e na seleção.
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15: 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Vai ser o futuro da seleção juntamente com Rayan, que tá jogando muito lá na Inglaterra, Limura.
0: Pois é. E aí o Ancelotti teve um contrato já renovado até 2030. Ele tá formando a seleção, se não ganhar nada, mas pelo menos passar dessa primeira fase, na segunda, já vai ser uma vitória para ele e para o presidente da CBF. Pra gente não, a gente quer ser campeão mundial. Aí ele vai preparar uma seleção para 2030. Pode ter certeza.
2: Tá chegando ele.
0: Vamos lá.
18: Está chegando o repórter Dani Moura.
0: Boa tarde, Dani Moura.
20: Vocês conversam, viu, velho? Rapaz.
0: Haja programa, se for aqui até
20: boa tarde,
0: Dani
20: Moura. Boa tarde, Gabriel. Boa tarde, John. A todos os ouvintes, hoje é uma participação em massa, viu, Dani Moura?
0: Isso.
20: Os ouvintes.
0: Dez ouvintes.
20: Agora vamos ver também lá sobre o campeonato da Cidade Nova, John.
0: Rápido.
20: Tá aí o áudio.
0: Tá, já tá abrindo aqui, já vai abrir aqui. Ainda tem o lá direto do Pará, senão a gente vai chegar aqui 3 horas. Já Santana aqui esperando.
21: Bom dia, Dani Moura. Bom dia, Ari Moura. Bom dia a todos aí da GQFM. Dani Moura, o resultado do campeonato da Cidade Nova foi o seguinte: Viracopo 3 e Baba da Madruga 1. E aí classificou o Viracopos para a grande final no dia 7 de setembro contra o vencedor entre Cidade Nova e Mandacaru City. E domingo temos Mandacaru City e Cidade Nova. O vencedor vai enfrentar o Viracopos no dia 7. É o que eu tinha, Dani Moura, aqui do Campeonato da Cidade Nova, hein? Foi um bom jogo, boa arbitragem, bom público, viu? Baba da Madruga 1 e Viracopos 3.
0: Pois é, só vai ser agora no dia 7 de setembro, vai ficar esses meses todos parados por causa da Copa.
20: Não, aí
0: é
20: a final.
2: É a final.
0: 7 de setembro que ele tá falando, é?
20: 7 de junho.
0: Ah, 7 de junho. Eu pensei que era em setembro.
2: Vamos lá. Hoje também, Dani Moura, tem aí a Copa Regional Jequense no estádio Valdomiro Borges.
20: Hoje.
2: Começa hoje com a
20: transmissão hoje do
2: Esporte GQR, exatamente.
0: Ficou 3 minutos aqui.
20: Vocês estão falando muito aí, mas em
1: 20 minutos que Neymar foi convocado e vestiu a camisa da seleção brasileira, rendeu pro bolso dele mais de 30 milhões.
0: É, pai. Oi.
1: Como é que não leva um homem desse pra seleção?
0: É, e o Santos, e o Santos vai receber uma bolada também. Não só o Santos, mas todos os clubes que teve jogadores convocados, a FIFA vai pagar, viu?
1: Por cada jogo.
0: É. Exatamente, já pela convocação. 1 milhão.
1: E também e cada jogo.
0: É. Aí vai os clubes, porque na verdade não cobre alguns salários, como o de Neymar, nem de outros jogadores, mas é uma ajuda que o clube já. Porque o clube é quem banca, né? O salário dos jogadores. E aí eles vão ficar aí mais de um mês sem jogar pelos clubes. Só vão voltar depois do final da Copa.
1: Ok, John, Gabriel, Arimora, vocês que estão indo pro extremo sul da Bahia,
0: sim,
1: passando por Ipiaú, tá tendo Siga e Para, um trabalho ali de um asfalto novo, todinho ali no centro da cidade, viu, Arimora?
0: É?
1: Tá ficando um tapete.
0: Ipiaú?
1: Ipiaú.
0: Oh, que
1: Ipiaú,
0: bom.
1: Um tá... E agora, de que é? Nada.
0: Pronto, valeu, Deni Moura.
1: Valeu, Moura.
0: Vamos lá pras meninas.
2: Isso.
0: Lá no Pará.
2: Isso.
0: Doce Mel Jequié.
2: Que vai enfrentar lá no Modelão em Castanhal, no Pará, amanhã às 15h30, o Tinho trazendo pra gente todas as informações.
4: Boa tarde, João. Boa tarde, Arimura. É um prazer estar aí falando nessa rádio, vocês com bastante audiência. Agradecer pela cobertura que vem dando ao futebol feminino. Feliz com a vitória do último jogo de virada, ou seja, a gente que tinha vindo de uma maratona de jogos, de viagem, chegar sexta-noite, tem que colocar uma equipe alternativa por causa da questão do cansaço, do desgaste físico, conseguir suportar, mas atrás do placar tem que fazer as modificações, ou seja, colocar atletas que vinham tendo a maratona maior de jogos, mas conseguir reverter o placar da forma que foi um momento muito feliz. Mas não dá tempo de se acomodar com a vitória, com a subida das posições na tabela. Temos hoje aqui um treino hoje, já que a gente tem muito tempo sem treinar por conta das viagens, da logística, então a gente vai conseguir um campo aqui em Belém do Pará para treinar hoje e amanhã já jogar contra o Paysandu, tendo na casa delas. Então precisando também a gente ter um bom resultado, buscar quem sabe a vitória, e vamos trabalhar para isso, mas sabendo que depois desse jogo a maratona aumenta, a intensidade aumenta. Depois desse jogo vamos pegar o Vasco lá no Rio de Janeiro, fora de casa também, líder do Brasileiro A2, ainda não conhece nem empate nem derrota. E pois depois eleva mais ainda o nível, enfrentando na Copa do Brasil o Cruzeiro, que é uma das grandes equipes do país, atual vice-campeão brasileiro, ou seja, ontem ganharam até do Corinthians, entendeu? Então é uma equipe muito conceituada com atleta de seleção brasileira, e a gente vai procurar dar o nosso melhor, dedicar. Temos alguns desfalques, temos um elenco reduzido em relação às outras equipes, mas vamos procurar ao máximo dar o nosso melhor dentro de campo e honrar a camisa do Doce Mel, a cidade de Jequié, o interior da Bahia, e nessa divisão que é a 2, também a Copa do Brasil. Muito obrigado desde já, um ótimo dia a todos, uma ótima tarde.
0: Valeu, Tinho, valeu. Estamos aqui torcendo. Vou assistir, deve ter os canais também, né?
2: Vou ficar atento.
0: Acabou, né? Que Léo já chegou.
2: Antes de terminar aqui o programa, Ari Moura, morreu aos 82 anos, ídolo do Vitória, Romenil, ex-zagueiro.
0: Conheci.
2: Bicampeão baiano pelo Vitória em 64 e 65. Atuou também pro Bahia, Leônico e Ipiranga.
0: Conheci.
2: E o Vasco também perdeu ontem,
0: né? O
2: Giovani, Giovani Silva.
0: Grande, cracaço de cracaço. Valeu, John, obrigado a todos. Léo Santana já chegando, um abraço, amanhã tem mais.
2: Um abraço aí, vem aí Léo Santana e Super Tarde.

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5: No capítulo 8 de João, a Bíblia diz que os fariseus, sem escrúpulos, pegaram uma mulher, apanharam uma mulher em adultério e levaram diante de Jesus para que fosse apedrejada até a morte. Chegaram diante dele e disseram: Senhor, Moisés mandou apedrejar, e o senhor fala o quê? Jesus, escrevendo com o dedo na areia, tava com o dedo na areia, ficou, olhou para eles, viu que todo mundo era pecador e disse, depois que eles insistiram: quem tiver sem pecado, seja o primeiro a tirar a pedra. Mas qual? Saiu um por um, dos mais velhos ao mais novo, tudo embora. Sabe por quê? Traídos pela própria consciência. Sabe o que acontece? Quem te expõe muitas vezes, aquele que vai te expor, aquele que quer te expor, ele não sabe, ele não entende que Jesus é que te defende. Às vezes tem pessoas que expõem a gente, mas Jesus nos defende. Aquela mulher ficou sozinha com Jesus e Jesus não a condenou. Observe que os religiosos condenam, Jesus absolve.
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ouvinte, muito boa tarde pra você. E aí, tudo beleza? Tudo certinho? Tudo tranquilo? Ótima terça-feira pra todo mundo. Tô chegando a partir de agora, hein? Tem o Danadinho, tem Léo Santana ao vivo até às 4 da tarde aqui.

na Concurião, em 31 minutos, 1h31. Boa tarde pra você. Começando agora mais um programa Super Tarde aqui na sua GQ FM. Tem muita música, muita coisa boa pra você curtir a partir de agora. Zap liberado também, 739-8846-1549, hein? Você participa, fica bem à vontade. Hoje, terça-feira, dia 19 de maio do ano 2026. Uma ótima tarde pra você. Até as 4 tem Léo Santana, tem o nosso Te Contei daqui a pouquinho, né? 3 da tarde tem a Luna Melhor, grava o seu áudio e você participa aqui com a gente. 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

0: FM, a dona do primeiro lugar, 1h42, é o som do Menos é Mais. Champanhe, passou por aqui Neto Brito, Wesley Safadão e Silvânia e Vitinho Imperador, pra começar muito bem o nosso encontro de hoje, nessa tarde gostosa de terça-feira. Todo mundo ligado com o Danadinho, Léo Santana, hein? Só da GQ FM, galera, eu volto já já, é rapidinho. Zap liberado pra você, participa aqui comigo, manda sua mensagem, pede sua música, manda o alô da sua galera, fica bem à vontade aqui, tá bom? 739-8846-1549.
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0: daqui a pouco tem mais. Te contei, te contei.
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0: 2:06, boa tarde pra você, é o som do Ademário Coelho, é o forró do futuro. Um abração pro meu amigo Moab, grande Moab, tá curtindo a gente, hein? Toda a galera da Danscol, é ali na Praça da Bandeira, meu amigo Tião, toda essa galera massa. Valeu, Moab, meu irmão. Obrigado pela carona, hein? Tá curtindo a programação da GQFM. Bom demais, hein? Seis, vou pro intervalo que é rapidinho, volto trazendo muito mais pra você. 739-8846-1549. É a tarde mais gostosa do seu rádio aqui na sua GQFM. É rapidinho, hein?
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0: Hora certa, 2:06. Boa tarde.
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Sorria tá de volta com vocês, papais e mamães de pet. É o Momento Pet chegando com um monte de carinho e dicas especiais pra gente cuidar ainda melhor dos nossos amores de quatro patas. Vamos falar dos nossos amigos felinos. Você já se perguntou por que seu gatinho ronrona? Pois é, eles fazem isso por vários motivos. Muitas vezes é quando estão felizes, relaxados, recebendo aquele carinho gostoso, sabe? Mas o ronronado também pode ser um jeitinho deles pedirem atenção, mostrarem que estão seguros ou até mesmo para aliviar o estresse e alguma dorzinha. É uma forma especial de comunicação e conforto que eles usam desde filhotinhos. Fofo demais, né? E olha, ainda hoje tem muito mais Momento Pet, com outras dicas importantes pra gente. Não sai daí que eu volto já já.

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2: Vamos lá, galera, de volta aqui na programação da Melhor Nação GQFM. Ótima tarde pra você. De terça-feira, sol brilhando em GQ. Terça-feira com sol quente, rapaz. Tarde gostosa pra todo mundo. Estamos no outono.
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2: Minutos 2:15, boa tarde pra você, virando agora mais uma hora do nosso Super Tarde Especial, né? Hoje dia 19 de maio do ano 2026, tá se aproximando o mês de junho, tá chegando Copa do Mundo, tá chegando São João, todo mundo tá feliz, Neymar foi convocado. Ia ser uma confusão, meu Deus do céu, hein? Pois é, o menino Ney foi convocado. Vamos lá, 2:15, no oferecimento da Esquina Music, virando mais uma hora de muita festa pra você aqui na Melhor. A sua tarde é muito mais gostosa aqui com a gente, hein?

0: Vai pra você o som do Aviões do Forró correndo atrás de mim. Teve também Limão Comé, o Homem da Lua, pra você recordar aqui. Forrozinho gostoso com a gente na programação da sua GQFM. Toca aquele forrozinho bom. Vamos lá, galera. Agora, 2h35, tá valendo super tarde pra você até as 4. No comando tem o Danadinho, tem Léo Santana aqui ao vivo. Boa tarde, Léo. É pra você, hein? Manda os parabéns aí, Léo. É pra Tiago, do bairro do Curral Novo, aniversariando hoje. Na rua 7 aí do Mutirão. Parabéns, valeu, Tiago. Felicidades pra você. Hoje é aniversário da minha amiga Nara Máximo. Yeah! Né, Nara? Parabéns pra você. Felicidades, tudo de bom. Já te mandei a mensagem aí no Instagram, viu, Nara? Felicidades pra você, minha querida. Vamos lá, galera, cadê? Estamos aqui ligadinhos na melhor. Manda um alô aí, Léo, pra Jaize, né, Dijone, Daniela, William, Jaziel, Vandinho, Solange, pra Ninha, Ana, pra Boca, pra Jailton e também pra Marcinho. Valeu, abraço, todo mundo curtindo aqui o som da melhor. Vamos juntos até as 4, tem Léo Santana, 4 da tarde, tem Ney Farinha e eu volto já já trazendo muito mais pra você.
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a gente, agora 2h47. Boa tarde pra você curtindo a nossa programação. 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Galera, é o seguinte, o jogador Neymar Júnior compartilhou em suas redes sociais, hoje, terça-feira, dia 19, né? A sua reação ao saber que foi convocado para jogar na Copa do Mundo. Em sua conta no Instagram, o jogador estava ao lado da sua família e amigos quando descobriu a sua reação, né? Foi logo se emocionar com a escolha aí de Carlos Ancelotti. Na legenda do seu Instagram, o jogador comentou, né? A minha visão de um dos dias mais emocionantes e felizes da minha vida já tá lá no canal do YouTube. Obrigado, Brasil, disse o Neymar, e se emocionou e ficou feliz da vida. E o Brasil inteiro, né, estava aí na torcida pro Neymar ir pra Copa. Então o Neymar está confirmado na Copa do Mundo. Vamos lá, Brasil! Tá chegando a Copa do Mundo, hein, gente? Pois é, mais uma. 2h48.

Vai pra você um forrozinho do Edgar Mão Branca aqui no nosso Super Tarde na sua GQFM, é o Gabiraba. Galera, boa tarde pra você, ótima terça-feira pra todo mundo curtindo a nossa programação. Tá valendo, hein? Valendo Super Tarde até as 4 no comando de um danadinho, tem Léo Santana. E agora tem eu e você ao vivo, hein? Zap tá liberado, 739-8846-1549. 739-8846-1549. Você participa aqui da nossa programação. Vai começar o nosso Alô da Melhor, hein? Vamos lá, galera, intervalo é rapidinho, volto já já trazendo a sua participação ao vivo.

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1: Hora certa, 3:04, boa tarde.
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0: 3:08 no Som da Melhor, é hora de notícias direto da redação. Souza Andrade.
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2: Apenas 32% se sentem seguros na cidade onde vivem, aponta a pesquisa. Prefeitura de Jequié promove campanha Faça Bonito em prol do enfrentamento à exploração sexual de crianças e adolescentes.
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2: Pesquisa do Instituto Sul da Paz sobre segurança pública mostra que a maioria da população brasileira defende propostas que priorizem eficiência, prevenção, uso de tecnologia e respeito à lei. O estudo mostra ainda que a maior parte dos entrevistados não se sente seguro na cidade onde vive, especialmente as mulheres. De acordo com o estudo feito pela OMA Pesquisa, a maior parte da população, 55%, acredita que o país precisa aplicar as leis já existentes a todos os criminosos. Por outro lado, 39% dizem acreditar na necessidade do aumento das penas. O levantamento mostra também que 83% das pessoas identificaram a violência contra a mulher presente em suas cidades. Com a participação de estudantes de diversas escolas municipais, foi realizado em Jequié um evento alusivo à campanha Faça Bonito. A iniciativa tem como objetivo o combate e o enfrentamento à exploração sexual de crianças e adolescentes, promovido pela Prefeitura de Jequié, através das Secretarias Municipais de Desenvolvimento Social e de Educação. A mobilização vem sendo desenvolvida ao longo de todo o mês, levando orientações, palestras e atividades educativas sobre o tema a diferentes espaços, como escolas, unidades de saúde e demais ambientes públicos, ampliando o alcance da campanha e fortalecendo a conscientização social.
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0: Vamos lá, galera, de volta aqui na programação da Melhor da sua GQFM. Ótima tarde pra você de terça-feira. Tá valendo o nosso super tarde. No comando tem o Danadinho, tem Léo Santana. Até as 4 vai começar o nosso Alô da Melhor, hein?
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6: Ah, eu sou Léo Santana, é Donadinho, viu?
0: Começando agora o nosso Alô da Melhor, no oferecimento do Na Esquina Music, a melhor balada pra você curtir com a galera, pra você curtir o seu final de semana. Ó, mandar boa tarde aqui pro Gordinho do Abacaxi, tá ligado na programação aí no CEAVIG. Valeu, Gordinho do Abacaxi, um abração pra você, meu irmão.

de bom mais uma vez, hein? Valeu! Começando agora, tem alguém aniversariando aí, manda pra gente, pede aquela música especial, grava o seu áudio, me ajuda a fazer a programação aqui. 7398846 1549.

Mega FM, a dona do primeiro lugar, 3h29, é o som do Frank Aguiar. Morango do Nordeste, aqui na nossa programação. Vamos juntos, hein? Até às 4 da tarde, tem Léo Santana. Daqui a pouquinho tem ele, tem Ney Farinha chegando pra continuar a festa pra você nessa tarde gostosa de terça-feira. Aí o forrozinho do Frank Aguiar pra você curtir aqui com a gente. É o Morango do Nordeste.

0: 39, você participa aqui ao vivo.
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0: Hora certa agora 3:30, boa tarde.
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0: aqui no Som da Melhor.
1: Oi, Léo, boa tarde, tudo tranquilo?
0: Tudo bem.
1: Manda um alô pra gente aqui em Forestal Bateia. E quero uma música de Silvano Salles, qualquer uma, e todas é boa. Deus abençoe a nossa tarde, te amo.
0: Valeu, minha querida, beijão no seu coração e obrigado, hein, pela audiência. Toda a galera da bateia aí, valeu. Meu amigo Alexandre, tá em Salvador, tá em Jequié, Alexandre?
2: Boa tarde, Léo Santana. É Alexandre, dava tu tocar Ferrugem ou Dilcinho. Um forte abraço pra você, fica com Deus. E vem cá, você tá gripado, é melhor, uma boa semana pra você, fica com Deus.
0: Valeu, Alexandre, tá pegando todo mundo, Alexandre, o resfriado. Tomar bastante vitamina C. Vamos lá, gente, 3h40, hein? Daqui a pouquinho tem Ney Farinha chegando pra continuar uma festa aqui na nossa programação. Cadê o Silvano Salles pra cantar sozinho aqui? Ficou show de bola na versão do Silvano, hein? Essa ficou massa aqui do Raça Negra, ó, com Silvano Salles, agora 3h40. Ótima tarde pra você. Vamos lá, porque não foi aqui, não foi por quê? Porque não foi, pera, agora já sei, Léo Santana, aqui, agora, ó, agora. Canta, Silvano Salles! Não, nessa não, Léo Santana, pera aí, o negócio tá bagunçando aqui, é? A música é sozinho agora aqui, ó, a versão do Raça Negra, né, aqui, ó.

0: você, o som do Felipe Amorim aqui na programação da sua GQFM. Faltam 10 minutos para as 4. No finalzinho do nosso encontro de hoje, galera. Farinha da. Que é isso aqui, rapaz? Pera aí, rapaz. Só lá disparando aqui. Ó, gente, finalzinho do nosso encontro de hoje. Estou indo nessa. Volta amanhã com fé em Deus a partir de 1 da tarde em mais um Super Tarde. Agora quem tá chegando é ele. Ney Farinha, pra continuar a festa pra você aqui na programação da GQFM, tá bom? Valeu pela audiência, valeu pela moral de sempre, galera, e até amanhã, hein? 1 da tarde, vem aí, Ney Farinha.
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1: Na Jequié FM, agora 13h52.
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2: 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Na sua GQFM, agora 4:01, boa tarde pra você, direto da redação. É com você, Souza Andrade.
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4: Prefeitura de Jequié realiza mobilização pelo Dia da Luta Antimanicomial. Comissão da Câmara dos Deputados aprova suspensão de até 10 anos da CNH para homicídio culposo no trânsito.
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4: A Prefeitura de Jequié realizou em parceria com a UESB, Universidade Estadual do Sudoeste da Bahia, uma mobilização para marcar o dia de luta antimanicomial. O evento foi realizado nesta segunda-feira. Foi uma caminhada pelas ruas do centro da cidade, tendo como tema da exclusão à liberdade, memória e resistência na luta. A luta antimanicomial no Brasil se consolidou como um movimento que busca rejeitar o isolamento e o encarceramento em hospitais psiquiátricos, historicamente conhecidos como manicômios, defendendo o cuidado e liberdade e o respeito à dignidade humana. A Comissão de Viação e Transportes da Câmara dos Deputados aprovou um projeto de lei que aumenta as punições para motoristas condenados por homicídio culposo no trânsito, quando não há intenção de matar. O texto do projeto amplia para até 10 anos o período de suspensão da Carteira Nacional de Habilitação e aumenta o tempo de detenção prevista no Código de Trânsito Brasileiro. A justificativa é que o aumento do período de suspensão da CNH tem caráter preventivo e busca afastar das ruas motoristas considerados incapazes de conduzir veículos com segurança.
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0: carinho depois de você curtir o Super Tarde com ele, com o Léo Santana, o Danadinho. A partir de agora eu estou chegando, viu? Vicente, estou na área, meu parceiro.
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2: Muito bem, a partir de agora você vai curtir aqui no Som da Melhor, Sucessos GQFM. Essa tarde super especial de terça-feira, hoje 19 de maio de 2026. Quero desejar pra você aí, ó. Quero desejar pra você uma tarde de terça-feira recheada de paz, amor, alegria e, claro, de muita música aqui no Som da Melhor. Você aí do outro lado do rádio curtindo a nossa programação. Lembrando que às 5 da tarde começa pra você o Forró Bodó da Melhor. Às 6 da tarde, às 18 horas, a gente dá uma pausa no Forró Bodó da Melhor pra você ouvir aí um momento de fé e reflexão. A Hora de Maria com ele, com o Lucas França. E logo depois, a Hora de Maria, a gente retorna com o Forró Bodó da Melhor, tá bom? 8846-1549 é o nosso WhatsApp, tá liberado pra você mandar aquele boa tarde especial. 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Bora começar então? Daqui a pouco.

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1: 4 e 6 e a gente começa com eles que vão estar aqui no melhor São João do Brasil. São João de Jequié tem Victor e Léo, o tempo

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1: Essa é apaixonada demais, Péricles.
2: Rapaz, essa pega no coração, hein?
1: Com certeza.

sucesso, GQ FM, você curtiu o Pablo, uma participação especial do Péricles, Cartas e Canções. Lembrando que Pablo também é atração no melhor São João do Brasil. Vem aí, Pablo, o São João de Jequié. Mandou uma boa tarde especial pro Antônio Roberto, que tá curtindo a gente lá no quiosque do Baiano, né? Quiosque do Baiano de Jequié. Mandou uma foto aqui do quiosque, mandou uma foto aqui da sua JBL. Ouvindo pela internet, curtindo a Jequié FM. Obrigado pelo carinho, um grande Antônio Roberto. Abraço pra você. Tá lá em Brasília, né? No Distrito Federal, ouvindo o som da melhor. Mandou uma boa tarde, né? Para o Thiago da Pizza. Parabéns para o Thiago da Pizza. Hoje comemorando aí, né? Seu aniversário lá no bairro Curral Novo, né? Na rua 7, lá no Mutirão. A rua 7 lá do Mutirão tá em festa. Hoje é aniversário do Thiago da Pizza. Parabéns para você, querido. Desejo tudo de maravilhoso na sua vida, viu?

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1: A GQ FM agora 4:23.
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E estamos de volta, pessoal, com o nosso Momento Pet. Que alegria ter vocês aqui sempre com a gente. Para fechar as nossas dicas de hoje, temos um lembrete super especial. Respeite o tempo do seu pet. Cada animal tem sua própria personalidade, seu próprio ritmo, sabe? Alguns são mais agitados, adoram brincar, outros são bem mais tranquilos, preferem um cantinho para relaxar. Entender esse jeitinho particular do seu bichinho melhora demais a convivência e o bem-estar de todo mundo. E lembre-se, pequenos gestos de atenção e carinho diário fazem toda a diferença, fortalecem essa conexão que a gente tanto ama. Então é isso, galera. Essas foram as dicas do Momento Pet de hoje. Espero que tenham gostado e que ajude muito na rotina com seus companheiros peludos. Um grande abraço para vocês e pros pets também. A gente se encontra na próxima parte do Momento Pet, com muito mais carinho e dicas para cuidar bem dos nossos melhores amigos. Até lá!

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0: participação especial do Nilcio Top 10 Traumas Recentes. Vai ter Nilcio Top 10 aqui no São João de Jequié. E você, claro, né? Vai curtir aí o melhor São João do Brasil, São João de Jequié. Vou pro rápido intervalo e daqui a pouquinho eu volto trazendo pra você, ó.
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0: Na Jequié firme agora 4:51.
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1: 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Na sua GQFM, pontualmente 5 horas. Boa tarde pra você. Direto da redação. É com você, Souza Andrade.
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3: O ESB realizará campanha de vacinação para alunos e servidores em Jequié. Correios passam a oferecer renegociação de dívidas em todo o país.
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3: Nos próximos dias 25 e 26, a UESB, Universidade Estadual do Sudoeste da Bahia, em parceria com a Secretaria de Saúde do município de Jequié, vai promover a campanha de vacinação voltada para servidores e alunos da universidade. Na ocasião, serão aplicadas doses contra a influenza, hepatite B, difteria e tétano. No primeiro dia da ação, o atendimento vai ser no módulo de saúde, no semianel rodoviário. No dia seguinte, a vacinação será realizada no serviço de enfermagem, médico e odontológico, localizado no campus 1 no Jiquezinho. Nas duas datas, o horário de funcionamento será das 8 às 11:30 da manhã, das 2 às 5 horas da tarde. Para ser imunizado, é obrigatório apresentar um documento oficial com foto e o cartão de vacinação para devida atualização dos registros. Consumidores com dívidas poderão renegociar débitos presencialmente em mais de 10 mil agências dos Correios após uma parceria com a Serasa para ampliar o acesso ao programa Novo Desenrola Brasil. A iniciativa busca facilitar a regularização financeira de pessoas que têm dificuldade de usar canais digitais ou preferem atendimento preferencial. Segundo a Serasa, mais de 7.700.000 dívidas estão disponíveis para negociação com descontos que podem chegar a 90%. Dados da Serasa apontam que o Brasil atingiu 83 milhões de pessoas endividadas, números relacionados ao mês de abril. Isso equivale a 50,8% da população adulta.
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0: da Sete GQFM. Vamos juntos até as 7 da noite. Lembrando que daqui a pouquinho, às 18 horas, às 6 da tarde, tem momento de fé e reflexão, a hora de Maria, com ele, com Lucas França. Piscite, volte!
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0: da GQFM nessa tarde super especial de terça-feira. Vamos juntos, viu? Vamos curtir o melhor do forró. Então aumenta o volume do rádio.
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0: 5 e 5. Eu já começo com a Valquíria Santos e a Márcia Felipe. Você, meu amor.
2: Valquíria Santos. Olha ela, Brasil.
0: Boa tarde, viu? O melhor do forró a partir de agora pra você, na sua.

0: na sua GQFM, tá rolando pra você o Forró Banana Melhor. Vou pra um rápido intervalo e daqui a pouquinho eu volto trazendo muito mais forró pra você, então fique ligado na sua GQFM, já já eu volto.
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som da sua GDF. Daqui a pouquinho eu volto com muito mais pra você. Faltando 10 minutos pras 6. Já já eu volto, viu?

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10: No capítulo 8 de João, a Bíblia diz que os fariseus, sem escrúpulos, pegaram uma mulher, apanharam uma mulher em adultério e levaram diante de Jesus para que fosse apedrejada até a morte. Chegaram diante dele e disseram: Senhor, Moisés mandou apedrejar, e o senhor fala o quê? Jesus, escrevendo com o dedo na areia, tava com o dedo na areia, ficou. Olhou para eles, viu que todo mundo era pecador e disse, depois que eles insistiram: quem tiver sem pecado, seja o primeiro a tirar a pedra. Mas qual? Saiu um por um, dos mais velhos ao mais novo, tudo embora. Sabe por quê? Traídos pela própria consciência. Sabe o que acontece? Quem te expõe muitas vezes, aquele que vai te expor, aquele que quer te expor, ele não sabe, ele não entende que Jesus é que te defende. Às vezes tem pessoas que expõem a gente, mas Jesus nos defende. Aquela mulher ficou sozinha com Jesus e Jesus não a condenou. Observe que os religiosos condenam, Jesus absolve.
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3: Muito bem, estou de volta aqui no Sona Melhor, nesse finalzinho de tarde, início de noite desta terça-feira. Você curtindo a nossa programação. Daqui a pouquinho eu volto com forró, botando a melhor, porque chegou a hora, momento de fé e reflexão. Chegou a hora de elevar seu pensamento e seu coração até o céu, porque a partir de agora vem pra você a Hora de Maria aqui na sua GQFM. Nessa corrente de fé, quero dedicar a Hora de Maria pra você que tá aí do outro lado do rádio, sempre ouvindo a nossa programação. Daqui a pouquinho estarei de volta com muito mais na melhor pra você.

0: quando a Virgem orava ao Pai dos Céus, com Jesus nos seus braços, oferecia-lhe aquele seu filho recém-nascido. E com ele oferecia absolutamente tudo, pois para ela seu filho Jesus era o tudo de sua vida. Quando nos oferecemos a Deus, não reservemos nada para nós. Não limitemos nossa entrega. Não afastemos de nossa entrega nem nossas qualidades, nem nossos talentos e habilidades, nem nosso tempo, nem nosso dinheiro, nem nosso entusiasmo. Maria foi possuída toda, inteira, pelo Espírito Santo. Deixemos que nossa pessoa e nossa vida sejam também possuídas pelo Espírito de Deus.
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reunidos para a saudação do Ângelus. Gente, hoje é terça-feira. Aqui é o Lucas França. Lucas França da GQFM. E nesse momento está sendo formada em todo o território nacional a Cruzada do Amor Divino. Vamos agora colocar um copo com água sobre a mesa. E nesta água será depositada uma gotinha de luz, de paz, muita saúde e prosperidade para você e toda a sua família. Reze comigo agora. Reze com Lucas França da GQFM, a oração da Ave Maria. Ave Maria, cheia de graça. O Senhor é convosco. Bendita sois vós entre as mulheres. Bendito é o fruto do vosso ventre, Jesus. Santa Maria, Mãe de Deus, rogai por nós, pecadores, agora e na hora de nossa morte. Amém. Ó Jesus, que dissestes: pedi e recebereis, procurai e achareis, batei a porta e ela se abrirá. Por intermédio de Maria, vossa Mãe Santíssima, eu bato, procuro e vos rogo, que seja a minha prece atendida. Ó Jesus, que dissestes: tudo o que pedires ao Pai em meu nome, ele atenderá. Por intermédio de Maria, nossa Mãe Santíssima, humildemente rogo ao nosso Pai, em vosso nome, que minha oração seja atendida. Ó Jesus, que dissestes: o céu e a terra passarão, mas a minha palavra não passará. Por intermédio de Maria, nossa Mãe Santíssima, confio que minha oração seja ouvida neste momento em que vamos proclamar: meu bom Jesus da Lapa, abençoai-nos. Vamos todos juntos beber desta água, em nome do Pai, do Filho e do Espírito Santo. Amém. Tenham todos uma boa noite. Continue aí, na melhor. Aqui é Jequié. E o Lucas França volta amanhã, se Deus quiser. Até lá.

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0: 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Vamos juntos até as 7 da noite, viu? Aqui, ó, na sua!
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0: GQFM. Estamos de volta com o nosso forró bodó da melhor. Temos aí uma pausa só para um momento de fé e reflexão, a Hora de Maria com o Lucas França. Já estamos de volta, então aumente o volume do rádio, bora curtir! 6:11,
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2: 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Aqui na GQFM, a melhor.

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0: você curtiu esse clássico do forró, hein? Luiz Gonzaga, o rei do Baião, vou te matar de cheiro aqui na sua GQFM. Essa noite super especial de terça-feira, obrigado pelo carinho. Lovinho tá na escuta, tá ouvindo, tá curtindo aí com suas filhas, né? A Malu e Mayla e também o Henrique. Bar dos Teclados, a galera na Vovó Camila, tá aumentando o volume do rádio também, o Bar dos Teclados. Aquele abraço especial. Vamos lá para o Distrito Federal, vamos lá para Brasília. Fala aí, nosso amigo Antônio Roberto.
1: Boa noite, Ney Farinha, boa noite, turma da Jequié FM, manda alô aí pro quiosque do Baiano de Jequié, Núcleo Bandeirante Brasília DF, Distrito Federal, ligado. Nossa. Na Jequié FM.
0: Pronto, meu brother, um abraço para você aí, lá no quiosque do Baiano de Jequié, no Núcleo dos Bandeirantes, no Distrito Federal. Obrigado pelo carinho, volto já.
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0: 33, aqui no Som da Melhor, de volta. Nosso Forró Bodó da Melhor, então aumente o volume do rádio.
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forró voltando melhor. Você curtiu o sucesso do Ademário Coelho? Forró do futuro. Aqui no Som da Melhor, na sua GQFM. Vou pro rápido intervalo e eu volto já já com muito mais.

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0: 5 minutos para as 7 aqui na sua GQFM, de volta o nosso forró rodando melhor, nosso programa de forró que é sucesso, né? Então aumente o volume do rádio.
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2: Essa eu diria que é uma das mais importantes trilhas sonoras da minha história, da minha vida musical. Quero oferecer e cantar junto com vocês.

aqui na sua GQFM. Obrigado pelo carinho. Forró Bodoro Melhor volta amanhã, viu? A partir das 5 da tarde tem Forró Bodoro Melhor. E eu e você temos encontro marcado às 4 da tarde com o sucesso GQFM. Uma ótima noite de terça-feira. Que Deus abençoe.

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0: Política Nacional de Prevenção e Combate ao Abuso e Exploração Sexual agora é lei.
1: A medida prevê atendimento especializado às vítimas e às famílias e o fortalecimento das redes de assistência.
0: E você vai saber mais na Voz do Brasil sobre o combate à violência no ambiente digital.
1: Hoje na apresentação, eu, Luciana Vasconcelos e Luciano Seixas.
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1: Motoristas de aplicativo e taxistas poderão comprar veículos novos em condições facilitadas.
0: É o Move Táxis e Aplicativos, programa lançado hoje pelo governo do Brasil em evento em São Paulo.
1: O programa vai financiar carros de até R$150 mil e, entre as vantagens, juros mais baixos e carência de 6 meses.
0: Também foram anunciadas medidas para os trabalhadores que usam motos em suas atividades.
2: O corre dos motoristas por aplicativo é todo por conta do trabalhador. Manutenção, aluguel de carro, veículo econômico para fazer o dinheiro render, é o que explica o motorista por app, Leandro Cruz.
3: Hoje o nosso trabalhador, ele trabalha 115 horas só para pagar o veículo. Tá trabalhando para pagar agiota, para pagar carro, para pagar oficina, porque os carros estão sucateados.
2: 30 bilhões de reais em linha de crédito para financiamento e manutenção de veículos e capital de giro. É o total de recursos do programa que vai beneficiar os motoristas que trabalham e assumem riscos sem a proteção da CLT. Crédito concedido a juros mais baixos e que vale também para taxistas. Com o Move Táxis e Aplicativos, vai ser possível comprar carros novos de até R$150 mil, alinhados com a sustentabilidade. Veículos flex, híbridos flex, elétricos ou exclusivamente movidos a etanol e de montadoras habilitadas no programa Mover. Para acessar os motoristas por aplicativo, tem de ter cadastro ativo há pelo menos 12 meses e ao menos 100 corridas no mesmo aplicativo. Para os taxistas, basta estar registrado em atividade e toda a economia sai ganhando, como destacou o vice-presidente Geraldo Alckmin.
4: Vai ganhar com isso o emprego, a indústria automotiva fabricando e vendendo veículos, o comércio, as concessionárias, movimenta a economia, ganha o consumidor com segurança automotiva.
2: Além do crédito, novas regras para modernizar e simplificar a rotina de mototaxistas, motoboys e entregadores sobre duas rodas, incluindo o fim da obrigatoriedade do curso de motofretista, explica o ministro da Secretaria-Geral da Presidência da República, Guilherme Boulos.
5: A medida provisória hoje, ela vai acabar com a obrigatoriedade do curso do motofretista, com a obrigatoriedade da placa vermelha e com a obrigatoriedade do mínimo de 21 anos para trabalhar de motofrete.
2: Para o presidente Lula, um Move Táxis e Aplicativos vai melhorar a vida, principalmente daqueles que hoje alugam veículos para poder trabalhar.
6: É o seu patrimônio que vai sobrar para o seu filho, que vai sobrar para sua mulher, que vai sobrar para sua filha, e você pode vendê-lo a hora que você precisar vender para mudar de profissão. Essa é a diferença.
2: As linhas vão estar disponíveis a partir do dia 19 do mês que vem via BNDES. Para os homens, juros de 12,6% ao ano. Para as mulheres, 11,5%. A primeira parcela só daqui a 6 meses. Reportagem Vanessa Casalino.
1: O setor da construção civil é um dos motores da economia brasileira.
0: Além de movimentar a indústria e o comércio, ele gera milhões de empregos e ajuda a reduzir o déficit habitacional no país.
1: Durante a abertura do encontro da construção civil, o Minha Casa Minha Vida foi destacado pelo presidente Lula.
7: 2.840.000 contratos imobiliários foram assinados entre 2023 e março deste ano pela Caixa Econômica Federal. E o programa Minha Casa Minha Vida já representa mais da metade dos lançamentos e vendas de imóveis no país. Durante o Encontro Internacional da Indústria da Construção, que reuniu empresários e governo em São Paulo, o presidente Lula destacou os avanços do programa e os impactos do setor para o país.
6: 171 mil contratos do Minha Casa Minha Vida FGTS apenas no primeiro trimestre de 2026. 93% mais do que no mesmo período de 2023. A Caixa tem uma carteira de crédito imobiliário de 966 bilhões e 200 milhões. Isso significa 7,2% do PIB brasileiro, 68% do total do mercado imobiliário nacional.
7: O ministro das Cidades, Vladimir Lima, destacou que o programa Minha Casa Minha Vida fez o Brasil atingir o menor déficit habitacional da série histórica, caindo de 10% na década de 1990 para 7,2%. Isso significa que mais pessoas possuem casa própria e moram em locais com qualidade de vida.
8: O programa Minha Casa Minha Vida se transformou num programa que ele traz inclusão social. E mais do que isso, é mais do que tijolo, é mais do que cimento. Ele gera emprego, ele gera renda, ele inclui as pessoas, ele traz dignidade, ele traz qualidade de vida para as pessoas.
7: A cooperação mútua movimenta anualmente cerca de 800 bilhões de reais na economia nacional, entre recursos públicos e privados. Esse montante consolida a articulação entre o governo federal e a iniciativa privada como uma das principais forças de desenvolvimento do país. O programa Minha Casa Minha Vida já conta com mais de 300 bilhões de reais em investimentos. Além da construção de moradias, os recursos também são destinados a obras de saneamento, urbanização e mobilidade urbana. Reportagem Dima Soldi.
0: A abertura da Marcha Brasília em defesa dos municípios foi realizada hoje na capital do país.
1: O vice-presidente Geraldo Alckmin participou e falou sobre a importância de descentralizar políticas nacionais para fortalecer os governos locais.
0: E ainda ressaltou as políticas do governo do Brasil para atender os municípios brasileiros.
9: É a 27ª edição da Marcha dos Prefeitos, que este ano trouxe para Brasília mais de 15 mil gestores locais. O encontro, promovido pela Confederação Nacional de Municípios, é um dos maiores eventos municipalistas da América Latina e tem como tema "O Brasil que dá certo nasce nos municípios". O vice-presidente Geraldo Alckmin participou da abertura e falou sobre a importância do movimento, que há quase 3 décadas é uma das vozes da sociedade brasileira.
10: A Marcha dos Prefeitos é a marcha do municipalismo, num país que é o 5º maior país do mundo, com 5.569 municípios. É fundamental descentralizar, fortalecer governo local, onde as pessoas vivem, o governo local enxerga os problemas porque convive com eles, sente as suas necessidades.
9: A Marcha dos Prefeitos é realizada anualmente. O evento vai até dia 21, próxima quinta-feira. Prefeitos, vereadores e autoridades vão discutir temas de interesse dos 5.569 municípios brasileiros. Reportagem Luciana Colares de Holanda.
1: Mais 262 famílias nos municípios de Juiz de Fora e Ubá, na Zona da Mata de Minas Gerais, receberam a parcela única do Auxílio Reconstrução nessa terça-feira.
0: O benefício, no valor de R$ 7.300, é destinado a moradores que tiveram perdas materiais devido às chuvas que atingiram a região no fim de fevereiro.
1: De acordo com o Ministério da Integração e do Desenvolvimento Regional, até agora, 3.093 famílias afetadas pelas chuvas já foram atendidas com esse auxílio.
0: Nos empréstimos consignados para beneficiários do INSS.
1: Novas medidas de segurança e aumento do prazo para pagamento da dívida são algumas das novidades que começaram a valer a partir de hoje.
11: Para combater fraudes no sistema do INSS, estão em vigor as regras atualizadas para aposentados e pensionistas contratarem empréstimos consignados por meio do site ou aplicativo do Instituto. A partir de agora, será necessário validar a operação por meio da biometria facial, como explica a presidente do INSS, Ana Cristina Silveira.
12: Após solicitar o crédito junto ao banco, o beneficiário recebe a proposta no aplicativo INSS com status pendente de confirmação e tem até 5 dias para confirmar a operação por reconhecimento facial.
11: O prazo de pagamento do empréstimo também foi ampliado para 108 meses. Com essa medida, quem possui consignado do INSS terá 1 ano a mais para quitar a dívida, além de poder começar a pagar a primeira parcela após 3 meses do contrato. A presidente do INSS explica também as mudanças nas margens dos empréstimos.
12: Parte da margem do empréstimo reservada ao cartão benefício e ao cartão consignado poderá ser utilizada para a contratação de empréstimos consignados, observando o limite global de 40% para benefícios previdenciários e 35% para benefícios assistenciais.
11: Na avaliação do presidente da Associação dos Aposentados e Pensionistas de Volta Redonda, no Rio de Janeiro, Geraldo Vida, essas mudanças vão trazer mais segurança para um público que sofre tentativas constantes de golpe.
13: Olha, eu tenho certeza que essas novas regras, elas vão

0: que o governo fez para beneficiar as pessoas e que está acabando se prejudicando, porque as fraudes são muito frequentes e são muito grandes e perigosas.
1: Caso a biometria não seja confirmada, o empréstimo não será concedido. No site do INSS, na opção Extrato Empréstimo Consignado, será possível conferir os contratos aprovados. Com locução de Raquel Mariano, reportagem Graziele Bezerra.
2: Crianças e adolescentes contam com um novo mecanismo de proteção.
3: O governo do Brasil oficializou hoje a Política Nacional de Prevenção e Combate ao Abuso e Exploração Sexual.
2: A medida foi publicada no Diário Oficial da União e visa garantir atendimento especializado às vítimas e famílias.
3: E ainda dá maior agilidade ao processo de responsabilização dos agressores.
4: O governo do Brasil oficializou nesta terça-feira a Política Nacional de Prevenção e Combate ao Abuso e Exploração Sexual da criança e do adolescente. A medida foi publicada no Diário Oficial da União por meio de portaria assinada pelo Ministério dos Direitos Humanos e da Cidadania. A política prevê atendimento especializado às vítimas e às famílias, fortalecimento das redes de proteção e integração entre os sistemas de saúde, assistência social, justiça e segurança pública. O texto também determina que os processos de escuta de crianças e adolescentes vítimas de violência respeitem os procedimentos previstos no Estatuto da Criança e do Adolescente, para evitar a revitimização. Entre os objetivos da iniciativa estão o combate à exploração sexual, a ampliação das ações preventivas e a responsabilização mais rápida dos autores dos crimes. A política também prevê campanhas permanentes de conscientização e ações educativas para enfrentar práticas culturais que naturalizam a violência sexual. A implementação será feita de forma articulada entre União, estados, Distrito Federal e municípios, com coordenação do Ministério dos Direitos Humanos e da Cidadania. Claudimário Carvalho, para a Voz do Brasil.
2: A proteção a crianças e adolescentes também passa pelo ambiente digital.
3: Se você tem menores em casa, sabe o desafio que é controlar o que eles acessam pelo celular.
2: Para ajudar nessa missão, uma das medidas já aprovadas pelo governo do Brasil aumentou a classificação do YouTube, que agora não é recomendado para menores de 16 anos.
3: A decisão levou em conta parâmetros como conteúdos de violência extrema, nudez e apologia ao uso de drogas.
5: A advogada Tatiana Costa é mãe do Matheus, de 10 anos. Ela conta que, como toda criança, ele tem demonstrado interesse crescente pelo ambiente digital, mas o acesso é por tempo limitado e com muita parcimônia.
6: Uma criança de 10 anos, ela não tem cognição para filtrar um vídeo que está passando no YouTube, porque são vídeos muito rápidos, com muita informação, muito colorido, muito ágeis, que a cabeça da criança não processa, não filtra aquilo que ela está vendo. Então, isso eu acho muito perigoso.
5: Para ajudar e proteger crianças e adolescentes de conteúdos inapropriados no ambiente digital, o governo do Brasil tem adotado uma série de medidas. No início deste mês, a plataforma de compartilhamento de vídeos, YouTube, foi reclassificada como não recomendada para menores de 16 anos, acima da indicação anterior de 14 anos. O secretário nacional de Direitos Digitais, Vitor Oliveira Fernandes, explica o que motivou a decisão.
7: Dentro dessa plataforma, tem crescido bastante conteúdos que vão de cenas de violência, tortura, mutilação, homicídio. Há muitos conteúdos que também envolvem consumo de substâncias lícitas e ilícitas, vídeos que mostram em parcerias de influenciadores com outros serviços, que são serviços restritos para maiores de 18 anos, como, por exemplo, serviços de casas de apostas.
5: A classificação indicativa tem caráter informativo e é destinada a pais responsáveis e à sociedade em geral. O agente da Polícia Civil do Distrito Federal e chefe da Seção de Investigação de Crimes Cibernéticos contra Crianças e Adolescentes, Roberto Vitor, destaca os crimes mais comuns envolvendo menores no ambiente digital.
8: Por padrão, o que mais nos preocupa enquanto polícia é uma espécie de aliciamento progressivo. É o acesso às crianças e adolescentes, a criação de uma cultura de segredo. Isso induz as crianças em erro para que elas, de alguma forma, sejam estimuladas a especificamente produzir conteúdo íntimo, fotos ou vídeos.
5: Além do YouTube, outras redes já haviam passado marcado por ajustes na classificação indicativa. TikTok e Kawai, por exemplo, também foram reclassificadas para 16 anos. As mudanças fazem parte do Estatuto Digital da Criança e do Adolescente, sancionado pelo presidente Lula em setembro de 2025, com medidas voltadas à segurança online, proteção de dados, prevenção de riscos e responsabilização de plataformas por conteúdos ilícitos e práticas abusivas. Reportagem Gabriela Noronha.
2: E em tempos de telas, todo cuidado é pouco com crianças e adolescentes.
3: Para ajudar os responsáveis nessa missão, a população conta com um guia sobre o uso dos dispositivos digitais na infância e adolescência.
2: O guia orienta, por exemplo, sobre os riscos do uso excessivo de telas.
9: A estudante Esther Vitória de Almeida, de 13 anos, aprendeu na prática que a superexposição nas redes sociais pode ser perigosa. E depois de ser abordada por perfis suspeitos na internet, bloqueou a conta para que somente pessoas conhecidas tivessem acesso às suas postagens.
10: Muita gente muito mais velha começava a me seguir, começava a falar coisa, e é perigoso isso para quem não entende, né? Falei pros meus pais, cheguei a falar pra minha mãe, removi, mas eu acho que nem todo mundo tem essa mesma visão.
9: Dados do Comitê Gestor da Internet no Brasil apontam que 25 milhões de crianças e adolescentes acessam a internet no país e 98% deles usam o celular para se conectar. Mais de 80% tem perfis em redes sociais. E de olho na segurança das crianças e adolescentes, a Bruna Bezerra, professora de artes da escola em que a Esther estuda, começou um projeto para que alunos tivessem um olhar mais crítico ao navegar no mundo digital.
11: Para eles estarem consumindo um conteúdo verídico, tá ali verificando também em relação às fake news, aquele conteúdo de fato vai ser sadio, né, pro conhecimento deles, incentivando essa prática do bom uso.
9: E para ajudar pais, responsáveis e educadores nesta missão, o governo do Brasil lançou um guia sobre o uso dos dispositivos digitais na infância e adolescência. O documento orienta, por exemplo, sobre os riscos do uso excessivo dos aparelhos, como atraso no desenvolvimento, sedentarismo e aumento nos níveis de ansiedade. O guia traz ainda informações sobre o tempo de tela adequado para cada idade. Crianças de 2 anos, por exemplo, não devem ser expostas a telas. Já para aquelas de 11 a 17 anos, a recomendação é de no máximo 3 horas diárias. O documento também reúne informações sobre a faixa etária ideal para cada conteúdo, direito à privacidade, educação midiática e uso pedagógico da internet e dos celulares. Ana Ungari Dalfobro, coordenadora geral de tecnologia e inovação básica do Ministério da Educação, explica a importância deste guia para a formação digital nas escolas.
12: Foi um material muito rico construído pelo governo federal, com contribuição também da sociedade civil, e vem orientando muitas escolas a usarem ele exatamente como uma referência dentro desse tema de uso equilibrado das tecnologias digitais por crianças e adolescentes. Então foi um material pensado para as famílias, para os educadores, mas também para a sociedade de uma forma geral e para as empresas.
9: O guia de uso de dispositivos digitais está disponível na página da Secretaria de Comunicação Social do Governo do Brasil em www.gov.br/secom. Reportagem Graziele Bezerra.
3: E as políticas para a infância e juventude alcançaram 264 bilhões e 200 milhões de reais.
2: É o que aponta o relatório da Agenda Transversal Crianças e Adolescentes, divulgado pelo Ministério do Planejamento e Orçamento.
3: Do total, cerca de 121 bilhões de reais foram destinados à primeira infância, com a melhoria de infraestrutura de creches e a construção de novas unidades.
2: Já os recursos para a educação de crianças e adolescentes chegaram a 60 bilhões e 500 milhões de reais. E a saúde alcançou cerca de 7 bilhões e 500 milhões de reais.
3: Na Política Nacional de Avaliação e Exames da Educação Básica.
2: Entre as novidades está a inscrição automática de concluintes da rede pública no Enem, o Exame Nacional do Ensino Médio.
3: Um dos objetivos é integrar o Enem ao SAEB, o Sistema de Avaliação da Educação Básica, que avalia o ensino no país.
13: O Ministério da Educação publicou novas normas complementares para execução da Política Nacional de Avaliação e Exames da Educação Básica. Entre as novidades está a integração do Enem ao Saeb com ações voltadas à ampliação do acesso e da participação dos estudantes no exame. Com a mudança a partir da edição de 2026, os concluintes da rede pública terão inscrição automática no Enem. O estudante deverá apenas confirmar a participação e selecionar opções como a língua estrangeira da prova e eventuais recursos de acessibilidade. Outra medida prevê a ampliação dos locais de aplicação do exame em cerca de 10 mil escolas. Com isso, a estimativa é que 80% dos estudantes concluintes da rede pública realizem a prova na própria escola onde estudam. As iniciativas reforçam o papel do Enem como instrumento de avaliação da educação básica e de ampliação de oportunidades educacionais. A meta do Ministério da Educação é alcançar em 2026 pelo menos 70% de participação dos concluintes do ensino médio das redes públicas no exame. Reportagem Júlio César de Oliveira.
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2: Foi deflagrada a nova fase da operação com foco no combate à comunicação do crime organizado em presídios.
3: A ação foi realizada ao mesmo tempo em 15 estados e integra o programa Brasil contra o Crime Organizado.
2: O principal objetivo é retirar celulares e outros itens proibidos das unidades prisionais, interrompendo comunicações ilícitas realizadas de dentro dos presídios.
3: Ao longo da semana, a operação acontece em unidades prisionais a partir de critérios estratégicos e de inteligência definidos pelas forças de segurança pública.
2: A operação Mute integra o programa Brasil contra o Crime Organizado, lançado pelo governo do Brasil na última semana.
3: Desde 2023, já foram retirados quase 8 mil aparelhos celulares das unidades penitenciárias.
2: E essas foram as notícias do governo do Brasil.
3: Uma realização da Secretaria de Comunicação Social da Presidência da República.
2: Com produção da empresa Brasil de Comunicação.
3: Fique agora com as notícias do Poder Judiciário e do Congresso Nacional. Uma boa noite.
2: Boa noite para você e até amanhã.
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17: Primeira turma do STF decide que é competência da Justiça do Trabalho julgar a ação que envolvia normas de medicina do trabalho.
18: Acordo entre CNJ e DPU visa proteger órfãos do feminicídio.
17: Quatro legendas exibem propaganda partidária nesta semana.
18: Boa noite, eu sou Marcela Luiza.
17: E eu sou Walter Lima.
18: É competência da Justiça do Trabalho julgar ação que envolva normas de saúde, higiene e medicina do trabalho.
17: O entendimento é da primeira turma do Supremo Tribunal Federal, Marta Ferreira.
19: O caso concreto envolve uma ação proposta pelo Ministério Público do Trabalho contra o estado do Amazonas, cuja pretensão era observância e o cumprimento das normas de higiene e segurança dos trabalhadores vinculados ao Hospital Regional de Eirunepé. Em discussão, saber se é competência ou não da Justiça do Trabalho julgar esse processo. Mas a maioria da primeira turma entendeu que, em se tratando de ação que versa sobre o cumprimento de normas de saúde, higiene e medicina do trabalho, como é o caso do processo em análise, a competência é da Justiça do Trabalho, seguindo o voto do relator, o ministro Flávio Dino.
18: Em evento realizado no STF, no Dia Nacional da Defensoria Pública, o Conselho Nacional de Justiça e a Defensoria Pública da União assinaram um acordo para proteger órfãos do feminicídio.
17: O CNJ vai recomendar aos tribunais estaduais que comuniquem às defensorias a existência de filhos vítimas desse tipo de crime para agilizar o pagamento da pensão especial prevista em lei.
18: Para o presidente do STF, STF e do CNJ, ministro Edson Fachin, a parceria é importante para garantir a proteção de crianças e adolescentes.
20: Fachin também destacou que o acordo vai ampliar mecanismos de busca ativa e de acolhimento institucional.
18: Prova obtida legalmente em ação civil pode ser usada em investigação criminal, mesmo com extinção do processo original sem julgamento do mérito.
20: Esse posicionamento é do STJ. Fátima Uchoa.
21: Uma gestora de investimentos pediu compartilhamento com o inquérito da Polícia Federal de dados eletrônicos apreendidos em ação civil. Antes da efetivação da medida, a ação civil foi extinta sem resolução do mérito por ausência de interesse de agir. E o juízo criminal suspendeu o compartilhamento até uma definição final na esfera civil. A gestora impetrou o mandado de segurança, mas o TRF3 negou o pedido. No STJ, a maioria da sexta turma deu provimento ao recurso, considerando que a extinção da ação não torna automaticamente a prova inválida, já que não houve reconhecimento de ilicitude, nulidade ou irregularidade na obtenção do material. O voto que prevaleceu foi o do ministro Sebastião Reis Júnior.
18: Mais um dia de mutirão na Ilha do Marajó. Hoje foi no município de Melgaço.
20: Justiça do Trabalho leva serviços a moradores da região. Luma Soares.
22: Neste segundo dia, foram promovidas capacitações sobre combate ao trabalho escravo e exploração infantil, além de cursos de informática para estudantes da rede pública. Com cerca de 28 mil habitantes e grandes desafios de infraestrutura, Melgaço recebe apoio da Itinerância, que oferece serviços de justiça, cidadania e saúde até sexta-feira.
18: Nesta semana, os partidos União Brasil, Movimento Democrático Brasileiro, Progressistas e Partido Socialista Brasileiro vão exibir propaganda partidária no rádio e na TV, entre às 19h30 e 22h30.
20: As inserções serão transmitidas na terça-feira, quinta e sábado. Estevão Furtado.
23: O MDB terá o maior tempo de exibição na semana, 7 minutos e meio no total. O PSB terá 4 minutos de propaganda, divididos entre quinta e sábado. O PP exibirá 3 minutos de propaganda na terça-feira. Já a União Brasil terá uma inserção de 30 segundos, também na terça. A propaganda partidária serve para que os partidos apresentem ideias, mostrem ações no Congresso e falem sobre temas políticos e sociais.
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18: Uma boa noite.
20: E até amanhã.
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0: de prefeitos por mais verbas, o presidente do Congresso, Davi Alcolumbre, anunciou que vai convocar uma sessão conjunta para analisar vetos do presidente Lula que barram o repasse de recursos federais a municípios inadimplentes.
1: A medida pode beneficiar mais de 3 mil cidades. As informações com o repórter Márcio Maturana.
2: O presidente do Congresso, o senador Davi Alcolumbre, anunciou nesta terça-feira que vai convocar para os próximos dias uma sessão conjunta da Câmara e do Senado com a finalidade de analisar os vetos do presidente Lula ao projeto da Lei de Diretrizes Orçamentárias de 2025, que impedem mais de 3 mil municípios em dívida com a União de assinarem convênios para recebimento de recursos por meio de transferências voluntárias, programas, projetos ou emendas parlamentares. O presidente da Câmara dos Deputados, Hugo Mota, e o ministro das Relações Institucionais, José Guimarães, estavam ao lado de Davi no momento do anúncio.
3: Eu queria, Guimarães, com a compreensão do governo, e eu sei que nós teremos, e ao lado do presidente Hugo Mota, anunciar aqui na Marcha dos Prefeitos que nós vamos ainda hoje, eu e o presidente Hugo, os líderes congressuais, os líderes do governo, organizar rapidamente uma sessão do Congresso Nacional para que a gente possa analisar esses vetos, derrubar esses vetos e entregar para mais de 3 mil municípios a possibilidade de acessarem mais recursos do Estado brasileiro.
2: O anúncio foi feito durante a 27ª Marcha à Brasília em Defesa dos Municípios, conhecida como Marcha dos Prefeitos. O evento acontece até esta quinta-feira, dia 21, reunindo mais de 3 mil gestores municipais e outras autoridades. O objetivo principal do evento é discutir investimentos, repasses e demandas dos municípios no Pacto Federativo.
0: E o Senado avançou em uma proposta para reduzir as perdas de grãos e aumentar a capacidade de estocagem no campo.
1: A Comissão de Desenvolvimento Regional aprovou o projeto que cria o Programa de Armazenagem Rural, com financiamento para a construção de silos e armazéns nas propriedades. Repórter Maurício de Santi.
4: Com o objetivo de reduzir perdas na produção agrícola e melhorar a logística no campo, a Comissão de Desenvolvimento Regional aprovou uma proposta para ampliar a capacidade de armazenagem de grãos no país. O projeto prevê que 10% dos recursos dos fundos constitucionais do Norte, Nordeste e Centro-Oeste sejam destinados à construção de silos e armazéns dentro das propriedades rurais. O relator, senador Cid Gomes, do PSB do Ceará, afirmou que os debates na comissão mostraram a importância do investimento em armazenagem rural.
5: Nós entendemos que o projeto de lei número 1070 é uma iniciativa fundamental para o desenvolvimento do setor agrícola. A audiência pública e as sugestões legislativas revelaram que os bancos administradores dos fundos constitucionais já perceberam a relevância da armazenagem rural.
4: A criação do programa de armazenagem rural, que tem como autora a senadora professora Dorinha Seabra, do União do Tocantins, segue agora para análise da Comissão de Assuntos Econômicos.
0: Em meio às investigações envolvendo o Banco Master, o presidente do Banco Central, Gabriel Galípolo, defendeu a atuação da instituição e cobrou do Senado a aprovação do projeto que garante mais autonomia financeira e orçamentária ao BC.
1: Galípolo participou nesta terça-feira de audiência na Comissão de Assuntos Econômicos. A reportagem é de Marcela Diniz.
6: Com 5 horas de audiência, Gabriel Galípolo falou desde políticas de juros até o escândalo do Banco Master. Sobre o caso, ele afirmou que o BC colabora com as investigações e agiu certo ao afastar os servidores Paulo Sérgio Souza e Beline Santana, suspeitos de atuar em favor do banqueiro Daniel Vorcaro.
7: Não cabe ao Banco Central julgar, vai ser a justiça que vai determinar o que realmente ocorreu, mas os indícios em si já foram algo que foi muito grave e que causou uma grande sensibilização por parte de todos os servidores, eu inclusive ali.
6: Os senadores apontaram falhas na governança do Banco Central. Eduardo Braga, do MDB do Amazonas, citou a falta de avaliação de risco em movimentações financeiras atípicas.
8: Nós tomamos um tombo no fundo garantidor, equivalente a 1/3 do que nós tínhamos de reserva, porque foi permitido exatamente que os ativos e aquisição nos últimos anos fosse feito fora da curva da média. E isso é responsabilidade do Banco Central.
6: Galípolo admitiu limitações operacionais. Disse que o Banco Central perdeu cerca de 1.200 servidores na última década, quando saltou o número de instituições a serem fiscalizadas. Ele pediu que o Senado aprove proposta que amplie a autonomia financeira e orçamentária do BC.
0: A senadora Tereza Leitão, do PT de Pernambuco, defendeu a aprovação do projeto que cria a Política Nacional de Minerais Críticos e Estratégicos. Segundo a parlamentar, o Brasil precisa transformar suas reservas minerais em

0: vetor de desenvolvimento tecnológico, industrialização e fortalecimento da soberania nacional diante da crescente disputa internacional por terras raras e minerais estratégicos.
1: De acordo com Tereza Leitão, o país ocupa posição privilegiada no cenário global por concentrar uma das maiores reservas de terras raras do mundo. Ela ressaltou que o debate vai além da atividade mineradora e envolve temas como segurança energética, inovação tecnológica e autonomia econômica do Brasil.
2: Estamos legislando sobre a capacidade do Brasil decidir sobre seus próprios recursos naturais e de garantir que as riquezas nacionais beneficiem o povo brasileiro.
0: Já o senador Jaime Campos, do União de Mato Grosso, defendeu a criação de benefícios para estudantes que mantêm em dia os pagamentos do Fundo de Financiamento Estudantil, o FIES. O parlamentar reconheceu a importância da nova etapa do Desenrola, programa federal voltado também à renegociação de dívidas do FIES, mas afirmou que os alunos adimplentes também precisam ser valorizados e estimulados.
1: Jaime Campos anunciou que vai apresentar uma emenda à medida provisória do programa para criar uma política permanente de incentivo aos bons pagadores, com medidas como redução de juros e condições mais vantajosas de financiamento. Segundo o senador, a proposta busca tornar o FIES mais justo, reduzir o endividamento estudantil e reconhecer quem cumpre regularmente seus compromissos financeiros.
3: Cria uma política permanente de valorização dos bons pagadores por meio de incentivos financeiros, juros mais baixos e ampliação dos prazos, carências e mecanismo que preserva a adimplência dentro do programa. A lógica é simples: além de ajudar quem está endividado, é justo também premiar quem cumpriu corretamente com suas obrigações.
0: A liberação do Monjaro para crianças e adolescentes com diabetes tipo 2 reacendeu o debate sobre o acesso a medicamentos usados também no tratamento da obesidade.
1: No Senado, um projeto autoriza a fabricação desses remédios pelo SUS, mesmo durante a vigência da patente. As informações com o repórter Márcio Maturana.
4: O Monjaro, nome comercial do medicamento emagrecedor que usa a substância tirzepatida, foi liberado para crianças e adolescentes a partir dos 10 anos que precisam tratar diabetes tipo 2. A decisão da Agência Nacional de Vigilância Sanitária, Anvisa, já foi publicada no Diário Oficial da União. O cirurgião especialista em emagrecimento, José Afonso Salé, disse à equipe da Rádio Senado que a novidade é bem-vinda para o tratamento de obesidade e diabetes, mas ressaltou que é preciso cuidado.
5: O diagnóstico precisa ser feito por equipe médica especializada. A recomendação da dose e o acompanhamento desse tratamento e os suportes nutricionais e suportes multivitamínicos são fundamentais.
4: O Senado analisa um projeto que permite ao governo autorizar a fabricação desse medicamento, mesmo que ele ainda esteja protegido por patente. A proposta prevê também a produção do remédio no Brasil e a ampliação do acesso ao tratamento da obesidade pelo Sistema Único de Saúde. A autora do projeto é a senadora doutora Eudócia, do PSDB de Alagoas.
6: A licença compulsória poderá ser adotada pelo Poder Executivo quando houver insuficiência de oferta, preços elevados e impacto relevante na saúde pública após análise da Anvisa.
4: Esse projeto precisa ser aprovado pela Comissão de Ciência e Tecnologia e pela Comissão de Assuntos Sociais antes de seguir para a votação na Câmara dos Deputados.
1: Edição de Paulo Grova e trabalhos técnicos de João Lira. O Jornal do Senado fica por aqui. Acompanhe agora as notícias da Câmara dos Deputados. Boa noite.
0: Boa noite e até amanhã.
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8: Comissão aprova garantia de direitos para mulheres da pesca artesanal.
9: O projeto autoriza faixas para o transporte coletivo privado de passageiros.
8: Deputados comentam ações em defesa do fortalecimento dos municípios.
10: Boa noite. Luísa Canziani, do União do Paraná, defende o fortalecimento dos municípios e afirma que as transformações do país começam nas cidades. Segundo ela, saúde, educação, infraestrutura e segurança dependem de políticas públicas voltadas à realidade local.
11: Luísa Canziani acredita que o desenvolvimento nacional exige apoio aos pequenos municípios e destaca a importância da atuação municipalista. Ela também cita o avanço de obras de infraestrutura no interior do Paraná como exemplo de investimento que impacta diretamente a população.
10: Charles Fernandes, do PSD, celebra os 186 anos de emancipação política do município de Palmas de Monte Alto, na Bahia. O congressista destaca a história da cidade e sua importância como base para outros municípios vizinhos, como Guanambi.
11: Charles Fernandes saúda a população e a gestão de Palmas de Monte Alto, reconhecendo o município como polo agrícola e econômico regional. Ele cita o envio de suas emendas como prova de seu compromisso com o desenvolvimento da cidade e agradece o título de cidadão honorário recebido.
10: João Daniel, do PT, celebra acordo de cooperação para obra de abastecimento de água na bacia leiteira do Alto Sertão de Sergipe, com investimento de mais de 600 milhões de reais dos governos federal e estadual. O deputado afirma que a adutora vai contribuir para o desenvolvimento regional.
11: João Daniel ressalta que o projeto fortalece a agricultura familiar, as áreas de reforma agrária e a economia do interior de Sergipe. Entre os municípios beneficiados, ele cita Canindé de São Francisco, Poço Redondo, Monte Alegre, Nossa Senhora da Glória e Porto da Folha.
10: Na avaliação de Marcelo Nilo, do Republicanos da Bahia, a população baiana enfrenta graves problemas nas áreas de emprego, educação e segurança pública. O deputado afirma que o estado vive uma das piores crises administrativas de sua história.
11: Marcelo Nilo chama a atenção ainda para a superlotação dos hospitais estaduais e relata que pacientes enfrentam condições precárias nos corredores das unidades de saúde. Segundo o parlamentar, falta sensibilidade e compromisso humanitário por parte do governo estadual.
10: Carla Dixon, do PL, cobra do governo do Rio Grande do Norte apuração sobre o surgimento de uma sigla associada à facção criminosa na região do Morro do Careca, ponto turístico localizado na praia de Ponta Negra, em Natal.
11: Carla Dixon avalia que o episódio expõe a fragilidade na proteção de áreas turísticas e ambientais do Rio Grande do Norte. Ela cobra do poder público estadual maior proteção a moradores e visitantes com medidas efetivas de segurança em locais que são símbolos do estado.
10: Valdenor Pereira, do PT, realça a pesquisa segundo a qual 67% dos baianos aprovam a gestão federal e 56% apoiam o governo da Bahia. Ele reforça também a tendência dos eleitores em votarem candidatos vinculados às atuais gestões, contra 10% de apoiadores da oposição.
11: Na visão de Valdenor Pereira, os dados refletem o reconhecimento dos avanços sociais e melhorias na qualidade de vida da população, alcançadas graças a políticas públicas e programas sociais. Ele se orgulha de fazer parte de um projeto que vem transformando a vida dos baianos.
10: Ícaro de Valmir, do Republicanos de Sergipe, homenageia a TV Atalaia pelos 51 anos de fundação, celebrados em 17 de maio. Ele reconhece o trabalho dos profissionais que mantêm a emissora próxima das comunidades, fortalecendo a democracia e contribuindo para a cidadania.
11: Capitão Alberto Neto, do PL do Amazonas, critica a política do governo federal para o setor elétrico. O deputado sustenta que, apesar de o país ter uma matriz elétrica majoritariamente renovável, ainda impõe custos aos consumidores por meio de subsídios e da contratação de energia mais cara.
10: Capitão Alberto Neto também questiona o uso de diesel para gerar energia no Amazonas, mesmo com a presença de grandes reservas de gás natural no estado. Ele alerta que o aumento da tarifa afeta famílias, comerciantes e produtores rurais, além de afastar investimentos externos.
11: Valmir Assunção, do PT, salienta a parceria entre os governos do estado e federal para fortalecer a agricultura familiar na Bahia. Ele destaca a entrega de 100 refrigeradores de leite e os 3 bilhões de reais investidos para a inclusão de povos tradicionais.
10: O deputado anuncia também a ordem de serviço para a pavimentação de 37 quilômetros da estrada que liga Uruçuca à Serra Grande, aguardada há 13 anos. Para Valmir Assunção, as ações criam oportunidades reais para fortalecer o povo baiano.
7: Agricultura.
11: A Comissão da Câmara aprova a garantia de direitos para mulheres da pesca artesanal. A repórter Júlia Lopes tem mais detalhes.
12: A Comissão do Trabalho da Câmara dos Deputados aprovou um projeto que reconhece legalmente as mulheres que atuam na cadeia produtiva da pesca artesanal como trabalhadoras do setor. O objetivo é garantir acesso igualitário a direitos sociais e previdenciários. A pesca artesanal é exercida por pescadores e pescadoras profissionais de forma autônoma ou em regime de economia familiar, utilizando meios próprios de produção ou contratos de parceria com ou sem embarcações de pequeno porte. No texto, passam a ser reconhecidas como trabalhadoras da pesca artesanal as mulheres que atuam em atividades como preparo de redes, armadilhas e embarcações, captura, cultivo e manejo de organismos aquáticos, limpeza, salga e processamento do pescado e de seus derivados. Com a proposta, essas trabalhadoras poderão ter acesso a benefícios previdenciários como auxílio doença, seguro defeso e salário maternidade. Atualmente, muitas delas não conseguem acesso aos direitos por não terem reconhecimento legal específico dentro da atividade. Para a relatora do projeto, deputada Rogéria Santos, do Republicanos da Bahia, a proposta representa um avanço na proteção social dessas mulheres.
13: Que apesar de trabalharem constantemente, elas não têm nenhum desses direitos. Exato, pelo simples fato de que a lei traduz o mar, o barco, a atividade que acontece dentro do mar. E quando você olha para elas, a atividade delas, a maioria delas, acontece na terra, porque tem a ver com o beneficiamento em toda a cadeia produtiva.
12: A proposta que traz o reconhecimento legal para as mulheres que atuam na pesca artesanal está em análise na Comissão de Defesa dos Direitos da Mulher. Da Rádio Câmara de Brasília, Júlia Lopes.
10: Cobalcini, do MDB de Santa Catarina, menciona projetos considerados prioritários para o agronegócio, incluindo propostas sobre o seguro rural, a tributação do arrendamento e o apoio às cooperativas. Ele pede que o parlamento avance em medidas que fortaleçam a produção e deem mais segurança ao setor.
11: Cobalcini diz que os produtores rurais precisam de respaldo diante dos desafios enfrentados no campo, como eventos climáticos, quebra de safra e dificuldades de infraestrutura. Ele reforça que o agronegócio precisa de respeito e liberdade para trabalhar.
7: Trabalho.
10: Gás do PT do Rio Grande do Sul critica emenda ao projeto do fim da escala 6x1, que permite jornadas de até 52 horas semanais, além de adiar por até 10 anos a mudança no regime de trabalho. Ele aponta que as alterações descaracterizam a matéria original.
11: Bom Gás defende a redução da jornada de 44 para 40 horas semanais, com escala 5x2, sem redução de salário. Ele afirma que o objetivo do fim da escala 6x1 é garantir mais tempo para convivência familiar, estudo, descanso e lazer, sem perda de direitos para os trabalhadores.
10: Socorro Neri, do PP do Acre, condena declarações feitas por vereadores de São Paulo contra professores em greve no município. A deputada afirma que a mobilização da categoria é legítima, porque cobra dignidade, reajuste salarial e respeito ao trabalho realizado nas escolas públicas.
11: Socorro Neri apresentou na Comissão de Educação uma moção de repúdio contra os responsáveis pelas ofensas. Ela ressalta que a liberdade de expressão não pode servir para humilhar trabalhadores da educação, nem para desqualificar a luta dos professores por melhores condições de trabalho.
7: Transportes.
10: Projeto que permite a utilização de faixas exclusivas para o transporte coletivo privado de passageiros avança na Câmara. O texto está na última etapa de análise na Comissão de Constituição e Justiça, e a repórter Maria Neves tem os detalhes.
14: Aprovado na Comissão de Viação e Transportes, projeto que permite a utilização de faixas exclusivas no trânsito por transporte privado coletivo de passageiros, está em análise na Comissão de Constituição e Justiça da Câmara dos Deputados. Para utilizar as faixas exclusivas, o veículo deve ter capacidade de transportar pelo menos 25 pessoas e contar com autorização do poder público. De acordo com o relator na Comissão de Viação e Transportes, deputado Ricardo Aires, do Republicanos do Tocantins, a proposta vai contribuir para a redução do número de veículos individuais nas vias públicas.
15: A gente está falando de assegurar maior fluidez no trânsito das grandes cidades. O que a gente quer é incentivar que aqueles que utilizam o transporte coletivo de uma maneira em geral possam utilizar dessas faixas exclusivas para chegarem mais rápido ao seu destino. fazendo com que as faixas comuns sejam também alcançadas, liberando o trânsito para quem faz o seu uso do seu carro particular.
14: Autor do projeto, o deputado Guilherme Uchoa, do PSD de Pernambuco, argumenta que a lei da mobilidade urbana já permite que a regulamentação do transporte de cargas e de passageiros priorize os aspectos coletivos. Da Rádio Câmara de Brasília, Maria Neves.
11: Pompeu de Matos, do PDT do Rio Grande do Sul, cobra a continuidade das obras de duplicação da BR-386, conhecida como Estrada da Produção. O deputado demonstra preocupação com atraso no início das intervenções em dois trechos da rodovia que liga Porto Alegre às regiões norte e noroeste do estado.
10: Pompeu de Matos afirma que o pedido da concessionária para adiar o início das obras prejudica o desenvolvimento regional e compromete a segurança dos motoristas. O parlamentar informa que acionou a ANTT para cobrar esclarecimentos sobre o cronograma da duplicação.
11: Justiça. Helder Salomão, do PT do Espírito Santo, questiona as explicações de lideranças da direita a respeito do financiamento para filmes sobre o ex-presidente Jair Bolsonaro. Ele salienta que o valor de 134 milhões de reais exige investigação por superar o orçamento de produções reconhecidas internacionalmente.
10: Helder Salomão afirma que as justificativas apresentadas após a divulgação de conversas com o banqueiro Daniel Vorcaro não esclarecem o assunto. Ele argumenta que o caso reforça suspeitas de irregularidades na transferência de recursos.
11: O Tony de Paula, do PSD do Rio de Janeiro, compara os impactos das declarações de diferentes candidatos à presidência da República sobre o mercado financeiro, para alertar a direita sobre o risco de derrota nas próximas eleições devido ao desgaste ético de suas lideranças.
10: O Tony de Paula menciona possíveis relações espúrias envolvendo lideranças do campo conservador com o aporte de 2 bilhões de reais de aposentados e pensionistas no fundo do Banco Master. Ele defende o afastamento da direita de figuras polêmicas para garantir seu projeto político.
11: Ana Paula Lima, do PT de Santa Catarina, avalia que áudios, negociações financeiras e transferências internacionais divulgados reforçam os vínculos entre integrantes da família Bolsonaro e o Banco Master.
10: A parlamentar sustenta que houve contradições de pessoas ligadas ao caso e critica a atuação de integrantes da oposição. Ana Paula Lima afirma ainda que os fatos revelados desmontaram narrativas anteriores sobre a ausência de relação de determinados políticos com Daniel Vorcaro.
11: Eli Borges, do Republicanos do Tocantins, conclama a sociedade a investigar o passado e a ficha limpa de todos os candidatos antes de decidir o voto nas eleições. Ele alerta contra mentiras em redes sociais e pediu que o cidadão não aceite frases prontas.
10: Para o deputado, o Brasil vive um tempo de injustiças e condenações advindas de versões distorcidas de fatos, enquanto recursos da saúde são desviados sem as devidas condenações. Eli Borges reforça que o poder emana do povo e que cabe aos eleitores decidirem os rumos do país.
11: Para Maria do Rosário, do PT do Rio Grande do Sul, novas revelações sobre o Banco Master apontaram vínculos entre integrantes da família Bolsonaro e Daniel Vorcaro. Segundo ela, áudios e movimentações financeiras reforçam suspeitas apuradas pelas autoridades.
10: Maria do Rosário também critica declarações de aliados políticos ligados ao caso e aponta contradições sobre pedidos de recursos e relações com o empresário investigado. Ela afirma ainda que os desdobramentos do caso enfraquecem versões apresentadas anteriormente.
11: Nelson Barbudo, do Podemos de Mato Grosso, defendeu a honra de líderes da direita contra ataques proferidos na tribuna da casa. Ele criticou ainda o silêncio da esquerda sobre denúncias de corrupção envolvendo o governo e afirmou que o país passa por uma crise econômica.
10: Nelson Barbudo alega que estatais como os Correios sofrem com a má administração. O congressista conclamou líderes religiosos a rejeitarem ideias progressistas que, segundo sua leitura, destroem famílias e a classe média nacional.
11: Alfredinho, do PT de São Paulo, rebate declarações do senador Flávio Bolsonaro sobre o caso envolvendo o Banco Master. Segundo o deputado, os desdobramentos das investigações indicam que envolvidos distorcem os fatos para confundir a opinião pública.
10: Alfredinho também questiona a falta de transparência em relação ao financiamento de uma produção cinematográfica sobre o ex-presidente Jair Bolsonaro. Para ele, as suspeitas enfraquecem o discurso de moralidade adotado pela oposição.
7: Segurança Pública.
11: Aloysio Mendes, do Republicanos do Maranhão, cobra do Senado a votação da proposta que reduz a maioridade penal no país. O deputado ressalta que a medida já foi aprovada pela Câmara e, segundo ele, atende a uma demanda da sociedade.
10: Para Aloysio Mendes, a legislação atual favorece a impunidade de adolescentes envolvidos em crimes violentos, como homicídios e estupros. O parlamentar argumenta que jovens com direito ao voto também devem responder criminalmente por seus atos.
7: Direitos Humanos.
11: Soraya Santos, do PL do Rio de Janeiro, destaca o Maio Laranja e alerta sobre o aumento do abuso infantil no país. Ela pede vigilância permanente de famílias, escolas e da sociedade na proteção das crianças que muitas vezes, pela tenra idade, não conseguem verbalizar a violência.
10: Segundo dados do Ministério da Justiça, nos três primeiros meses do ano, o Brasil registrou mais de 13 mil estupros de vulneráveis. Soraya Santos alerta que a maioria dos abusos ocorre nos círculos próximos da criança, tornando a infância um período marcado por dor e sofrimento.
7: Saúde.
11: Câmara aprova assistência especial para mães de recém-nascidos com deficiência. A repórter Sofia Peçanha explica quais as condições.
16: A Câmara dos Deputados aprovou o projeto que torna obrigatória a assistência especial fornecida às mães de recém-nascidos com deficiência ou doença crônica que exige um tratamento continuado. A proposta prevê que maternidades, casas de parto e hospitais da rede pública e privada forneçam orientações por escrito sobre os cuidados necessários com a criança e também uma lista de instituições, associações e órgãos públicos especializados no atendimento a pessoas com deficiência ou patologias específicas. A relatora da proposta na Comissão de Defesa dos Direitos da Mulher foi a deputada Leda Borges, do Republicanos de Goiás. Ela destacou a importância do acesso à informação para as famílias.
17: Trata-se, sobretudo, da democratização do acesso às informações qualificadas sobre a deficiência ou patologia constatada na criança em tenra idade. Esse dado é fundamental, pois na maior parte dos casos, essa criança precisará de acompanhamento pelo resto da vida.
16: O autor do projeto original, o deputado Duarte Júnior, do Avante do Maranhão, afirma que o nascimento de uma criança com deficiência ou patologia crônica pode gerar um grande impacto emocional, físico e financeiro para a família, mas que a assistência especial a essas mães pode contribuir para a melhoria da qualidade de vida da criança e favorecer sua inclusão social. Durante a votação na Comissão de Constituição e Justiça, a relatora, a deputada Lindsay da Mata, do PSB da Bahia, afirmou que a medida pode trazer mais segurança às mães no momento do diagnóstico.
18: Isso vai dar mais segurança nesse momento de tanta fragilidade que a mãe passa com essa descoberta da dificuldade do seu filho, para que ela possa levá-lo a pessoas especializadas que possam realmente assegurar o tratamento dele e o apoio psicológico dela.
16: O projeto que obriga hospitais, maternidades e casas de parto, público e privados, a oferecer assistência especial a mães de recém-nascidos com deficiência ou doença crônica que exijam um tratamento continuado, foi aprovado por todas as comissões da Câmara e será analisado agora pelo Senado. Da Rádio Câmara de Brasília, Sofia Peçanha.
7: Ciência e tecnologia.
10: Flávio Nogueira, do PT do Piauí, reproduz comunicado do Vaticano que defende a inovação tecnológica com a preservação da capacidade humana de pensar e refletir. Ele aponta que a primeira encíclica do Papa Leão XIV recoloca a dignidade humana no centro do debate sobre inteligência artificial.
11: Flávio Nogueira lembra que a Igreja Católica já se manifestou em outros momentos da história sobre mudanças que afetaram profundamente a sociedade, como durante a Revolução Industrial. Ele reforça que a inteligência artificial deve servir ao ser humano e não o contrário.
7: Votação.
10: A pauta da semana na Câmara inclui projetos que tentam conter a crise na alta dos combustíveis e também que aumentam as penas para vários crimes de natureza sexual previstos no Estatuto da Criança e do Adolescente.
11: A análise das propostas começou no final da tarde no plenário da Câmara. A edição de amanhã vai trazer detalhes sobre as votações.

0: sim, tô chegando, chegando pra ficar junto com você a partir de agora na dona do primeiro lugar.
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0: Chegando por aqui pra ficar junto contigo nessa noite maravilhosa de terça-feira. E aí, como é que foi seu dia? Foi bem? Muito trabalho, muita correria, então agora é hora de você dar aquela relaxada gostosa, uma programação bem especial pra você aqui na nossa GQFM 89,7. Então, pra você na sintonia, uma ótima terça-feira, obrigado pelo carinho, vamos relaxar, né? A partir de agora, curtindo a boa música, e às 10 da noite tem José Araújo e o Songs vai Night. Então, onde quer que você se encontre, uma ótima noite pra você.
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E aí, tá gostando? Bom demais o nosso relax, hein? Até as 21h. Daí o Wellington Ferreira, tô aqui junto com você. Aumente o volume do rádio, porque a música boa continua.

0: Coisa boa saber que você tá aí do outro lado curtindo o nosso Relax 89, líder absoluto em audiência. Lembrando que daqui a pouquinho tem José Araújo, tem Songs by Night.
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0: Conexão 89 até as 10 da noite. Eu, Wellington Ferreira, junto contigo. Não sai daí, é rapidinho. Eu tô de volta trazendo muito mais músicas aqui na nossa Jiqui FM.
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0: rapidinho, tô de volta com o Relax 89 que continua até as 10. Eu, Wellington Ferreira, junto com você. Vamos de música? Vamos de mais romantismo, mais saudades e a boa música no nosso Relax 89.
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0: você na nossa GIC FM, líder absoluta em audiência em toda a Bahia. Onde quer que você se encontre, boa semana pra você.
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0: o Relax 89, tá gostando? Bom demais, uma programação feita com muito carinho só pra você aqui na melhor.
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0: Relax 89 até as 10 da noite. Eu, Wellington Ferreira, tô por aqui, ó. Não sai daí. Dois minutinhos eu volto trazendo muito mais aqui pra você, né, continuar dando essa relaxada gostosa na sua Jequié FM.
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